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4: 21 horas e 8 minutos.

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2: 21 horas e 24 minutos.

0: 21h34.
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0: 21h34.
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1: 22 horas e 4 minutos.

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3: Chegamos ao final de mais um dia com a graça de Deus. E eu te convido para fazer comigo a oração da noite.

Ao final deste sábado, recordemos dos mais necessitados do pão de cada dia, de um trabalho, daqueles que estão doentes em casa ou nos hospitais, pelas pessoas em solidão. Que Deus, que sabe quem é cada um deles, possa lhes dar aquilo que precisam, pela intercessão de sua mãe, Maria Santíssima. Durante a semana, a igreja dedica cada dia a uma devoção especial. O sábado é dedicado a Nossa Senhora Maria Santíssima. Rezemos. Em nome do Pai, e do Filho, e do Espírito Santo. Amém. Você pode me acompanhar mentalmente. Ó Cristo, dia e esplendor, na terra o oculto aclarais. Sois luz de luz, nós o cremos, luz aos fiéis anunciais. Guardai-nos, Deus, nessa noite, velai do céu nosso sono. Em vós, na paz, descansemos, em um tranquilo abandono. Se os olhos pesam de sono, vele fiel a nossa mente. A vossa destra proteja quem vos amou fielmente. Defensor nosso, atendei-nos, freai os planos malvados. No bem, guiai vossos servos, com vosso sangue comprados. Ó Cristo, Rei piedoso, a vós e ao Pai toda a glória, com o Espírito Santo, eterna honra e vitória. Peçamos a proteção de Nossa Senhora para que tenhamos uma noite tranquila e um sono restaurador. Que em nossa vida tenhamos mais sensibilidade com as pessoas que têm as mais diversas necessidades. Amém. À vossa proteção recorremos, Santa Mãe de Deus. Não desprezeis as nossas súplicas em nossas necessidades, mas livrai-nos sempre de todos os perigos, ó Virgem gloriosa e bendita.

0: Que o Senhor Todo-Poderoso nos conceda uma noite tranquila e no fim da vida uma morte santa. Em nome do Pai, e do Filho, e do Espírito Santo. Amém. Obrigado por rezar comigo. Deus abençoe a sua noite. Tenha um excelente final de sábado e até amanhã.
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5: Chegando mais músicas, mas antes vamos com a nossa tradução aqui do Momento Love desta sexta-feira. Quem vai trazer pra gente é a nossa amiga Paulinha Esteves.
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Stream More Than Words, de 1991, lindíssima, né? Um clássico, uma canção somente com voz e violão que conquistou o mundo, né? Teve Fred Mercury também com The Great Pretender aqui no nosso Moment of Love. E agora tem Kelly Smith.

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2: Agora, 23 horas, uma boa noite.
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4: E hoje Paulinho Esteves traduzindo mais uma belíssima canção aqui no Moment Love. O som de Forno Blunts, WhatsApp.
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1: Aí o som do Extreme More Than Words, no nosso Moment Love. Essa música foi um clássico dos anos 90, né? Um clássico acústico que a gente jamais esquece, né? Mais uma que marcou época e que esteve no topo das principais paradas do planeta.
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1: E agora tem Kel Smith com Nossa Conversa.

Kenny Rogers, You and I, deixando mais um bloco para você aqui no nosso Moment Love. Lia Soares e Roberto Carlos no Moment Love, a cor do amor.

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1: Mariana Nolasco, Anunciação, aqui no Moment Love.
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1: O mais puro romantismo toca aqui no nosso Moment Love. Stephen Bishop, It Might To Be You.

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6: Uma ótima noite para você que tá ligadão com a gente. Agora são 23:49.
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8: E a Paulinha Esteves já está a postos para mais um quadro Love in Words. A sua tradução aqui do Moment Love.
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0: Que delícia de encontro. Gratidão sempre pela sua amizade, a sua companhia. Amo compartilhar esse momento incrível aqui do seu lado. Excelente final de semana e até a próxima edição, sempre com boa música por aqui no nosso Moment Love. Abraços, tchau, tchau. Até a próxima.
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1: Meia-noite, bom dia.
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1: Olá, bom dia com a Mãe Aparecida, Rede Aparecida de Rádio. Uma ótima e abençoada madrugada, madrugada de um novo dia. A você, meu irmão, a você, minha irmã, a você que a partir de agora nos faz companhia aqui pela Rádio Aparecida, Rede Aparecida de Rádio. Como é bom poder estar novamente juntinho de vocês para mais uma madrugada na casa da Mãe Aparecida. Obrigado a você que nos acolhe pelas estradas do Brasil. Você, meu irmão, você, minha irmã, que está vindo em direção à casa da Mãe Aparecida para louvar e agradecer a Deus por tudo que temos, por tudo que somos, pedindo sempre a proteção e as bênçãos de nossa mãezinha querida, a Senhora Aparecida. Como é bom poder estar junto de você aqui na casa da Mãe, louvando e agradecendo. Obrigado a você, meu irmão, que nos acolhe na sua casa, aí no seu cantinho de oração, louvando e agradecendo ao bom Deus por mais um dia também na sua vida, na vida da sua família, louvando e agradecendo por tudo. Aos irmãos que nos ouvem no seu trabalho, já cumprindo a sua missão, rezando conosco, louvando e agradecendo ao bom Deus por tudo na sua vida. Aos irmãos que rezam conosco por uma das nossas emissoras que integram a Rede Aparecida de Rádio, a você, meu irmão, que está aí rezando com a gente desde as 7 da noite com o nosso querido José Antônio, louvando e agradecendo ao bom Deus por tudo na sua vida, na vida da sua família. Como é bom poder estar juntinho de você aqui na casa da Mãe, louvando e agradecendo sempre ao nosso bom Pai por tudo que temos, por tudo que somos, pedindo por você, pela sua família, louvando e agradecendo a todo momento, a todo instante. Obrigado a você, meu irmão, minha irmã, que reza conosco por uma das nossas emissoras que integram a Rede Aparecida de Rádio, para louvar e agradecer a Deus por tudo que temos, por tudo que somos, pedindo, louvando e agradecendo. Obrigado a você, meu irmão, que está em sintonia conosco através de uma das nossas emissoras que integram a Rede Aparecida de Rádio, pedindo por você, pela sua família, por todos os nossos irmãos e irmãs em Cristo que estejam rezando conosco em mais uma madrugada. A produção é de Marcos Tiago, a coordenação de Paula Castro, a direção do padre Vanderlei Souza, missionário redentorista. E você, rezando com a gente. É hoje, dia 4 de outubro de 2026, Domingão da Graça de Deus, domingo 27º domingo do tempo comum. E hoje a Santa Mãe Igreja celebra São Francisco de Assis. São Francisco de Assis, rogai por todos nós. E nós já estamos vivendo, hoje estaremos vivendo logo mais às 3 horas da tarde, na novena da tarde e depois na novena solene às 19 horas, o segundo dia da novena de Nossa Senhora Aparecida. Com Maria, com o tema de hoje, com Maria, discípula perfeita. Cuidamos da vida de cada um e da casa comum. Obrigado pelo carinho, obrigado pela companhia. Padre Ferdinando Mancílio está chegando hoje de maneira muito especial com o nosso momento de evangelização e reflexão, como os ponteiros apontam para o infinito.

anunciou a Maria, e ela concebeu do Espírito Santo. Ave Maria, cheia de graça, o Senhor é convosco. Bendita sois vós entre as mulheres, e bendito é o fruto do vosso ventre, Jesus. Santa Maria, Mãe de Deus, rogai por nós, pecadores, agora e na hora da nossa morte. Amém. Rogai por nós, Santa Mãe de Deus, para que sejamos dignos das promessas de Cristo. Oremos e infundi, Senhor, vos rogamos, a vossa graça em nossos corações, para que nós que conhecemos pela anunciação do anjo a encarnação de Jesus Cristo, vosso Filho, cheguemos por sua paixão e morte de cruz à glória da ressurreição. Pelo mesmo Cristo, nosso Senhor,

a graça de Deus, começamos hoje o segundo dia da novena em louvor a Nossa Senhora da Conceição Aparecida, nossa mãe, rainha e padroeira. E o nosso coração se volta para a palavra de Deus e este segundo dia vem lembrar para nós essa discípula perfeita, essa discípula fiel, e ela nos convida a cuidar da vida e cuidar da nossa casa comum. Maria é a discípula perfeita, mas não nos esqueçamos de que Maria é um ser humano. Vivia em Nazaré, na pobre Nazaré, que deveria ter umas 150 casas naquela hora da Anunciação. Portanto, Maria vivia na simplicidade, mas era toda de Deus. E ela vai receber a grande notícia de que ela é a escolhida de Deus. Mas isso não tirou Maria da sua humanidade. Ela continuou sendo humana. O problema é que este humano de Maria se voltou totalmente para Deus, para a sua palavra. Por isso ela vai dizer: aqui está aquela que quer cumprir o que a palavra do Senhor está pedindo para mim. E assim também, nesse segundo dia da novena, nós lembramos esta palavra que vem pedir para que nós cuidemos da vida, a vida como dom de Deus. Então não vá devolver o presente para Deus todo estragado, não vá devolver a sua vida, digamos, ferida pelos desvalores do mundo, mas cuidar da vida daquele que está excluído, daquele que está sofrendo também. E cuidar da natureza. Não tem por que não cuidar da natureza. Cuidado com os discursos ideológicos que vêm ferir a natureza de Deus, não é mesmo? A ganância que destrói a natureza, nossos líderes políticos que, com facilidade, criam leis para destruir a natureza, a dificuldade de trabalhar para cuidar da natureza. A novena vem nos chamar esta atenção neste segundo dia, porque esta é a palavra de Deus. Toda obra da criação vem de Deus e eu não tenho o direito de ferir esta obra da criação de Deus, a vida humana e a vida da natureza. Pensemos com mais empenho e seriedade sobre isso. Boa novena para você e muita paz, e Deus te abençoe, Pai, Filho e Espírito Santo. Amém. Um abraço, muita paz.

0: Adriana Melo, estava escrito no meu DNA. Rádio Aparecida, Rede Aparecida de Rádio. Louvando e agradecendo. Hoje, o querido, celebramos o querido São Francisco de Assis, santo da Igreja que se dedicou a viver para proclamar o Evangelho de Jesus com determinação e simplicidade. Embora nascido em berço de ouro, renunciou a toda a riqueza que possuía para uma entrega radical a Deus. São Francisco de Assis foi declarado como padroeiro dos animais e da natureza, ocupando um lugar especial na história da Igreja e do mundo, reconhecido inclusive por aqueles que não são cristãos. Em tudo, Francisco de Assis procurava seguir o Evangelho. Ele foi um grande ser humano. Por isso, é um grande santo. Sua simplicidade, sua humildade, sua fé, seu amor a Cristo, sua bondade para com cada homem e cada mulher nos motiva à sua imitação. Entre santidade e alegria, existe uma estreita relação. Um famoso escritor francês disse que no mundo só existe uma tristeza, a de não ser santos, isto é, a de não estar perto de Deus. Vendo o testemunho de Francisco, compreendemos que este é o segredo da verdadeira felicidade: ser santos, estar perto de Deus. A São Francisco, rezemos.
1: Glorioso São Francisco, santo da simplicidade, do amor e da alegria, que no céu contemplais as perfeições infinitas de Deus, lançai sobre nós o vosso olhar cheio de bondade. Socorrei-nos em nossas necessidades espirituais e corporais. Rogai ao nosso Pai e Criador que nos conceda as graças que pedimos por vossa intercessão, vós que sempre fostes tão amigo dele. E inflamai o nosso coração de amor sempre maior a Deus e aos nossos irmãos, principalmente aos mais necessitados. São Francisco de Assis, rogai por nós. Sim.

0: Coral Comep, a mãe terra geme e chora. 12:24.
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0: Dalva Tenório, senhora e rainha. 6:27. Bom dia. Domingo, dia do Senhor. 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
4: 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Olhemos para Maria, que na sua pequenez é maior que o céu.
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1: 12:30.
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1: Com a Mãe Aparecida, abraçando os nossos irmãos e irmãs que rezam conosco pelo nosso 3104-1043, o nosso WhatsApp, onde você envia também a sua mensagem de fé, de amor, paz e esperança. Força e coragem para mais um dia, com as bênçãos do Senhor Jesus, a proteção e a intercessão de nossa mãezinha querida, a Senhora Aparecida. Obrigado a você que reza conosco por uma das nossas emissoras que integram a Rede Aparecida de Rádio. E hoje mandando um abraço lá para Lúcia Roriz, em Buriaé, Minas Gerais. Ela mandou um abraço pra gente e hoje, deixa eu ver aqui, ela deixou uma homenagem ontem pelo aniversário do programa, louvando e agradecendo a Deus, isso mesmo, o nosso Com a Mãe Aparecida, completando mais um aninho de vida, 23 anos do programa Com a Mãe Aparecida, né, Lucinha? Obrigado, viu, minha querida, pelo carinho de sempre, continue rezando por nós, por todos nós, que nós rezamos por você, por todos vocês que também são ouvintes, amigos queridos, devotos da Mãe Aparecida, estão sempre conosco. O Jonas Eliseu em Ipatinga, rezando por ele e pela família. O nosso irmão Roberto Carlos, lá em Sorocaba, rezando com a gente, pedindo as bênçãos da Mãe Aparecida. Ele que é motorista de ônibus, tá lá nessa hora, já aguardando o bruto, né? Já se recolhendo à garagem para dar uma descansada, né, Roberto? Com a graça de Deus, que Deus abençoe você, o seu dia, a sua família também, viu, meu irmão?
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0: Meia-noite 36, Celina Borges, Recolhe Minhas Lágrimas, Salmo 56. Quem está chegando? Pablo Soares, no Com a Mãe Aparecida deste domingo, dia do Senhor, louvando e agradecendo ao Pai.
1: Salmo responsorial.
2: Salmo 79. A vinha do Senhor é a casa de Israel.
3: A vinha do Senhor é a casa de Israel.
2: Arrancastes do Egito esta videira e expulsastes as nações para plantá-la. Até o mar se estenderam seus sarmentos, até o rio os seus rebentos se espalharam.
3: A vinha do Senhor é a casa de Israel.
2: Por que razão vós destruíste sua seca, para que todos os passantes a vendimem? O javali da mata virgem a devaste, e os animais do descampado nela pastem?
3: A vinha do Senhor é a casa de Israel.
2: Voltai vós para nós, Deus do universo, olhai dos altos céus e observai. Visitai a vossa vinha e protegei-a. Foi a vossa mão direita que a plantou. Protegei-a e ao rebento que firmastes.
3: A vinha do Senhor é a casa de Israel.
2: E nunca mais vos deixaremos, Senhor Deus. Dai-nos vida e louvaremos vosso nome. Convertei-nos, ó Senhor Deus do universo, e sobre nós iluminai a vossa face. Se voltardes para nós, seremos salvos. A vinha do Senhor é a casa de Israel.
3: A vinha do Senhor é a casa de Israel.

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0: Zé Vicente, fonte viva do amor. 12:41, bom dia.
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2: Páscoa de Jesus se manifesta em cada um de nós, nas pessoas, nas comunidades que dão testemunho de misericórdia, reconciliação e paz. Lembro de maneira especial nesta oração os aniversariantes de hoje: a Renata, que mora em Portugal, a Giovana de Piracicaba, a Andréia, minha prima aqui de Campinas, o Willer de BH, Belo Horizonte, e também a Giovana e a Bruna, que moram em Portugal. Iniciemos esta oração invocando a Santíssima Trindade. Em nome do Pai, do Filho e do Espírito Santo. Amém. Senhor nosso Deus, nosso Pai, nós cremos em vós, nós esperamos em vós, nós vos amamos. Nós vos agradecemos este dia e vos damos graças porque estamos com vida. Oferecemos este dia ao Senhor com todas as nossas alegrias e sofrimentos, com todos os nossos trabalhos e divertimentos. Guardai-nos do pecado e fazei de nós instrumentos de vossa paz e do vosso amor. Ajudai-nos a observar vossos santos mandamentos. Amém. Domingo, dia 4 de outubro. O trecho do Evangelho de hoje é escrito por Mateus, capítulo 21, versículos de 33 a 43. Anúncio do Evangelho de Jesus Cristo segundo Mateus. Naquele tempo, Jesus disse aos sumos sacerdotes e aos anciãos do povo: escutai esta outra parábola. Certo proprietário plantou uma vinha, pôs uma cerca em volta, fez nela um lagar para esmagar as uvas e construiu uma torre de guarda. Depois arrendou-a a vinhateiros e viajou para o estrangeiro. Quando chegou o tempo da colheita, o proprietário mandou seus empregados aos vinhateiros para receber seus frutos. Os vinhateiros, porém, agarraram os empregados, espancaram a um, mataram a outro e ao terceiro apedrejaram. O proprietário mandou de novo outros empregados em maior número do que os primeiros, mas eles os trataram da mesma forma. Finalmente o proprietário enviou-lhes o seu filho, pensando: ao meu filho eles vão respeitar. Os vinhateiros, porém, ao verem o filho, disseram entre si: este é o herdeiro, vinde, vamos matá-lo e tomar posse da sua herança. Então agarraram o filho, jogaram-no para fora da vinha e o mataram. Pois bem, quando o dono da vinha voltar, o que fará com esses vinhateiros? Os sumos sacerdotes e os anciãos do povo responderam: com certeza mandará matar de modo violento esses perversos e arrendará a vinha a outros vinhateiros, que lhe entregarão os frutos no tempo certo. Então Jesus lhes disse: vós nunca lestes nas escrituras: a pedra que os construtores rejeitaram tornou-se a pedra angular. Isso foi feito pelo Senhor e é maravilhoso aos nossos olhos. Por isso eu vos digo: o reino de Deus vos será tirado e será entregue a um povo que produzirá frutos. Palavra da salvação. Com suas parábolas, Jesus nos surpreende com muita frequência. É o caso da parábola de hoje. Nesta parábola está sintetizada a história dos profetas, de Jesus e dos apóstolos, muitos deles rejeitados e condenados. Deixando de lado o aspecto histórico e literal, a parábola questiona também a nós, a mim e a você. Pois nos foi confiado o reino de Deus e temos o compromisso de produzir e entregar os frutos ao dono, ou seja, a Deus. Jesus não acusa a vinha, ou seja, o povo, por não produzir frutos, mas seus responsáveis. Fazer parte do povo de Deus não é privilégio, mas compromisso de produzir frutos de justiça, fraternidade, solidariedade, respeito. Deus cuida com amor e carinho do seu povo e espera dos responsáveis a mesma atitude. Peçamos hoje especialmente a bênção de Deus para as famílias. A família é a principal responsável pela formação da consciência humana e cristã de uma pessoa. A família é a célula principal da sociedade e atualmente vemos um grande sofrimento de tantas famílias que passam por dificuldades em seus relacionamentos. Reúna sua família e peçamos juntos a Deus a sua bênção. Oremos. Deus de misericórdia, criador e reparador do vosso povo, que fizestes da família humana, constituída pela aliança nupcial, o sacramento de Cristo e da Igreja, derramai a abundância das vossas bênçãos sobre esta família reunida neste momento, para que aqueles que nela vivem unidos pelo amor sejam fervorosos no espírito, assíduos na oração, solícitos uns pelos outros, atentos às necessidades de todos e deem testemunho da fé pela palavra e pelo exemplo. Por nosso Senhor Jesus Cristo. Amém. Que Deus Todo-Poderoso vos livre sempre de toda a adversidade e derrame sobre você as suas bênçãos. O Senhor esteja convosco, Ele está no meio de nós. Pela intercessão do apóstolo São Marcos, desça sobre você, sobre a sua família e intenções, a bênção do Deus Todo-Poderoso. Pai, Filho e Espírito Santo. Amém. O abraço de hoje vai para a Mônia de Barroso, a Jéssica e o Carlos de Jaú, Elide de Piracicaba, a Fernanda de Santana do Parnaíba, o Jorge de Goiânia. Um abraço para a Cidinha de São José dos Campos e para a Leonice de Santa Bárbara do Oeste. Sou o padre Edmilson Moraes, salesiano de Dom Bosco, e moro em Campinas, no estado de São Paulo, no Colégio Liceu Salesiano Nossa Senhora Auxiliadora. Que Deus e Nossa Senhora, sua mãe e nossa, continue caminhando com você hoje. Abraço e até mais.
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séculos, a humanidade tem buscado explicar algumas coisas na busca de ter nas mãos tudo, todo poder, todo domínio, de poder realmente trazer nas mãos o domínio, inclusive, da própria vida. E o quanto que é difícil pra gente que tenta controlar tudo, entender que o controle não está nas nossas mãos, mas está nas mãos de Deus, do único Deus. É Ele quem sabe o começo, o fim, é Ele que sabe como as coisas vão se dar. E por mais que nós tenhamos conseguido atingir muito conhecimento, sempre vai ter aquele lugar, aquele ponto na nossa vida que a gente vai ter que entregar os pontos e falar: Senhor, aqui eu sei que não tem explicação, aqui eu sei que é o meu limite. Isso não é ruim, isso é filiação, isso é confiança, isso é abandono, isso é conhecimento de Deus. Você que está escutando essa canção,

coisas que Deus tem realizado na sua vida ou ao redor de você, mas simplesmente dizer: Senhor, eu confio. Porque antes de tudo, no começo e no fim, Ele já era, e no fim é Ele quem sabe de todas as coisas. Como filha, eu confio e te confio.

0: Meia-noite, 58 minutos, com a Mãe Aparecida, Rede Aparecida de Rádio. Juntinho de você, meu irmão, minha irmã, você que está rezando conosco. E olha, logo após o intervalo, nós vamos acompanhar mais um episódio do podcast Caminhar Juntos, Comunhão, Participação e Missão. Uma iniciativa do Santuário Nacional em parceria com a Rádio Aparecida e Rede Aparecida de Rádio. Acompanhe e reze conosco logo após o intervalo.
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14: Olá, seja muito bem-vindo ao nosso podcast Caminhar Juntos. Aqui você conhece um pouco mais sobre o que é a sinodalidade e como a igreja nos chama a vivenciar isso no nosso cotidiano. Nós já sabemos que a palavra sinodalidade significa caminhar juntos, mas é impossível andar em unidade com alguém por muito tempo, em silêncio ou brigando. O diálogo é o combustível que torna essa caminhada possível. Diálogo esse que é o tema do nosso episódio de número 9.
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0: A palavra diálogo aparece quase 30 vezes no documento final do sínodo para a sinodalidade. Já participação é citada mais de 40 vezes. O texto apresenta o diálogo não simplesmente como uma técnica para conversar, mas como um meio para discernir e construir de maneira conjunta. Ele está ligado à escuta, ao discernimento e à missão da igreja.
14: A sinodalidade chama cada um de nós a praticarmos esse diálogo em comunidade, em casa, nas redes sociais e na vida em sociedade. Neste momento em que no Brasil vivemos as eleições gerais, em um país marcado pela polarização, surge aquela pergunta: como dialogar com quem tem uma opinião diferente da minha?
0: Muitos acreditam que para não discutir com quem pensa diferente, basta não participar. Porém, o documento do sínodo nos aponta o contrário. O texto escrito por Papa Francisco afirma que a sinodalidade da igreja se torna profecia social. Inspira novos caminhos também para a política e a economia. Colabora com todos aqueles que acreditam na fraternidade e na paz, em um intercâmbio de dons com o mundo.
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15: Vivemos numa época marcada pelo aumento das desigualdades, pela crescente desilusão com os modelos tradicionais de governo, pelo desencanto com o funcionamento da democracia, pelo aumento das tendências autocráticas e ditatoriais, pelo predomínio do modelo de mercado sem ter em conta a vulnerabilidade das pessoas e da criação, e pela tentação de resolver os conflitos através da força e não do diálogo.
16: Mas como participar da política pensando no bem comum e dialogar com meus irmãos? Neste contexto eleitoral, como escolher um bom candidato? Será que a igreja indica em quem eu devo votar? Qual o meu papel como cristão?
14: A igreja não indica candidato ou partidos. O que deve iluminar cada cristão no discernimento do processo eleitoral é o evangelho. A doutrina social da igreja nos ajuda a compreender essa questão, como explicou o bispo auxiliar de Brasília, secretário-geral da Conferência Nacional dos Bispos do Brasil, Dom Ricardo Reppers, durante podcast promovido pela entidade.
17: Nós não somos partido, então a igreja é responsável por evangelizar. A fonte da igreja é o evangelho, que é a boa nova, Jesus Cristo. Eu sou o caminho, a verdade e a vida. Então todos os princípios nossos vêm do evangelho. E mesmo durante toda a história da igreja e agora nesses últimos séculos, a doutrina social, ela atualiza este evangelho, atualiza a palavra de Deus para temas que diríamos emergentes, né? Que não estão especificados com toda a clareza lá na palavra de Deus. Mas a igreja, na sua experiência de ser fiel ao Cristo, vai atualizando na doutrina esses temas emergentes. Portanto, ela oferece ao eleitor critérios, ela oferece, acima de tudo, a fonte que é o próprio evangelho, e dali o eleitor deve fazer o seu exame de consciência, deixar-se iluminar por esta palavra, conhecer a doutrina social da igreja que atualiza essa palavra e fazer a sua opção. Jamais podemos entrar na consciência de alguém e dizer você deve votar nesse ou naquele. A igreja oferece critérios, e não é qualquer critério, são os critérios que estão no evangelho. Primeiro, olhar se os candidatos e os partidos têm a clareza do que é a dignidade da pessoa humana, o respeito pela dignidade, a inviolabilidade da vida desde a concepção até o seu fim natural. Esse é um princípio fundamental de discernimento na escolha dos candidatos. Segundo, a questão do bem comum. Estamos falando em política. A política, ela tem que pensar no todo, não só num grupo, não só num partido, não só no interesse. Então, o critério do bem comum é o critério do cristão, é o critério do evangelho.

0: Escolas de Fé e Política.
1: Iniciativa da Conferência Nacional dos Bispos do Brasil, constituído como um serviço à formação política dos cristãos leigos e leigas, o CFEP, Centro Nacional de Fé e Política Dom Helder Câmara, incentiva nas realidades locais as escolas que abordam a temática e ajudam a entender o papel de cada cristão na sociedade e na política.
2: A primeira escola de fé e política que se encontra registrada em arquivos é da Diocese de Ji-Paraná, em Rondônia, que desenvolve suas atividades desde 1991. Atualmente, são mais de 90 escolas, grupos e movimentos ligados ao CFEP, trabalhando com formação política humanista no Brasil.
1: A interação do CFEP com os grupos que desejam estudar o tema e também a doutrina social da Igreja se dá por meio de redes sociais, seminários virtuais e assessorias, sempre que solicitadas. Jardel Neves Lopes é o secretário executivo do CFEP e nos ajuda a entender o papel da instituição.
3: Quando o CFEP nasceu, já fruto inclusive de uma tradição da Igreja, de uma relação da Igreja com a política, principalmente no contexto da redemocratização do Brasil, em que a Igreja foi muito próximo desse processo de elaboração da Constituinte, de participação, etc. Então, resultado dessa continuidade, da necessidade, inclusive, de preparar pessoas para atuar na vida pública, de preparar e de discutir, conversar, dialogar sobre temas que têm a ver com a vida das pessoas, o CFEP vem com esse objetivo. Então, nós estruturamos com três eixos centrais. Um deles, que é a formação política propriamente dita, e então nós temos um curso nacional que prepara pessoas para a atuação política, e dentre, além desse, temos outras formações específicas para conselheiros de direito, para elaboração de plano plurianual, né? Enfim, momentos importantes da vida do país. E também temos um outro eixo que é uma articulação das escolas locais. Nós temos no Brasil várias escolas que estão em nível de diocese ou de regional da CNBB, que chamam-se Escola de Fé e Política, Escola de Fé e Cidadania ou Escola de Educação e Política, Educação e Cidadania. Tem vários nomes diferentes em cada realidade. Então, nós fazemos um pouco esse acompanhamento e esse intercâmbio, né? Essa articulação que a gente chama, em prol de um intercâmbio, de troca de experiência, de vivência dessas escolas, também proporcionando espaços e momentos de formação. As escolas têm a mesma função de trabalhar a formação e articulação das pessoas, principalmente dos cristãos, especialmente os leigos e leigas, mas é também para todo o povo de Deus, que estão na base atuando de algum modo no acompanhamento, na defesa de políticas públicas a partir dos vários espaços de participação que a democracia nos permite.
1: Jardel explica que a política é uma dimensão da caridade, por isso precisamos participar dela.
3: Desde o Concílio Vaticano II, e a Igreja foi trabalhando esse conceito de que a política é uma dimensão, faz parte de uma das dimensões do tripé da evangelização, que é a dimensão da caridade.
1: Ele fala ainda que o próprio documento do sínodo, recordando a vida e ensinamentos de Jesus, nos aponta o diálogo em prol da vida em comunidade.
3: Ou seja, nosso papel na política não é o papel de quem trabalha pelas grandes potências que são contra os pobres e marginalizados, né? E o documento do sínodo vai dizer isso, que Jesus não manda ninguém embora sem antes parar e sem escutar e sem entrar em diálogo. Isso está lá no número 51 do documento do sínodo. Jesus não manda ninguém embora sem parar para escutar e sem entrar em diálogo. E ele escutava os pescadores, os pecadores, os leprosos, os doentes, todas as pessoas que, de algum modo, procurava para dialogar. Jesus estava ali escutando e estabelecendo um diálogo. Em prol de quê? Em prol da vida em comunidade, em prol da vida comum. Ou seja, então, essa escuta, esse diálogo, esse esse lugar nosso na sociedade, o lugar de Jesus na sociedade, grande parte da missão dele não se deu dentro do templo, nem se deu dentro de casa, se deu nas ruas, se deu nos lugares por onde ele andava e as pessoas que vinham atrás dele. Então a nossa vida política passa por aí, pelo testemunho que a gente dá da nossa fé lá fora.
1: Na Arquidiocese de Aparecida, iniciando como Escola de Fé e Cidadania e hoje atuando como Escola de Fé e Doutrina Social da Igreja, ajuda os fiéis, em especial os agentes de pastoral, a compreenderem o papel dos cristãos em comunidade, como destacou o assessor responsável pela escola, Padre Nelson Ferreira Lopes.
4: A partir de 2022, Dom Orlando estimulou, incentivou e ele mesmo participou diretamente desde o início da criação da Escola de Fé e Política, Fé e Doutrina Social da Igreja, né? Por uma forma de estudar esses documentos desde 1891, escrito pelos papas e divulgado e propagado, estudado pela Igreja também. Uma forma de estudar os documentos que agora é organizado num compêndio onde está aí toda a palavra dos bispos e do Papa sobre a questão econômica, política, cultural, de forma que haja um diálogo de inclusão, de participação, levando em conta as diferenças, o pluralismo cultural, humano, religioso, sem excluir ninguém, né? Mas incluindo todos nesse diálogo, a partir das celebrações, nas comunidades, nas paróquias, de forma que esse documento, depois concluído aí na sinodalidade, então possa acontecer um grande caminho dialogando, quer dizer, caminhar. A Igreja é aquela comunidade que caminha dialogando com todos.
1: Maria Lúcia Oliveira, integrante da escola na Arquidiocese, afirmou que a formação foi fundamental para a compreensão da doutrina social da Igreja e que foi responsável pelo despertar de um olhar mais caridoso para a sociedade.
5: A Escola de Fé e Doutrina Social da Igreja me fez ter um olhar mais caridoso para as coisas, para a sociedade, para a política, porque antes eu era um pouco radical. Eu sempre gostei de fazer trabalho voluntário, sabe? Na sociedade, na comunidade, no município, né? Mas com a Doutrina Social da Igreja, ela me ajudou a ter um olhar mais caridoso, a entender melhor as pessoas que estão nas lideranças, né? Então, isso me ajudou muito. E eu acho que a gente tem que tentar cada dia pôr em prática a doutrina social da Igreja, para a gente ter uma sociedade melhor e uma luta pelo bem comum, né? A doutrina social da Igreja é uma luta pelo bem comum, o direito de todos, né? Que todos têm. Como filha de Deus.
1: O sentimento é compartilhado também por Leila Harumi, que participa da escola e sintetiza que a formação auxilia o amadurecimento da fé no apoio às pastorais sociais, que são auxílio para quem mais precisa.
6: Com formação, nós podemos dar passos mais certeiros e ajudar muito mais as pessoas que precisam da atuação das pastorais, principalmente as pastorais sociais. A escola, ela ajuda a entender o que vivemos com uma fé muito mais madura. Ela também ajuda a separar a caridade imediata, que a caridade imediata, ela é necessária nas urgências, mas é preciso buscar uma dignidade humana. Para mim, a escola representa uma oportunidade de atuar nas pastorais de acordo com a doutrina social da Igreja, com planejamento dentro das diretrizes gerais da Igreja, para a gente caminhar na sinodalidade.
1: Na Diocese de Campo Limpo, em São Paulo, essa iniciativa ganha uma dimensão a mais. Samanta Freitas, coordenadora diocesana da pastoral na Diocese, relatou que a pastoral nasceu em 2019, inspirada pela campanha da fraternidade.
7: A pastoral Fé e Política nasceu na Diocese do Campo Limpo em 2019, a partir da campanha da fraternidade, que foi Fraternidade Políticas Públicas naquele ano, né? Grupos que já atuavam com reflexão sobre a participação social e política de leigas e leigos em diversos territórios aqui da nossa região. A gente se organizou formalmente como pastoral Fé e Política naquele ano. E desde então a gente tem priorizado a atuação com encontros formativos, diálogos, reflexões nas paróquias e comunidades dos nossos territórios, que são 7 municípios, né, na zona sul da Grande São Paulo, M. Boimirim, Campo Limpo, que são territórios da cidade de São Paulo, e outros municípios vizinhos na região metropolitana aqui na zona sul, com diversos desafios para a conquista de políticas públicas nas várias áreas, né? E há grupos de fé e política em outros municípios do estado de São Paulo. A gente tem uma pastoral fé e política no Regional Sul 1 da CNBB, né? Esses grupos todos tentam reconstruir os diálogos, né, na nossa região, sobre a importância da participação social e política das cristãs e cristãos leigos, né? Em especial, a gente retoma 2 documentos importantes: a doutrina social da Igreja Católica e o Catecismo da Igreja Católica, né? Os dois documentos falam muito claramente sobre o compromisso político, né, e a política como serviço.
2: Na Diocese de Mogi das Cruzes, em São Paulo, o destaque fica por conta das escolas de cidadania. Projeto fomentado pela Comissão de Justiça e Paz, enquanto o CEFEP atua diretamente na articulação e assessoria de escolas de fé e política, a Comissão de Justiça e Paz da CNBB funciona como um órgão de estudos e ação na defesa da pessoa humana, promoção da justiça e edificação da paz.
1: Os dois caminham em unidade, mantendo uma cooperação institucional e atuação em rede dentro do âmbito da doutrina social da Igreja. O bispo da Diocese de Mogi, Dom Pedro Luiz Stringhini, foi quem trouxe a comissão para o Regional Sul 1 da CNBB e destacou seu papel fundamental dentro dos temas que relacionam a vida social e a política.
8: Nós também temos em Mogi das Cruzes, mas não é só daqui, são as comissões de justiça e paz. Nós temos uma grande comissão de justiça e paz nacional, lá ligada à CNBB, com sede em Brasília, Conferência Nacional dos Bispos do Brasil. Mas depois, por exemplo, na Arquidiocese de São Paulo, desde Dom Paulo Evaristo, uma grande, forte comissão, e até hoje, passando por Dom Cláudio, por Dom Odilo, Comissão de Justiça e Paz. No tempo que eu fui presidente do regional, isso há uns 5 anos atrás, nós criamos a Comissão de Justiça e Paz Regional, quer dizer, do estado de São Paulo, e que está em plena atividade. E a partir daí, cada diocese foi criando sua comissão de justiça e paz. Nós temos aqui na Diocese de Mogi das Cruzes, para olhar as questões, sobretudo de direitos humanos e da cidadania mesmo, da participação, do diálogo, da paz, da democracia, tudo isso, Comissão de Justiça e Paz. E nós temos também, não só aqui em Mogi, mas que nós temos, a Escola da Cidadania.
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1: Entre tantos exemplos de promoção do diálogo entre cristãos e cristãs, a Rádio Aparecida, nos seus 75 anos de história, se destaca pelo seu compromisso de formar os cidadãos no exercício do voto consciente.
2: Através do trabalho jornalístico, a emissora atua historicamente oferecendo informação com credibilidade e opinião com responsabilidade. Diariamente vão ao ar diferentes matérias, abrindo espaço para o debate democrático entre correntes de pensamento, incentivando o cidadão a formar opinião.
1: Em 2026, a emissora realizou o seminário sobre a temática democracia, diálogo e participação, além de outras iniciativas. O editor-chefe de jornalismo da emissora, José Eduardo, destacou os desafios de conscientizar na atualidade.
9: Informar com consciência e credibilidade é uma tarefa desafiadora nos tempos atuais. Isso porque A polarização fez com que muitas pessoas deixassem de buscar a informação para passar a defender apenas aquilo que elas consideram correto. E nós fazemos um trabalho de buscar motivar as pessoas a pensarem, a exercitarem a consciência crítica, analisarem a realidade do país, a realidade da sua cidade, aquilo que a sociedade está vivendo ao seu redor. Nós oferecemos diferentes possibilidades na cobertura eleitoral, como é tradição na Rádio Aparecida ao longo de 75 anos de história. São seminários, entrevistas, debates, momentos em que o eleitor vai poder ter acesso a diferentes ideias, seja dos candidatos ou de especialistas, que vão também trazer a sua visão para que o ouvinte possa formar a sua própria opinião. O diálogo é fundamental, a gente precisa entender que a sociedade precisa conversar, precisa debater, mas mantendo o respeito. E isso é algo que nós buscamos incentivar com o trabalho do jornalismo, mesmo com os desafios dos tempos atuais, com as redes sociais também trazendo uma série de questões à tona, isso por conta também dessa polarização que acabou se acirrando, mas o jornalismo profissional de qualidade se mantém como um grande, isso por conta também dessa polarização que acabou se acirrando, mas o jornalismo profissional de

0: na família, nas comunidades, nos espaços de decisão e na vida pública. Exercendo o voto, cada pessoa pode contribuir para a construção de uma sociedade mais fraterna.
1: Em um ano eleitoral, essa participação ganha ainda mais importância. É preciso se informar em fontes seguras, conhecer as propostas, e a sinodalidade nos convida a fazer esse caminho em unidade, com escuta, diálogo, discernimento e participação, como destacou o presidente da CNBB, arcebispo de Porto Alegre, cardeal Jaime Spengler.
2: Ao dirigir-se aos eleitores e eleitoras, a CNBB convida, em sua mensagem, cada cidadão ou cidadã a assumir sua responsabilidade no processo democrático. Destaca ainda que a esperança cristã se expressa por meio da participação, do diálogo, da defesa da verdade, da proteção da democracia e da promoção da justiça. Convidamos, sim, todos os homens e mulheres de boa vontade a serem promotores da paz social e construtores da fraternidade. Confiamos o Brasil e seu processo eleitoral que vamos atravessar à proteção de Nossa Senhora Aparecida. E pedimos que Deus ilumine cada eleitor, cada eleitora no exercício de sua responsabilidade cidadã.
3: Oração.
4: Ao longo da história, os sínodos convocados pela Igreja começam com a oração ad sumus sancti spiritus, que na tradução do latim para o português quer dizer: estamos diante de ti, Espírito Santo. Tradicionalmente, essa oração é usada em concílios, sínodos e outras reuniões da Igreja. Que possamos juntos rezar esta oração para que juntos à escuta do Espírito tornemos a Igreja cada vez mais comunitária, participativa, para que acolha a todos.
5: Oremos, irmãos e irmãs. Aqui estamos diante de vós, Espírito Santo. Estamos todos reunidos no vosso nome, do Pai e do Filho. Vinde a nós, assisti-nos, vinde aos nossos corações, ensinai-nos o que devemos fazer, mostrai-nos o caminho a seguir todos juntos. Não permitais que a justiça seja lesada, que a ignorância nos desvie do caminho, nem as simpatias humanas nos tornem parciais, para que sejamos um em vós e nunca nos separemos da verdade. Nós vo-lo pedimos a vós que sempre e em toda a parte agis em comunhão com o Pai e o Filho pelos séculos dos séculos. Amém.
1: Como nos diz sempre Papa Leão XIV, desde o início de seu ministério, que sejamos construtores de pontes e não criadores de muros. É preciso diálogo para se existir a paz. E assim chegamos ao final de mais um episódio do podcast. Espero que esta conversa ajude você a refletir sobre o seu papel, não somente na Igreja, mas também na sociedade. Sigamos juntos construindo uma Igreja cada vez mais sinodal. Lembrando que esse e outros episódios, além dos conteúdos relacionados ao sínodo, você encontra em a12.com/sinodalidade. Até mais!

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10: 1:35. 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
10: Rede Aparecida de Rádio, junto pertinho de você. Mandando um abraço aqui muito fraterno ao seu João Reis, lá em Brasília, rezando conosco. O Miguel e o Oscar, família Félix, rezando conosco em São José do Rio Preto. O Paulo Sérgio, marcando presença, tá lá em Aracaju, porteiro de condomínio, trabalhando e rezando com a gente, rezando por ele, pela família, por todos os nossos irmãos e irmãs porteiros que estejam de plantão, né, Paulo Sérgio? Bom trabalho para você, viu, meu irmão? Que Deus abençoe, que a Mãe Aparecida abençoe a todo esse povo de Deus que estão aí rezando conosco, trabalhando pelas estradas, louvando e agradecendo a Deus. A Elaine em São Paulo também rezando conosco, lá no bairro Jardim Nordeste, capital paulista, pedindo por ela e pela família.
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12: Ouvintes queridos, minha saudação de paz e de bênção a todos vocês. Como devemos viver o que Jesus ensinou? O que devemos viver? Que a Santa Missa me propõe para nós. Faça isso em minha memória. A memória do amor de Jesus. É se você pegar o capítulo 12 todinho de São Paulo aos Romanos, e vocês têm um apelo profundo da vivência da fé, da vivência do nosso cristianismo. Tem um tempinho. Eu costumo, quando vou atender confissões no santuário, eu indico muitas vezes como penitência, né? Não é bem uma penitência, mas como esclarecimento, como uma profundidade naquilo que nós precisamos fazer na sociedade. Eu dou como penitência para os nossos penitentes esse capítulo 12 da Carta de São Paulo aos Romanos. Você também podia fazer, não, anote aí, medite. Romanos capítulo 12. O que viver? Como deve ser a vida cristã? Que é alimentada, sobretudo, na Santa Missa. Ele sente-se devedor para com os irmãos. Ele quem? Os que participaram, aquele que participou da Santa Missa. Conforme São Paulo diz nesse capítulo 12, o cristão sente-se devedor, compromissado, e tem que esgotar todo o seu esforço para dar esse testemunho. O cristão sente-se devedor para com os irmãos daquilo que recebeu na celebração, tal como sucedeu com os discípulos de Emaús, que depois de terem reconhecido Cristo ressuscitado, no momento em que Cristo, diante deles, lá em Emaús, partiu o pão, fracionou o pão, quebrou o pão e distribuiu, aí os discípulos de Emaús perceberam que o mesmo gesto Jesus tinha feito, quando? Na quinta-feira santa. Jesus partiu o pão, isso é meu corpo, isso é meu sangue, tomai e comei. Com a casa fez a mesma coisa. Todos os discípulos de Emaús que voltavam para casa, né? Tristões. E ficamos sozinhos. Cadê o Jesus? Nos deu tanta esperança. E agora? Está morto. Algumas mulheres andaram dizendo que viram o Senhor. Pois é, de repente Jesus parte o pão. É Jesus que está conosco, que caminhou conosco aqui, nos anunciando a palavra de Deus. Pois é. Aí os discípulos de Maldão viram Jesus e o descobriram partir do pão ali na sua aldeia. E depois de ter reconhecido Cristo, o que que os discípulos de Maús fizeram? Vocês estão lembrados? Leia lá em Lucas, capítulo 24, versículo 30, seguinte. O que que eles fizeram? Depois de perceber que era Jesus que estava caminhando com eles, encheu deles de esperança. O que que eles fizeram? Os discípulos de Maús sentiram a exigência, diz o João Paulo II. Os discípulos de Emaús sentiram a exigência, isso é o comprometimento. Depois de terem encontrado Jesus, de terem andado com Jesus, terem perdido Jesus na morte, e agora Jesus está vivo. Então o que que aconteceu? Eles sentiram a exigência, a necessidade de ir, de voltar para Jerusalém, imediatamente e partilhar com os discípulos que estavam reunidos em Jerusalém naquela tarde de domingo, primeiro dia da semana da ressurreição, eles sentiram a necessidade de partilhar, de contar, de repartir com os seus irmãos que estavam lá em Jerusalém a alegria de terem encontrado o Senhor Jesus. Fique na paz do Senhor. Voltaremos no nosso próximo encontro. Tchau.
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13: Existe uma canção do Padre Zezinho que diz que no peito levamos a cruz, mas no coração o que disse Jesus. E é maravilhoso ver não só sacerdotes religiosos, mas homens e mulheres de fé carregarem um sacramental, um símbolo cristão de fé em seu peito, como sinal do seu amor e compromisso com Jesus, da sua devoção aos santos, do seu testemunho de amor pela Igreja. Mas é preciso tomar cuidado para que não se perca a outra parte da canção que ensina que é preciso levar também no coração o que disse Jesus. Se isso não acontece, o sinal de fé pode se tornar apenas um enfeite. Hoje em dia, por exemplo, há tantos que usam o terço como um adorno, que já não se sabe quem realmente crê ou reza ao menos uma Ave Maria no seu dia. Ao menos usa, pode dizer alguém, e tem lá sua razão. Mas se o hábito não faz o monge, mas com certeza ajuda-o a identificar-se com o Cristo, é louvável e justo que o cristão use um sinal que o identifique. E é maravilhoso que tenha coragem de assumir publicamente sua fé. Porém, é necessário que junto a esse sinal venha o compromisso de levar também junto ao coração as palavras de Jesus, para que ele possa agir em nós e produzir os efeitos de sua graça em nossa vida. É como diz um velho ditado: é fácil e bom andar com Cristo no peito. Difícil é ter peito para andar com Cristo.

0: abençoe você.
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2: A paz de nosso Senhor Jesus Cristo esteja com você, meu irmão e minha irmã. Hoje, dia 4 de outubro, a igreja celebra a memória de um grande santo, muito amado e querido por todos nós, São Francisco de Assis. Francisco nasceu em Assis, no centro da Itália, no ano 1182. Era um jovem orgulhoso, vaidoso e rico, mas com 24 anos renunciou toda a riqueza para desposar a senhora pobreza. Como bom cavaleiro, Francisco foi para a guerra, mas doente, ouviu e obedeceu a voz que pedia seu retorno, e a partir daí uma mudança radical de vida. No início da conversão, viveu como eremita e na solidão, quando recebeu do próprio Cristo a ordem na igrejinha de São Damião: Francisco, reconstrói minha igreja que está em ruínas. Partindo em missão de paz e bem, seguiu com perfeita alegria o Cristo pobre, casto e obediente. E com ele, muitos outros vão juntar-se, iniciando a ordem dos frades menores, os franciscanos, como conhecemos, cujo carisma é viver integralmente o evangelho nos votos de pobreza, castidade e obediência, viver com Cristo e a partir de Cristo. Na última etapa de sua vida, recebeu no Monte Alverne os estigmas de Cristo, isso no ano 1224. Já enfraquecido por tanta penitência, Francisco, na igreja de Santa Maria Maior, encontra-se rodeado pelos seus filhos espirituais e, assim, recita ao mundo o cântico das criaturas: Altíssimo, onipotente bom Senhor, teus são o louvor, a glória, a honra e toda a bênção. Só a ti, Altíssimo, são devidos, e homem algum é digno de te mencionar. Morreu deitado nas humildes cinzas, no ano 1226, o seráfico pai São Francisco de Assis, deixando-nos como ensinamento que devemos ser simples, humildes e puros, e viver o evangelho com alegria e radicalidade. Trilhemos com ele o mesmo caminho de humildade e desapego, o caminho de Cristo, o caminho da perfeita alegria. E com ele rezamos: Senhor, fazei de nós instrumento da vossa paz e do vosso bem. São Francisco de Assis, rogai por nós.
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3: Ouvintes da Rádio Aparecida, do programa Você Também é Chamado. Mais uma vez, somos convidados a refletir no programa de hoje. A vocação é como uma semente. É o tema que vamos refletir. A vocação é como uma semente. Semente plantada em nosso coração, semente que germina, semente que cresce, desenvolve e produz fruto. Assim é a nossa vocação, assim é o chamado de Deus para a nossa vida de cristãos e cristãs. Independente de qual seja a vocação a que você escolheu ou que vai escolher, ela deve ser plantada com amor, regada com amor, que ela vai crescer, que ela vai nascer, vai crescer e produzirá bons frutos. Então, queridos irmãos e irmãs, toda vocação é como uma planta que exige cuidados e muito carinho. No início é apenas uma semente. Imagine uma semente. E pouco a pouco vai crescendo, né? A gente planta a semente, ela nasce, e pouco a pouco vai crescendo. Mas nesse processo de crescimento é preciso cuidado, é preciso jogar água, é preciso colocar um adubo, uma terra boa, até se tornar uma bela árvore que vai produzir flores e frutos. Então imagine a sua vocação. Ela começa desde o início. Ela vai crescendo, crescendo, crescendo e depois produz fruto. Essa semente pequenina, plantada, regada, cuidada com carinho, vai crescer, se transformar numa árvore robusta, grande e produzirá bons frutos. Vocação é resposta. Quem chama é Deus. Quem responde somos cada um de nós. Cuidar bem de uma vocação é zelar pelo jardim de Deus. O discernimento vocacional também é assim. Vai se firmando e crescendo no dia a dia. É um processo. Quando o convite de Deus começa a fazer barulho no coração de alguém, a pessoa começa a se questionar. Será que Deus está me chamando? Será que vou dar conta de responder? O que fazer? Essa fase de dúvidas e questionamentos é normal e importante para que a pessoa perceba a necessidade de se envolver no processo do discernimento vocacional, para que faça opções acertadas e que deem sentido à sua vida. Nesse período, muitos jovens entram em contato conosco ou conversam com uma pessoa, com um padre, com uma religiosa, um leigo, e aí começa o trabalho do discernimento vocacional, que é o momento de rezar, discernir, para que esse jovem ou esse adolescente, um adulto, possa descobrir bem a sua vocação. Nós temos a bonita missão de cuidar dessa vocação, acompanhando e orientando os jovens e adolescentes e adultos que desejam responder com alegria e generosidade ao chamado de Deus. Para isso, mantemos contatos com jovens de diversas maneiras, né? Ou seja, através da oração, através de uma conversa, enfim, várias formas. Nós, como cristãos, somos chamados, então, a ajudar cada um a responder à vocação da melhor forma possível. De que forma? Rezando e orientando uns aos outros, através da oração, da meditação da palavra de Deus, através de bons conselhos e através da acolhida com amor. Mas o jovem também precisa zelar por sua vocação. É preciso paciência, vida de oração e muita fé durante o processo de discernimento para ver a vocação desabrochar, frutificar e produzir frutos. Somos chamados a ter o compromisso de cristão e cristã de rezar sempre pedindo ao Senhor mais operários para o serviço do reino, pois a messe é grande e os operários são poucos. Então vamos rezar a oração vocacional, pedindo ao Senhor que envie mais boas e santas vocações para a nossa igreja. Jesus, Mestre Divino, que chamaste os apóstolos a vos seguirem, continuai a passar pelas nossas famílias, pelas nossas escolas. Dai coragem, Senhor, às pessoas convidadas. Dai força para que vos sejam fiéis como apóstolos leigos, como diáconos, padres e bispos, como religiosos e religiosas, como missionários e missionárias, para o bem do povo de Deus e de toda a humanidade. Assim seja. Amém.
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5: Irmão e irmã, façamos catequese. Antes de você ser leigo ou leiga deste ou daquele grupo ou comunidade, você é um leigo católico. A Igreja Católica é muito maior do que o seu grupo, o que também já é uma graça, mas você pertence e até completa a nossa igreja. Sua pertença é muito maior por toda a igreja do que para o seu grupo. O grupo é menor. Então, esta é uma graça de ser leigo e estar acima do seu pequeno grupo. Porque embora haja pessoas mais católicas do que você ou seu grupo, na verdade você pertence não a o seu grupo, não a um só. Você pertence à igreja, que é muito maior do que o seu grupo. Esta abrangência de per si já é uma graça que vem com o batismo. Seus pais e padrinhos levaram você diante daquela pia para isso, para que você pertencesse ao povo católico. Respeite os outros povos, mas você cresceu e já escolheu seu povo espiritual. Isto é, você é um leigo católico. Você pertence. Cante comigo.

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3: Olá para você que acompanha a nossa programação. Seguimos acompanhando tudo o que acontece neste final de semana de eleições. Helena Salvador, coordenadora de campanhas do Pacto pela Democracia, participa conosco e fala um pouco a respeito da importância de cada voto. Cada voto tem o mesmo peso no nosso sistema democrático.
4: Você sabia que na eleição o voto de cada pessoa tem o mesmo peso? Não importa se você é rico ou pobre, se mora no centro ou na periferia, se é empresária, estudante, trabalhadora ou aposentada. Cada pessoa tem um voto. E é justamente isso que torna a eleição um momento tão importante. É quando todos nós temos o mesmo poder de participar das decisões que afetam as nossas vidas. O voto é a sua voz para escolher quem vai representar você. Por isso, neste domingo, vote. Seu voto tem o mesmo peso que o de qualquer pessoa. E essa igualdade é uma das forças da democracia.
3: Helena Salvador, coordenadora de campanhas do Pacto pela Democracia, trazendo pra gente essa importante reflexão. Continue ligado na programação. Nós seguimos de olho em tudo que acontece nas eleições.
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0: 2:03, bom dia.
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0: Rede Aparecida de Rádio, abraçando os nossos irmãos e irmãs que estão rezando conosco por uma das nossas emissoras que integram a Rede Aparecida de Rádio, lá em Campinas, São Paulo, a Rádio Brasil AM Ondas Tropicais, em Ubá, Minas Gerais, a Rádio Líder FM, a 103.5. Obrigado a você, meu irmão, em Jeromoabo, na Bahia, pela Rádio Vaza Barris FM, em Tubarão, Santa Catarina, a Rádio Tubá FM, a 104.9. São nossas parceiras, compromisso com a evangelização. Obrigado a todos os nossos irmãos e irmãs que nos ouvem por uma das nossas emissoras que tem a parceria com a evangelização na Rede Aparecida de Rádio. Obrigado pelo carinho de todos vocês. Agora 2:04, quem está chegando para rezar conosco é o Padre Vanderlei.
9: Querido irmão, querida irmã, chegamos no mês de outubro e o nosso coração está em festa. No dia 12 de outubro, celebramos a padroeira do Brasil, Nossa Senhora Aparecida. A novena deste ano nos convida a refletir o tema Com Maria em comunidade, conhecer e praticar a palavra. Neste momento especial do programa Com a Mãe Aparecida, te convido a rezarmos. Ó Rainha incomparável, Nossa Senhora Aparecida, refúgio e consolação dos aflitos, livrai-nos de tudo o que vos possa ofender e ao nosso Santíssimo Redentor, vosso amado Filho, nosso Senhor Jesus Cristo. Rogamos por vossa proteção em todos os caminhos espirituais e temporais, livrando-nos de todas as tentações, para que, trilhando o caminho da virtude, possamos ver, amar e vivenciar vossa eterna glória, a palavra de Deus encarnada em nossas vidas por todos os séculos, e vos contemplar na eternidade do céu. Amém.
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0: Elô Silvério, 2:06, chegando com esse momento especial para todos nós que estamos vivendo a novena em preparação à festa de Nossa Mãe, Rainha e Padroeira do Brasil.
10: Refletindo o tema, o Rosário, oração simples que transforma. Vamos juntos começar o Momento com Maria de hoje. O Rosário é uma oração simples, mas profundamente poderosa, que nos aproxima do coração de Deus pelas mãos de Maria. Ao rezarmos cada Ave Maria, somos convidados a contemplar com Nossa Senhora os mistérios da vida de Jesus. Maria, Mãe amorosa e fiel, caminha conosco, acolhe nossas dores, fortalece nossa fé e nos ensina a confiar na vontade de Deus. Em cada conta do Rosário, colocamos nossas famílias, nossas lutas, nossos sonhos e esperanças. É uma oração que acalma o coração, renova a esperança e transforma nossas vidas pela graça de Deus. Com Maria, aprendemos a silenciar para ouvir, a perseverar na fé e a amar como Jesus nos ensinou. Que nunca nos falte a coragem de segurar o Rosário e, pelas mãos de Nossa Senhora, entregar tudo ao Senhor.

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3: Carrilhões da Eternidade. Jesus tinha sido batizado por João e este agora o apresenta aos primeiros discípulos. Lemos no versículo 38 do capítulo 1 de São João: e Jesus, voltando-se para trás e vendo que o seguiam dois discípulos de João, disse-lhes: quem buscai? E eles disseram: Rabi, quer dizer mestre. Onde habitas? Jesus disse: vinde e vede. Foram e viram onde ele habitava e ficaram lá aquele dia. Era quase a hora décima. Jesus, percebendo que os seguiam, para e pousa sobre eles um olhar e, a fim de lhes tirar qualquer embaraço, pergunta: a quem buscai? Por que me segues? Que desejais de mim? Os dois dão uma resposta, ao mesmo tempo evasiva e confiante: mestre, onde é que morais? Aqui, o título de mestre não significa doutor da lei, é um título de polidez. Perguntando: onde morais? Deram a entender que gostariam de conversar com ele mais demoradamente. Foram e viram onde Jesus habitava. O evangelho não apresenta que casa seria essa, nas proximidades do Jordão. Certamente alguma cabana de pastor, pois não era lugar muito habitado. A décima hora corresponde às 16 horas. Ficaram com Jesus aquele dia, certamente conversando até alta noite, felizardos que foram. Ora, André, irmão de Simão Pedro, era um desses dois que tinham ouvido o que João dissera: eis o Cordeiro de Deus, eis o que tira os pecados do mundo, e que o seguira. Ele encontrou primeiro seu irmão Simão e disse-lhe: encontramos o Messias, que quer dizer o Cristo, e levou a Jesus. Imaginem, foi André quem levou Pedro a Jesus. Pedro foi o terceiro discípulo a conhecer Jesus. E Jesus, fixando os olhos nele, disse: tu és Simão, filho de João. Tu serás chamado Cefas, que quer dizer rochedo. Assim que Jesus conheceu a Pedro, mudou-lhe o nome. Chamava-se Simão, agora se chamará Rocha. André, irmão de Simão Barionas, o filho de João, são dois que trazem nomes helenizados, nomes gregos. Não eram gregos, mas a língua grega tinha invadido todas aquelas regiões e os nomes não eram helenizados. André é palavra grega e Simão é forma helenizada de Quimion. Ambos eram da Galileia, região muito helenizada, gente muito vibrante para qualquer pensamento messiânico. Queriam que viesse o Salvador do mundo. Era gente muito zelosa da religião. Até a Galileia chegava, portanto, a fama do Batista, que tinha discípulos galileus. Encontramos Messias, disse André a Pedro. Só São João Evangelista usa esse termo Messias, que adaptado ao grego se traduz Cristo ungido. Não se sabe a impressão causada em Pedro por esta notícia de André. Em todo caso, sabemos que acompanhou André até Jesus. Pedro foi lá para ver Jesus. Jesus fixou e mudou-lhe o nome de Simão em Pedro. Mudar o nome era próprio de quem tinha autoridade sobre alguém, como se lê na Bíblia, Gênesis 22, 28, 7 e 5. Gênesis 12, 28, Isaías 62, 2. Que tinha autoridade sobre alguém podia mudar-lhe o nome. O nome imposto a Simão foi Rochedo, Kefa, Kefas, com S nos gregos. É claro que o nome é simbólico. Pedro havia de ter algo que se parecesse com a pedra. Um dia vamos compreender isso quando Jesus lhe disser: tu és pedra e sobre esta pedra edificarei a minha igreja. Foi por isso que Jesus mudou o nome de Pedro. No dia seguinte, Jesus quis ir à Galiléia e encontrou Filipe e disse: segue-me. Filipe era natural da cidade Betsaida, pátria de André e de Pedro. Era, pois, o quinto dia quando Jesus resolveu ir à Galiléia, seguido pelos três companheiros que já arranjara. Encontrou Filipe. Então, Filipe quer dizer amigo de cavalos, nome grego. Agora vem Natanael. Concordemente, identifica-se Natanael com Bartolomeu, filho de Tomé, que nos catálogos foi sempre colocado ao lado de Filipe. Então, Jesus chamou agora Natanael. Segundo São João, era de Cana, da Galiléia. Hoje, Kefkena, distante 8 quilômetros de Nazaré. Essa cidadezinha de Cana, à beira do lago de Tiberíades. Foi ali que Jesus, pouco tempo depois, mudou água em vinho. Tem-se a impressão de que Natanael ou Bartolomeu não conhecia Jesus, que era tido como filho de José. São João, que dera a origem eterna a Jesus, dizendo que desde a eternidade ele era o Logos. Aqui só menciona a expressão popular, filho de José. Natanael achou difícil que o filho do carpinteiro fosse de fato o Messias, mas seguiu a Filipe, que o convidava para ver o Messias, o filho de José. Foi prudente, mas não refratário. Os fariseus foram refratários à fé. Filipe foi ver. O texto diz: Filipe era natural da cidade de Betsaida, pátria de André e de Pedro. Filipe encontrou Natanael, que estava debaixo da figueira, e disse-lhe: encontramos aquele de quem escreveram Moisés na lei e os profetas, Jesus de Nazaré, filho de José. E Natanael disse: de Nazaré pode sair qualquer coisa que preste? Vem e vê, disse-lhe Filipe. Jesus viu Natanael, que vinha ter com ele, e falou: eis um verdadeiro israelita, no qual não há engano. Natanael lhe respondeu: donde me conheces tu? Jesus replicou-lhe: antes que Filipe te chamasse, te vi eu quando estavas debaixo da figueira. Natanael respondeu-lhe: mestre, tu és o filho de Deus, tu és o rei de Israel. Jesus respondeu: por que te disse que te vi debaixo da figueira? Crês? Verás coisas maiores do que estas. Em verdade vos digo: vereis o céu aberto e os anjos de Deus subindo e descendo sobre o Filho do Homem. Diálogo em que se revela o saber, a bondade de Jesus e a boa vontade de Natanael. Um verdadeiro israelita estava ali. Natanael admirava-se de que Jesus o louvasse sem o conhecer, mas apenas o Filho de Deus mostrou o seu saber maior. Creu. Filho de Deus e rei de Israel eram sinônimos de Messias. Natanael ainda não sabia porém que Jesus era Deus. Somente creu como os outros, que Jesus era enviado do Pai, mas de modo algum cria ainda na divindade. Não era possível que ele soubesse da divindade de Jesus. Muito imperfeita essa fé no coração dos apóstolos. Mais tarde, Jesus fará amadurecer essa fruta. Devagarzinho, Jesus irá revelando toda a grandeza de sua personalidade. E eles crerão um dia, no sentido mais profundo da palavra, Filho de Deus. Aqui aparece a palavra Filho do Homem. É uma palavra que já se encontra em Daniel. Significa povo de Israel. Ou melhor ainda, o Messias esperado.
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4: O mês do Rosário é uma bela oportunidade para crescermos na fé sob o amparo maternal da Mãe de Jesus e da Igreja. O Terço de Nossa Senhora. O terço correspondia à terça parte do Rosário, por isso se chama terço. Chama-se Rosário por uma linda razão. Na Bíblia, os salmos são 150. Cada salmo é um louvor a Deus. No Rosário, são 150 Ave-Marias. Cada Ave-Maria é uma rosa oferecida à Mãe de Jesus e nossa. Com a orientação do Papa João Paulo II, o Rosário passou a ter 4 terços. Cada terço tem 5 mistérios e corresponde a uma parte da vida de Jesus, particularmente aqueles momentos em que sua mãe está presente. E ela está presente em toda a sua vida, no seu nascimento, na sua vida pública, na sua morte, na sua ressurreição, quando ele envia o Espírito Santo em Pentecostes. Assim, nós temos os mistérios gozosos, os mistérios luminosos, os dolorosos e os gloriosos. Nos 5 mistérios luminosos, celebramos a vida e a missão do Senhor. Nos 5 mistérios dolorosos, a sua paixão e morte. Nos gloriosos, a ressurreição de Jesus e a glorificação de sua mãe. Para quem não contempla os mistérios, o terço pode até ficar uma coisa enfadonha, repetida. Mas a oração do Rosário, o terço, não é só a repetição de Pai Nossos e Ave Marias. É a meditação dos mistérios da vida de Jesus. É isso que faz toda a diferença. Em cada dezena, se contempla a meditação de uma passagem da vida de Jesus. E a gente vai pensando naquelas coisas que aconteceram, nos ensinamentos que podemos tirar, e o nosso coração vai ficando cheio de gratidão a Deus e vamos nos sentindo mais perto dele. O terço é um modo de a gente ficar perto de Deus, iluminando a nossa vida com o Evangelho de Jesus. Mas também o terço é um momento maravilhoso de intercessão. Rezamos pelas nossas necessidades, rezamos pelas necessidades da Igreja e do mundo. Em cada dezena, apresentamos a Deus, pelas mãos de Maria, os pedidos de oração, os nossos e os de quem se recomenda às nossas orações.

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0: 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Rádio Aparecida e a hora certa.
7: 2:30, horário de Brasília. 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
7: Com a Mãe Aparecida, juntinho de você, nossos irmãos e irmãs espalhados por todo o Brasil, rezando conosco nesta madrugada de domingo, 27º domingo do tempo comum. Hoje celebrando São Francisco de Assis. São Francisco de Assis, rogai por todos nós. Obrigado a você que nos acolhe na sua casa, no seu trabalho, na estrada. A você que está rezando conosco pelo nosso WhatsApp, o 3104-1043, louvando e agradecendo ao bom Deus. Logo mais às 4 da manhã, o Santo Terço envia a nós as suas intenções, por quem você está rezando ou vai rezar no Santo Terço pela intenção dessa pessoa. Mande para nós e participe. 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

0: 2:36, madrugada de domingo, 4 de outubro. Hoje vamos viver o segundo dia da novena em preparação à festa de nossa rainha e padroeira do Brasil, a Senhora Aparecida. E você, meu irmão, rezando conosco, rezando por você e pela sua família. Com Maria, discípula 104. Perfeita, cuidamos da vida de cada um e da casa comum.
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0: Padre Sebastião Reis, missionário redentorista, chegando.
2: Hoje vamos refletir Jesus e a vida em plenitude. Este é o nosso tema. A frase de Jesus, eu vim para que todos tenham vida e a tenham em abundância, mostra e demonstra. Ela é o bem maior que deve ser cultivado e valorizado. A vida está acima de qualquer bem terreno que porventura venha ocupar o seu lugar. Desmerecer ou subestimar a vida humana quanto à sua importância e missão neste mundo é ignorar toda a trajetória do próprio Jesus e a missão de anunciar o reino do Pai, caminho de felicidade. Para mostrar que a vida deve ocupar o primeiro lugar na construção da nossa história, Jesus amou sem medida os pobres, os pecadores, doentes, os excluídos da sociedade de sua época. O amor que Jesus viveu e ensinou para a humanidade de ontem e de hoje é transformador e libertador. É o amor da sintonia do coração humano ao coração de Jesus. Infelizmente, o nosso mundo ainda não compreendeu e nem acolheu os ensinamentos de Jesus como critérios para as nossas atitudes em relação à prática deste amor no meio social. Existem fatos, acontecimentos e situações envolvendo o ser humano que fica difícil entender as consequências de uma violência descontrolada, vitimando pessoas de uma forma cruel e desastrosa. É preciso tomar consciência que a vida é dom de Deus. Ela deve ser cuidada e preservada, desde a sua origem até o seu declínio final. É a chamada sacralidade da vida. Jesus, como pessoa humana, é referencial para todos nós. Ele nos oferece vida plena, contribuindo eficazmente para que realizemos nossos anseios de felicidade. É preciso acreditar na vida sempre.
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0: Padre Reginaldo Manzotti, amado meu, 2:44 com a Mãe Aparecida.
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0: Padre José Allen chegando com a sua mensagem para o dia de hoje.
2: A paz esteja com você. Desde o início e antes de todos os séculos, Deus escolheu e preparou para seu filho unigênito a mãe em quem ele se encarnaria e da qual haveria de nascer. Distinguiu-a entre todas as criaturas e amou com amor de predileção. Por isso, tomando dos tesouros da sua riqueza divina, Deus cumulou Maria admiravelmente e, mais que a todos os anjos e santos, a isentou de todo pecado e a enriqueceu da plenitude da santidade, a tal ponto que, após Deus, não se pode conceber outra pessoa maior. Portanto, caros irmãos, quando a gente fala de Maria, não é apenas sentimento, emoção. É realmente uma expressão do mistério da vida, da fé. Se olharmos para Maria, vamos aprender como devemos viver. O que é ser gente de verdade? Qual é o verdadeiro sentido da vida? Qual o caminho que nós devemos fazer? Como devemos nos comportar para que nossa vida seja santa e a gente alcance a plenitude da vida na eternidade? Portanto, cada vez que saudarmos Maria, saibamos reconhecer todo o seu amor, toda a sua manifestação de santidade de vida. E saibamos também pedir que sejamos autênticos filhos seus, que aprendamos a ser com essa mãe verdadeiros filhos que vivem na vontade de Deus. Que tudo que Maria viveu no silêncio, na palavra, sobretudo nas atitudes, seja inspiração para todos nós para vivermos uma vida santa.
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0: Castro, Senhora da Pele Morena.
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0: Padre Lucas Emanuel, missionário redentorista, chegando.
2: Olá, queridos amigos ouvintes da Rede Aparecida de Rádio. Eu sou o Padre Lucas Emanuel, missionário redentorista, e passo por aqui mais uma vez para trazer para você que nos acompanha sempre as notícias missionárias. E nós chegamos no mês de outubro, meus irmãos e irmãs, mês tão bonito, onde lembramos essa graça de Deus na vida de todo brasileiro, que é a presença da Mãe Aparecida, não é? E a Mãe Aparecida sempre está presente em todas as missões que realizamos. Ela vai à nossa frente, nos apontando seu Filho Jesus. E assim, unidos com Cristo e com Maria, que nós procuramos desenvolver a nossa missão para crescermos juntos como comunidade, não é? Por isso, neste mês, quero trazer aqui para você, pelo menos neste início do mês, alguns testemunhos. Testemunhos de pessoas que viveram a graça das Santas Missões Redentoristas. Por isso, hoje nós vamos escutar a Lucimara, ela é lá de Flora Rica. Ela vai falar um pouquinho para nós como foi participar das Santas Missões.
3: Sou a Lucimara, coordenadora do setor 14, responsável por uma das partes rurais. Residimos em Flora Rica, interior de São Paulo. Nesses últimos 3 meses, vivemos em nossa cidade as Santas Missões. Foram momentos inesquecíveis entre comunidade, onde oramos, conversamos, conhecemos um pouquinho de cada família. Tivemos o privilégio em ir em Romaria para buscar a imagem peregrina de Nossa Senhora Aparecida no santuário. E nesses últimos 10 dias foram momentos extraordinários que vivemos com a presença da imagem peregrina e com a convivência com os missionários, Padre Ed Carlos, irmão Antônio, Flater Cleiton e irmã Lúcia. Durante esses encontros, ouvimos testemunhos extraordinários. E um deles que me marcou muito foi o de uma família que perdeu um filho já jovem. Estava noivo. Em uma noite, voltando da casa da noiva, sofreu um acidente de trânsito e não resistiu. Mesmo em profunda dor, o pai nos revelou que nunca perdeu a fé e que naquela hora tão difícil, tão triste, ele mesmo se apegou a Nossa Senhora, pediu que segurasse a mão dele e assim seguiram em frente. Ele, a sua esposa e mais 2 filhos, que hoje formam uma família linda, cheios de fé em Nossa Senhora, em Jesus, enfim. Sou grata primeiramente a Deus, Nossa Senhora, e ao Padre Ângelo, que nos proporcionou esse momento maravilhoso, inesquecível, junto aos missionários, que são verdadeiramente uns anjos.
2: Ouvimos a Lucimara, que bonita sua experiência, que você continue colaborando para que a graça das Santas Missões Redentoristas continue gerando muitos frutos entre vocês. Muito obrigado, Deus te abençoe sempre, Lucimara. Viram só, meus irmãos e irmãs, como as Santas Missões Redentoristas mexem com as pessoas, e é isso que nós queremos desejar a você e a sua comunidade, que vocês sintam sempre essa presença tão amiga de Deus que nos visita na graça das Santas Missões Redentoristas. E aí, quer viver a graça das Santas Missões aí na sua paróquia? Converse com seu pároco e peça para que ele faça contato conosco através do portal a12.com/missões ou pelo telefone 0-16-997-009566 ou ainda através do nosso Instagram, @santasmissõesredentoristas, tudo juntinho, viu? Bom, meus irmãos e irmãs, fiquem com Deus e com as bênçãos da Mãe Aparecida. Um grande abraço a todos. Tchau. E viva Santas Missões Redentoristas.
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6: 3 horas, horário de Brasília.
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6: Juntinho de você aí na sua casa, no seu trabalho, na estrada, os irmãos que estão vindo para a casa da mãe, quantos e quantos irmãos nossos nesse momento caminhando para a casa da mãe, em Romaria para a casa da mãe, os irmãos que estão vindo de excursão da sua paróquia, aí da sua cidade, da sua comunidade, que vocês tenham uma viagem abençoada, viu? Já a gente já começa ali pelas 3:30, 4 horas a escutar as buzinas aqui no pátio da Basílica, da Casa da Mãe. Os irmãos que estão vindo com seu carro particular, aquele que está vindo a pé, pagando a sua promessa. Os irmãos que estão pelo caminho da fé, nos ouvindo, rezando conosco, pelo aplicativo Aparecida, pelo a12.com/rádio Aparecida. A você, meu irmão, minha irmã, que está vindo aí de bike, a cavalo, obrigado pela sua companhia. Obrigado a você, meu irmão, minha irmã, que já está aqui na casa da mãe, já está em Aparecida para celebrarmos juntos a festa da rainha e padroeira do Brasil. Muitos irmãos chegaram ontem, já ficam até o final da festa, outros chegam hoje, ficam até o meio da semana, outros chegam mais pro meio ali da novena, pro final, sempre rezando, louvando e agradecendo. O importante é que você venha pelo menos um dia da novena, participar da novena junto conosco, aqui na casa da Mãe Aparecida. A mãe que está com a sua casa sempre preparada, com muito amor, com muito carinho, para receber os filhos, os peregrinos da Mãe Aparecida. Obrigado a você que está fazendo a sua peregrinação e rezando conosco com a Mãe Aparecida. 3:03.
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1: Olá, caro irmão, irmã, ouvintes da Rádio Aparecida, você que é devoto de Nossa Senhora, 27º domingo do tempo comum. O Evangelho nos conduz para dentro da vinha do Senhor. Os vinhateiros ingratos e violentos não pouparam os servos do dono da vinha. Os profetas não pouparam nem mesmo seu próprio filho. O filho, Jesus, foi a pedra rejeitada pelos construtores, mas tornou-se a pedra principal, angular, que sustenta toda a vinha. Ele, fundamento da nossa humanidade, amou até o extremo, até sua morte. E é belo ouvir o que nos diz o evangelista São João. Deus tanto amou o mundo que ele deu seu filho único. A vinha do Senhor aí está. Ele continua nos amando e nos oferecendo sua vinha. Há os que dela cuidam com amor, com carinho, mas também há os que rejeitam, desprezam-na. Será que os grandes proprietários de terra continuam a explorar os pobres, os fracos, os necessitados? Assim acontecia na Galileia rural do século I depois de Cristo. Por isso, o povo sabia muito bem que Jesus estava falando da instabilidade social do povo, do sacrifício para o sustento da família. Certamente, conforme nos aponta o Evangelho, os gananciosos não respeitam nem o Filho de Deus. Assim como os cristãos, temos responsabilidades com a vinha, com o reino do Senhor. O batismo nos insere no compromisso com a verdade de Cristo. Temos responsabilidades não apenas pessoal, mas coletiva, com a comunidade, com a família. Precisamos cuidar de nossas decisões. Fecharmos as necessidades dos irmãos é fecharmos-nos ao próprio Deus e estarmos dispostos a eliminar o próprio Filho de Deus da vida. Somos chamados a cuidar da vinha para que produza frutos bons e abundantes. O Senhor nos confia essa responsabilidade, mas até que ponto de fato acolhemos a vinha em nossa vida? Se não amadurecermos para a conversão como um fruto bom amadurece e nos dá bom gosto, certamente o Senhor dará a vinha para outros vinhateiros. Deus espera nossa resposta coerente e fiel. A você, meu irmão, caro ouvinte aqui da Rádio Aparecida, devoto de Nossa Senhora, por intercessão da Mãe e Padroeira do Brasil, Deus vos abençoe.
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3: Olá, meus amigos da Rádio Aparecida e do Portal A12. Eu sou o irmão Marco Lucas e é uma alegria estar com vocês em mais um quadro Você e o Livro. Outubro chegou trazendo aquele clima todo especial do Dia das Crianças e da festa da padroeira Nossa Senhora Aparecida. Na semana passada, eu trouxe todos os preparativos da festa da padroeira, por isso o nosso quadro de hoje irá ajudar você a celebrar o Dia das Crianças. Quando pensamos em presentear os pequenos, nada melhor do que escolher algo que divirta, eduque e acompanhe a criança por toda a vida, não é mesmo? 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Que tal presenteá-los com livros de colorir com propósito? Pintar é uma das atividades preferidas da garotada. E títulos como Salmos de Criança para Colorir, Mãezinha Aparecida ou a coleção Colorando combinam essa brincadeira com ensinamentos cristãos. Enquanto estimulam a coordenação motora, eles já aprendem sobre a nossa fé de forma divertida. A segunda dica são as Bíblias infantis. Elas são um presente perfeito para proporcionar o primeiro contato da criança com a palavra de Deus. Com uma linguagem simples e ilustrações cativantes, as Bíblias infantis contam as histórias do amor de Jesus de um jeito que os pequenos entendem e se encantam. A terceira dica é apresentar os heróis da vida real através das histórias de santos. 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A quarta dica vem no formato que a garotada adora: histórias em quadrinhos. Os quadrinhos unem arte com leituras rápidas e envolventes. Títulos como As Parábolas de Cristo em Quadrinhos e A Turma da Mônica Visita Aparecida transformam os textos bíblicos e a devoção mariana em um momento de puro lazer. E a quinta dica é para unir a família longe das telas: livros de jogos e atividades. 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
7: 3:33. Bom dia.

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0: Com a Mãe Aparecida, Rede Aparecida de Rádio, abraçando a você, nosso irmão, nossa irmã querida, irmãos em Cristo que rezam conosco todas as madrugadas, rezando com a gente, pedindo por ele e pela família, o Tarcísio Novaes, ele que está em Alfenas, Minas Gerais, louvando e agradecendo a Deus por tudo. O seu nome está aqui sempre, viu, Tarcísio? Para rezarmos por você, pela sua família, viu, meu irmão? A Verinha Itabaiana no Sergipe, rezando por ela, pela família, louvando e agradecendo a Deus por tudo. Rezando conosco também a Nilva Militão em Juiz de Fora, por ela, pelos irmãos do Santo Terço, já às 4 da manhã. O Mauri Camargo, também Cruzilha, rezando conosco, Mauri rezando por ele, pela família. A Vanusa, rezando conosco, louvando e agradecendo a Deus por tudo. Paulo Brito, em São Sebastião do Passé, rezando por ele, pela família, e também rezando pelo Zé de Vânia, em Boa Vista, de Paratinga, Bahia. Todos os dias rezando por você, pelos nossos irmãos, viu, Paulo Brito? Louvando e agradecendo. E ele reza também por todos os deficientes visuais. O Rubão, lá em Itapurã, no Mato Grosso do Sul, rezando por ele, pela dona Marileide, por todos da família. A Simone e o Júlio, em Juiz de Fora, rezando conosco, louvando e agradecendo a todos pelos milagres e livramentos que recebemos a cada dia e não percebemos. Agradecer por mais um dia na presença de Deus e o cuidado da mãezinha Aparecida. Hoje um dia muito especial para todos nós. Que Deus nos direcione e ilumine a todos nós, louvando e agradecendo. Ela coloca aqui: só peço uma coisa, mãezinha, passa na frente e cuide de nós. Amém. Amém, Simone. Simone e o Júlio, lá em Juiz de Fora, rezando conosco, louvando e agradecendo.
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1: José Antônio chegando.
2: Jesus lhe respondeu: ninguém que põe a mão no arado e olha para trás serve para o reino de Deus. Lucas 9:62. Quando dirigimos um carro, uma moto ou um caminhão, a gente olha para frente. Temos um retrovisor nestes veículos para algumas ações como ultrapassagens ou conversões para a esquerda ou direita. Mas o nosso foco está à frente, pois somos ensinados a dirigir defensivamente, cuidando sempre do que os outros vão fazer para não sermos pegos de surpresa. A vida é muito parecida nestes detalhes. Nosso foco deve estar sempre no futuro, não esquecendo, é claro, de viver com intensidade o presente. Digo isso porque muitas vezes nos preocupamos tanto com o que vem lá adiante que esquecemos de viver o aqui e o agora. Jesus põe à prova as pessoas que o estavam seguindo. Muitos querem seguir o Mestre, mas não sabem exatamente qual a dimensão desta decisão. Significa largar tudo e mudar completamente de vida. Esquecer riquezas, bens que são colocados acima de uma vida de fé e oração. Colocar a mão no arado significa dedicar tempo para semear, para falar do Evangelho, para proclamar a boa nova da salvação. Quando a semeadura é bem feita, chegará a hora da colheita. Os frutos são dos mais diversos, como fé, espírito reto, amor, gratidão. São frutos do Espírito que direcionam a nossa vida para a maior de todas as esperanças, um lugar nos céus. Seguir o caminho e olhar para trás não combinam. Ao tomarmos essa decisão, o nosso olhar estará focado para a vida presente e para um futuro que não termina nessa vida, mas na eternidade. É muito mais do que imaginávamos receber. Hoje, todos atarefados, ao pararmos para fazer essa reflexão, podemos ter a certeza de que Deus cumpre as suas promessas. Se nossa decisão for de seguir Jesus, temos a certeza de que o Pai nos toma pela mão e muitas vezes, nas horas de sufoco e desesperança, leva-nos em seus braços. Pai amado, encontramos o caminho. Sabemos que ele é sem volta, mas que a paisagem será bela. Amém.
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0: Padre Aguinaldo José, 3:47, família, família de amor.
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0: Elô Silvério chegando, participando novamente conosco.
2: Nossa Senhora das Dores. A festa de Nossa Senhora das Dores é uma celebração católica que honra a Virgem Maria em seu papel de Mater Dolorosa, lembrando as sete dores que ela sofreu ao longo de sua vida, sobretudo durante a Paixão de Cristo. A representação de Nossa Senhora das Dores, com espadas cravadas em seu peito, simboliza as experiências de Maria ao testemunhar o sofrimento e a crucificação de seu filho. Essa imagem transmite a intensa dor que ela sentiu, como se uma espada atravessasse seu coração, ao vê-lo suportando terríveis tormentos por nossa causa. A devoção à Nossa Senhora das Dores é uma tradição cristã que remonta ao século XIII. A devoção à Nossa Senhora das Dores é uma tradição cristã que remonta ao século XIII, quando o povo cristão já se lembrava eternamente das dores da Mãe de Deus. A Ordem dos Servos de Maria, fundada em 1233, teve um papel crucial na divulgação do culto à Nossa Senhora das Dores. Inclusive, obteve a autorização para celebrar a missa votiva das Sete Dores de Maria em 1668. No final do século XV, essa devoção já era quase universal entre os fiéis cristãos. Nossa Senhora.

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5: 4 horas.

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2: 4:15.
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4: Modão bonito que nós conferimos. Você sabe, o nosso sertanejo Classe A é selecionado com muito carinho, com só sucesso, só música boa, tá bom? Nós vamos ver o nosso intervalo, daqui a pouquinho tem mais. Eu volto já.
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2: 4:17. 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
2: 4:18.

0: 4:30.
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3: Mais uma que nós conferimos por aqui. Daqui a pouquinho tem a sua canção.
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2: 4 horas e 39 minutos.

0: 4:42.
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2: Fechando esse nosso bloco musical aqui do Sertanejo Classe A, que volta daqui a pouquinho com mais sucessos.
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0: 4:42.
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0: 4:44.

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2: 4 horas e 50 minutos.

0: 4:54.
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4: 4:59.
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11: 5:02.
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11: 5:03.

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1: 5,3.
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8: 5 horas e 17 minutos.

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2: Daqui a pouquinho, mais sucessos pra você.
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2: 5:24.
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2: 5:26.
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0: 5:38.
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3: Mais uma que você recordou e ouviu com a gente também. Bom, daqui a pouco tem mais sucessos.
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3: Esse pagode que nós vamos cantar agora, a composição é minha, fiz em 89, só que eu sei já tem mais de 15 regravações. A música chama-se Pagode do Gago.
4: Silva!

0: 5:45.
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0: 5:45.
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5: Bom dia, queridos rádio ouvintes. Eu sou o Padre Ricardo Fidelis. Vamos dar início nesse momento à nossa oração da manhã, neste dia do Senhor. Hoje é domingo, iniciamos uma nova semana. Somos convidados a dar graças a Deus e também a buscar a sua proteção e a sua força. Em nome do Pai e do Filho e do Espírito Santo. Amém. Que a graça de nosso Senhor Jesus Cristo, o amor do Pai e a comunhão do Espírito Santo estejam sempre convosco. Eis que da noite já foge a sombra e a luz da aurora refulge ardente. Nós reunidos a Deus oremos e invoquemos o Senhor onipotente. Deus compassivo nos salve a todos e nos afaste de todo mal. O Pai bondoso, por sua graça, nos deu o reino celestial. Assim nos ouça o Deus uno e trino, Pai, Filho e Espírito Consolador. Por toda a terra vibram acordes de um canto novo em seu louvor. Glória ao Pai e ao Filho e ao Espírito Santo, como era no princípio, agora e sempre. Amém. Senhor, meu primeiro pensamento nesta manhã que começa se dirige para ti, que velaste meu sono e assististe o meu despertar. Tu moras nas alturas e habitas bem no íntimo da minha vida e todo este dia é teu. Consagro-te agora a jornada que começa, que o meu trabalho seja fecundo como o orvalho do teu amor e a força da tua bênção. Em vão trabalham os homens se tu não os amparas. Permite que eu possa responder claramente a todos a respeito da esperança que existe em mim. Que todos aqueles que eu encontrar possam receber uma palavra amiga de meus lábios, um gesto acolhedor de minhas mãos e uma oração sincera do meu coração. Olha na mesa das pessoas que passam dificuldades e que possam se alimentar para recuperar as forças e continuar a caminhada da vida. Que hoje à noite eu possa estar novamente contigo na intimidade, como alguém que reencontra um amigo para poder dar graças pelo dia que me destes. Vamos abrir o nosso coração para acolher a palavra de Deus por meio do Evangelho de

0: Domingo, dia 4 de outubro, 27º domingo do tempo comum. Evangelho segundo São Mateus, capítulo 21, versículos 33 a 43. Jesus disse: escutem outra parábola. Um proprietário plantou uma vinha, cercou-a com muro, construiu nela um tanque para pisar a uva e ergueu uma torre de vigia. Arrendou a vinha a alguns agricultores e viajou. Quando chegou o tempo da colheita, enviou seus servos aos agricultores para receber sua parte dos frutos. Mas os agricultores agarraram os servos, espancaram um, mataram outro e apedrejaram o terceiro. Enviou de novo outros servos em número maior que os primeiros, mas eles os trataram da mesma forma. Finalmente enviou-lhes o seu próprio filho, pensando: ao meu filho eles respeitarão. Palavra da salvação. Glória a vós, Senhor. Meus irmãos e minhas irmãs, com suas parábolas, Jesus nos surpreende com muita frequência. É o caso da parábola de hoje. Na parábola de hoje está sintetizada a história dos profetas, de Jesus e dos apóstolos. Muitos deles rejeitados e condenados. Deixando de lado o aspecto histórico e literal, a parábola questiona também a nós, pois nos foi confiado o reino de Deus e temos o compromisso de produzir e entregar os frutos ao dono, que é Deus. Jesus não acusa a vinha, que é o povo, por não produzir frutos, mas aqueles que são responsáveis pela vinha. Fazer parte do povo de Deus, isto é, ser a vinha do Senhor, não é privilégio, mas compromisso de produzir frutos de justiça, fraternidade e de solidariedade. Deus cuida com amor e carinho do seu povo e espera dos responsáveis a mesma atitude.
1: Depois de ouvir a palavra do Senhor, oremos para que o Senhor escute a nossa prece e nos conceda a salvação.

0: agradecer.
1: Nós vos damos graças, Senhor, que sois rico em misericórdia, pela imensa caridade com que nos amastes. Vós que estáis sempre agindo no mundo em união com o Pai, renovai todas as coisas pelo poder do Espírito Santo. Abri os nossos olhos e de nossos irmãos e irmãs, para que contemplemos hoje as vossas maravilhas. Vós que neste dia nos chamais para o vosso serviço, tornai-nos fiéis servidores da vossa graça em favor de nossos irmãos e irmãs. Vós que sois tão bom, generoso e providente, olhai para todos os nossos irmãos e irmãs que hoje apresentaram as suas intenções ao longo da nossa programação. Favorecei a todos, Senhor, com os benefícios da vossa graça. Olhai também para todos aqueles que fazem parte do clube de amigos, para que recebam de vós as bênçãos e graças que necessitam e continuem perseverantes, apoiando nossa missão evangelizadora como Rádio Sacramento. Tudo isto nós vos pedimos, ó Pai, por Jesus Cristo, vosso Filho e Senhor nosso. Rezemos neste instante a oração que o Senhor Jesus nos ensinou. Pai nosso que estais no céu, santificado seja o vosso nome. Venha a nós o vosso reino. Seja feita a vossa vontade, assim na terra como no céu. O pão nosso de cada dia nos dai hoje. Perdoai-nos as nossas ofensas, assim como nós perdoamos a quem nos tem ofendido, e não nos deixeis cair em tentação, mas livrai-nos do mal.
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1: Senhor, no início deste dia venho pedir-te saúde, força, paz e sabedoria. Quero olhar hoje o mundo com olhos cheios de amor, ser paciente, compreensivo, manso e prudente, ver além das aparências teus filhos como tu mesmo os vês, e assim não ver senão o bem em cada um. Cerra meus ouvidos a toda calúnia, guarda minha língua de toda maldade, que só de bênçãos se encha meu espírito. Que eu seja tão bondoso e alegre, que todos quantos se achegarem a mim, sintam a tua presença. Senhor, reveste-me de tua beleza, e que no decurso deste dia, eu te revele a todos. Amém. Vamos pedir à nossa mãe, Maria Santíssima, que nos conceda a graça e a bênção que necessitamos. Vamos nos confiar a ela, pedindo que Nossa Senhora nos acompanhe ao longo de todo este dia, nos concedendo a saúde do corpo, a proteção da alma, as bênçãos que necessitamos.
3: Nossa Senhora, Virgem do Silêncio.
1: Ó minha Senhora e minha Mãe, eu me ofereço todo a vós, e em prova de minha devoção para convosco, vos consagro neste dia meus olhos, meus ouvidos, minha boca, meu coração e todo o meu ser. E já que sou vosso, ó incomparável Mãe, guardai-me e defendei-me como propriedade vossa. Amém. Ave Maria, cheia de graça, o Senhor é convosco. Bendita sois vós entre as mulheres, e bendito é o fruto do vosso ventre, Jesus. Santa Maria, Mãe de Deus, rogai por nós, pecadores, agora e na hora de nossa morte. Amém. Queridos ouvintes da Rádio Sacramento, vamos neste momento receber a bênção de Deus para este dia que está começando. O Senhor Jesus Cristo esteja a teu lado para te defender, dentro de ti para te conservar, diante de ti para te conduzir, atrás de ti para te guardar, acima de ti para te abençoar. Ele que vive e reina pelos séculos dos séculos. Amém. A bênção de Deus Todo-Poderoso, Pai, Filho e Espírito Santo. Amém. Um feliz e abençoado dia para todos os queridos rádio ouvintes da Rádio Sacramento.
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0: 6:12.
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5: Modão bonito que nós conferimos. Você sabe, o nosso sertanejo Classe A é selecionado com muito carinho, com só sucesso, só música boa, tá bom? Nós vamos ver o nosso intervalo daqui a pouquinho, demais. Eu volto já.
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0: 6:13.
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0: mais uma que nós conferimos por aqui. Daqui a pouquinho tem a sua canção.
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9: 6 horas e 33 minutos.

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1: Vou lhe tomar um cafezinho, mas volto já.
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20: 6:50.
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20: 6:50.
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23: Isso, Sulinho.
22: Pelo amor de Deus, essa é a coisa.
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perto da Basílica do Santuário do Santíssimo Sacramento. Esta missa será celebrada nas seguintes intenções: em louvor à Santa Rita, Nossa Senhora do Perpétuo Socorro, Divino Espírito Santo. Em ação de graças, família Oliveira Silva, Maria Aparecida Batista e família. Em ação de graças pelo aniversário de Hermínio Gomes Borges. Em ação de graças pelos sócios aniversariantes do Clube de Amigos da Rádio Sacramento: Helena Borges Jerônimo, Marcos Antônio Sintra Manzan, Jerônima Alves de Oliveira, Atílio César Servato, Neide Guarato Neves, Silva Cristina Andrade Tosi, Amélia Abadia Ribeiro Gomide, Sérgio Antônio da Costa, Ana Maria da Silva, Simone Maria Vieira, Geni Jerônimo, Maria Luzia Tomás, José Loyola, Talita Lúcia de Oliveira Almeida, Auxiliadora Maria Silva, Seile Cristina de Souza, Geraldo Tavares dos Reis, Natália de Melo Servato, Neire Cristina Vieira. Pedindo proteção, saúde e paz para José Geraldo Tomás, Maria Luísa Luzia Tomás, João Pedro Pamplona Gomide Batista, Anderson Roberto Pamplona Gomide, família Pamplona, Vilmondes Reis de Oliveira, Arimondes Leandro de Oliveira, Manuel Eluci Vicentini Borges. Pedindo pela paz no Brasil, por uma intenção particular. 5 intenções pelas almas. Por alma de Maria Eduarda Borges e Cunha, Felipe Augusto Pires e Jamila Bugalém. Fernando Augusto Pires e Maria Aparecida de Fátima Pires, José Maria Pires, Valtercides Marques Borges e Eulina Guilhermina de São José Borges, Ademar Marques Borges, Virmondes Oliveiro Santana e Olga Alves Santana, Silvério Mariano Neto e Messias Adevita de São José, Luzia Santana, José Nabor Santana, Lázara Santana Palhares, Francisco Silvério Santana, Elce Amâncio de Almeida e Luzia Límido, Aristonides Amâncio de Melo, Godofredo Ribeiro e Luzia Cândida, Constantino Amâncio de Melo e Cândida Rosa de Melo, Eduardo Oliveiro Santana, Adalberto Faleiros Lenza e Aparecida Augusta da Mata Lenza, José Batista Cardoso, Manuel Vicente de Faria e Maria José, Gabriel Batista de Oliveira e Claudemira, Alcina Maria Ferreira, Itamar José Ferreira, Irmã Flávia Bernardes, Reinaldo Bisinotto, Maria Elisa de Almeida e Antônio Amâncio de Almeida, Oswaldo Jerônimo, Aparecida Lima Funari, Eurico Afonso Bonatti e Wanda Borges Bonatti, Luiz Antônio Borges, Maria Aparecida de Araújo, Agenor Tassini, Santo Bisinotto e Mariana Mil Bisinotto, Almir Santos Zago e Nila Maria Bisinotto Zago, Nair Santana e Geraldo Ferreira, Augusto e Alzira Fornazier, Sirlei José dos Reis, Aguinaldo Prudêncio e Isaura Amélia Anunciação, Adário Cardoso da Cruz e Eneusides Marcelino da Cruz, Clemente Vieira de Araújo e Termutes Maria de Araújo, Sebastião Gomes Primo e Alice Imaculada Gomes, Américo Tomás e Amabile Tura, Almerinda de Jesus e Souza, Antônio Rodrigues de Melo, Rodolfo Soares de Rezende e Irene Maria de Rezende, Luzia Batista Honório e Pedro Batista Honório, Ivone Ferreira de Alcântara e Luiz Alves Ferreira, Maria Badia Zago Bisinotto, Santo Zago Neto e Rosa De Martini, Antônio Spirandelli e Santa Drigo, Antônio De Martini Zago,
Ebert Barbosa Lima e Maria Rejane Jerônimo Barbosa, Ebert Barbosa Lima Filho, Érica Barine Lobato Lopes, Antônio Rodrigues dos Santos e Hermínia Bianchini Rodrigues, Ursulina Zago Bizão, Cleusa Maria Bizão Rezende, Jorge Pereira de Jesus, José Alberto Bernardes Borges, José Luiz Andonaide, Alessandra Zandonaide, Joaquim dos Reis Borges e Maria Antônia dos Santos, Doraci Batista Borges Pavini, José Venceslau de Melo e Maria Luísa de Melo, João Justino Sintra e Delminda Rosa Sintra, Américo Raimundo Borges e Mercedes Joy Borges, Maria Lúcia Sintra Borges, José Benedito da Silva, Genuína Cândida e Erasto Olímpio, José Antônio de Oliveira, Oswaldo Augusto Pires e Irma Luísa de Melo, Avelu Pires, Maria Aparecida da Silva, Geralda Pérez, Adalberto Pires dos Santos, José Pamplona da Silva e Maria de Lourdes Augusta, Armando Vicentini e Luzia de Oliveira Vicentini, José Antônio Gobo, José Carlos Martins, Família Lobato, Alaor Francisco das Neves, Manuel Batista Honório e Onofra, Daniel Eustáquio dos Santos, Altamiro Barreto do Prado e Geralda Afonso de Freitas, Valdina Barreto de Freitas, Eduardo Barreto do Prado, Francisca Luísa, Célia Fernandes Prado, Lorisvaldo Batista Honório, João Batista Guarato e Lúcia Bige Guarato, Amabile Tomás, Família Santana, Nelson Ferreira da Silva, Baltazar Domingos de Oliveira e Lázara Maria de Oliveira, Wilson Constantino de Oliveira, José Fernandes Lima e Ana Maria de Jesus, Constantino de Oliveira e Sebastiana Ubaldino de Jesus, Evaristo e Júlia Borges, Antônio Borges e Helena Maria Terra, José Carlos e Terezinha Borges, Hélio e Luzia Borges, Ângelo e Rita Vicentini, Avelino Alceu da Silva e família, Olavo Alceu da Silva e família, Maurício e Augusta Bonatti, Sebastião e Maria Silvéria, Acácio Fernandes e Geni, Geraldo e Leonídia Loyola, Pedro Vicente de Faria e Sebastiana Conceição de Jesus, Antônio Tavares e Iracema, Olga e Juvenal Bisinotto, Fabiano Benevenuto Bisinotto, Sigelfredo Germando Bisinotto e Ana Maria Bisinotto, Matilde de Lourdes Bisinotto, Família Bisinotto, Josefina Antônio Bisinotto Ferreira, Dorcelina e Francisco Felisberto Ferreira, Eurípides Felisberto Ferreira, Reinaldo Bisinotto, Malvina Ribeiro Bisinotto, Iraides Vieira

0: Em nome do Pai, e do Filho, e do Espírito Santo.
1: Amém.
0: A vós, irmãos e irmãs, paz e fé da parte de Deus, o Pai, e do Senhor Jesus Cristo.
2: Bendito seja Deus que nos reuniu no amor de Cristo.
0: A Igreja, vinha amada do Senhor, está sempre de braços abertos para acolher a todas as pessoas. Reunidos em oração, somos animados a cuidar desta vinha para que produza frutos de paz e de justiça. Esse cuidado se estende também à vida no planeta. É o que nos lembram os 800 anos de falecimento de São Francisco de Assis, cuja memória fazemos hoje. Celebremos em comunhão com a campanha missionária que neste ano tem como tema Um em Cristo Unidos na Missão e como lema Para que o mundo creia. No dia em que celebramos a vitória de Cristo sobre o pecado e a morte, também nós somos convidados a morrer para o pecado e ressurgir para uma vida nova. Reconheçamo-nos necessitados da misericórdia do Pai.

0: Deus Todo-Poderoso, tenha compaixão de nós, perdoe os nossos pecados e nos conduza à vida eterna. Senhor, tende piedade de nós.
1: Senhor, tende piedade de nós.
0: Cristo, tende piedade de nós.
2: Cristo, tende piedade de nós.
0: Senhor, tende piedade de nós.
2: Senhor, tende piedade de nós.
0: Glória a Deus nas alturas e paz na terra aos homens por Ele amados. Senhor Deus, Rei dos céus, Deus Pai Todo-Poderoso, nós vos louvamos. Nós vos bendizemos, nós vos adoramos, nós vos glorificamos, nós vos damos graças por vossa imensa glória. Senhor Jesus Cristo, Filho Unigênito, Senhor Deus, Cordeiro de Deus, Filho de Deus Pai, vós que tirais o pecado do mundo, tende piedade de nós. Vós que tirais o pecado do mundo, acolhei a nossa súplica. Vós que estais à direita do Pai, tende piedade de nós. Só vós sois o Santo, só vós o Senhor, só vós o Altíssimo, Jesus Cristo, com o Espírito Santo, na glória de Deus Pai. Amém.

0: Leitura do livro do profeta Isaías. Vou cantar para o meu amado o cântico da vinha de um amigo meu. Um amigo meu possuía uma vinha em fértil encosta, cercou-a, limpou-a de pedras, plantou videiras escolhidas, edificou uma torre no meio e construiu um lagar. Esperava que ela produzisse uvas boas, mas produziu uvas selvagens. Agora, habitantes de Jerusalém e cidadãos de Judá, julgai a minha situação e a de minha vinha. O que poderia eu ter feito a mais por minha vinha e não fiz? Eu contava com uvas de verdade, mas por que produziu ela uvas selvagens? Pois agora vou mostrar-vos o que farei com minha vinha. Vou desmanchar a cerca e ela será devastada. Vou derrubar o muro e ela será pisoteada. Vou deixá-la inculta e selvagem. Ela não será podada nem lavrada. Espinhos e sarças tomarão conta dela. Não deixarei as nuvens derramar a chuva sobre ela. Pois bem, a vinha do Senhor dos Exércitos é a casa de Israel, e o povo de Judá sua dileta plantação. Eu esperava deles frutos de justiça, e eis injustiça. Esperava obras de bondade, e eis iniquidade. Palavra do Senhor.
1: A vinha do Senhor é a casa de Israel. É a casa de Israel. Arrancastes do Egito esta videira e expulsastes as nações para plantá-la. Até o mar se estenderam os seus sarmentos, até o rio os seus rebentos se espalharam.
2: A vinha do Senhor é a casa de Israel.
1: Por que razão vós destruístes sua cerca para que todos os passantes a vindimem, o javali da mata virgem a devaste e os animais do descampado nela pastem?
2: A vinha do Senhor é a casa de Israel.
1: Voltai-vos para nós, Deus do universo, olhai dos altos céus e observai. Visitai a vossa vinha e protegei-a. A vinha do Senhor é a casa de Israel. Foi a vossa mão direita que a plantou, protegei-a e ao rebento que firmastes. A vinha do Senhor é a casa de Israel. E nunca mais vos deixaremos, Senhor Deus. Dai-nos vida e louvaremos o vosso nome. Cantai-nos, ó Senhor Deus do universo, e sobre nós iluminai a vossa face. Se voltardes para nós, seremos salvos. A vinha do Senhor é a casa de Israel.
3: Leitura da carta de São Paulo aos Filipenses. Irmãos, não vos inquieteis com alguma coisa alguma, mas apresentai as vossas necessidades a Deus em orações e súplicas, acompanhada de ação de graças, e a paz de Deus, que ultrapassa todo entendimento, guardará os vossos corações e pensamentos em Cristo Jesus. Quanto mais, irmãos, ocupai-vos com tudo que é verdadeiro, respeitável, justo, puro, amável, honroso, tudo que é virtude, ou de qualquer modo, que mereça louvor. Praticai o que aprendestes e recebestes de mim, o que de mim vieste e ouviste. Assim, O Deus da paz estará convosco. Palavra do Senhor.
1: Graças a Deus.

Naquele tempo, Jesus disse aos sumos sacerdotes e aos anciãos do povo: escutai esta outra parábola. Certo proprietário plantou uma vinha, pôs uma cerca em volta, fez nela um lagar para esmagar as uvas e construiu uma torre de guarda. Depois arrendou-a a vinhateiros e viajou para o estrangeiro. Quando chegou o tempo da colheita, o proprietário mandou seus empregados aos vinhateiros para receber seus frutos. Os vinhateiros, porém, agarraram os empregados, espancaram a um, mataram a outro e ao terceiro apedrejaram. O proprietário mandou de novo outros empregados em maior número do que os primeiros, mas eles os trataram da mesma forma. Finalmente, o proprietário enviou-lhes o seu filho, pensando: ao meu filho eles vão respeitar. Os vinhateiros, porém, ao verem o filho, disseram entre si: este é o herdeiro, vinde, vamos matá-lo e tomar posse da sua herança. Então agarraram o filho, jogaram-no para fora da vinha e o mataram. Pois bem, quando o dono da vinha voltar, que fará com esses vinhateiros? Os sumos sacerdotes e os anciãos do povo responderam: com certeza mandará matar de modo violento esses perversos e arrendará a vinha a outros vinhateiros, que lhe entregarão os frutos no tempo certo. Então Jesus lhes disse: vós nunca lestes nas Escrituras: a pedra que os construtores rejeitaram tornou-se a pedra angular, isso foi feito pelo Senhor e é maravilhoso aos nossos olhos? Por isso eu vos digo: o reino de Deus vos será tirado e será entregue a um povo que produzirá frutos.

A palavra de Deus deste domingo nos faz uma pergunta muito concreta: que frutos Deus está encontrando em minha vida? Porque todos nós recebemos uma vinha para cuidar. A nossa vida, nossa família, nossa fé, nossos dons, nosso trabalho, as pessoas que Deus colocou no nosso caminho, tudo isso nos foi confiado e Deus espera os frutos. Na primeira leitura, o profeta Isaías, ele fala de uma vinha que foi preparada com muito cuidado. O dono escolheu a terra, tinha que ser uma terra boa. Ele preparou o terreno, ele plantou boas mudas, ele fez tudo o que era necessário. E qual era a expectativa dele? Colher frutos bons. Mas aquela vinha produziu uvas azedas. Era a realidade do povo do Antigo Testamento, o povo com o qual Deus tinha feito uma aliança de amor. Deus cuidou tanto daquele povo. Deus esperava frutos bons produzidos por aquele povo. E Deus então pergunta: o que poderia eu ter feito a mais pela minha vinha? O que eu não fiz? É aqui que nós somos chamados a um exame de consciência. Também nós recebemos muito de Deus. Quantas oportunidades, quantos recomeços, quanta paciência Deus teve e Deus tem para conosco. Quantas vezes nós ouvimos a palavra de Deus? Quantas vezes nós celebramos a Santa Missa e o recebemos em comunhão? Quanto cuidado divino para com a nossa vida, quantas graças recebidas, quanto perdão Deus já nos concedeu no sacramento da penitência. E tudo isso deveria produzir alguma coisa em nossa vida. Com tanto cuidado, Deus sempre espera da nossa vida frutos bons. No Evangelho, Jesus retoma esta imagem da vinha. O proprietário, depois de tanto cuidado, também entrega sua vinha a vinhateiros, isto é, a agricultores. E quando chega o tempo da colheita, ele manda empregados para buscar os frutos. Mas eles rejeitam os empregados enviados. Esta parábola contada por Jesus é, na verdade, uma síntese da história da salvação. Deus, o Criador, ele é o proprietário, o dono desta vinha. O povo de Deus, com o qual ele fez aliança, são os agricultores. Esses empregados são os profetas, aqueles que foram enviados por Deus ao longo da história daquele povo e que foram rejeitados, humilhados, maltratados e muitos até assassinados. E Jesus, na parábola, fala de si mesmo. Então o proprietário enviou o seu próprio filho, pensando: a ele eles vão respeitar. Mas também o filho foi rejeitado, o filho foi colocado para fora da vinha. Podemos ver aqui um prenúncio do Calvário, quando Jesus foi colocado para fora da cidade de Jerusalém e foi crucificado. O problema daqueles agricultores da parábola de Jesus é muito claro. Eles se esqueceram de que eram trabalhadores e começaram a agir como se eles fossem donos da vinha. E é isso que pode acontecer conosco.
nós começamos a pensar assim: a minha vida, o meu tempo, os meus bens, os meus projetos, os meus dons. Mas o Evangelho nos lembra: nós não somos donos de nada, nós somos administradores daquilo que recebemos. Tudo é de Deus, tudo é graça de Deus, tudo é dom oferecido por Deus a nós, tudo recebemos dele e um dia tudo colocaremos novamente nas mãos de Deus. Uvas boas ou uvas selvagens, como dizia a primeira leitura. Por isso, talvez seja muito importante mudar um pouco a pergunta. Em vez de perguntar o que eu quero fazer com a minha vida, o cristão também deveria se perguntar: Senhor, o que esperas que eu faça com a vida que me deste? E quais frutos Deus espera de nós? Não são apenas práticas religiosas, porque seria muito fácil. Deus espera que a nossa fé apareça na maneira como nós vivemos. A nossa fé deve aparecer na caridade, na justiça, na honestidade, na misericórdia, no perdão, na paciência, no cuidado com os outros. A fé cristã, ela se traduz aí na prática cotidiana, no modo como tratamos as coisas e as pessoas. Porque nós podemos até ter muitas folhas, mas ter poucos frutos. Isto é, podemos ter uma aparência religiosa, práticas religiosas, mas quais frutos a nossa prática religiosa está produzindo? Podemos conhecer muitas coisas da igreja e ao mesmo tempo continuar com dureza em nossos corações, continuar guardando ressentimentos, ficar alimentando divisões. A fé verdadeira, ela tem que aparecer na nossa vida. São Paulo, na segunda leitura, ele nos dá uma orientação muito prática. Tudo que é verdadeiro, digno, justo, puro, amável, honroso, isso deveis pensar, dizia São Paulo. Ele nos lembra que precisamos cuidar também daquilo que nós cultivamos dentro de nós. Aquilo que nós alimentamos no coração acaba também aparecendo nas nossas atitudes. E no centro da parábola contada por Jesus está então o filho, aquele que foi enviado pelo proprietário. Jesus então fala de si mesmo: ele é o filho enviado pelo Pai Eterno, que foi rejeitado e que foi morto. Nós ouvimos então São Paulo, o próprio Jesus, no final do Evangelho, dizer: a pedra que os construtores rejeitaram tornou-se a pedra angular. A cruz de Jesus parecia o fim de tudo, mas Deus transformou a cruz num recomeço. A rejeição parecia uma derrota, mas Deus transformou aquela rejeição do filho em ocasião de salvação para todos. E aqui está a nossa esperança. Nós ainda estamos no tempo da vinha, nós ainda estamos no tempo da plantação, nós ainda podemos produzir frutos. Talvez nós tenhamos perdido oportunidades ao longo da vida, talvez tenhamos errado muito, mas Deus ainda espera frutos bons. Ele espera a nossa conversão. Então, nesta semana que estamos iniciando, em vez de espera a nossa conversão, então, nesta semana que estamos

rezar com mais fidelidade. Nós vamos celebrar agora a Eucaristia. Nós vamos receber em comunhão justamente aquele filho que foi enviado pelo Pai. Nós o rejeitamos ou o acolhemos? E ao acolhê-lo, quais são os frutos que apresentamos a ele em nossos corações? Que ele nos ajude a não viver como donos da vinha, mas como pessoas agradecidas por tudo aquilo que receberam, e que a nossa fé não fique somente nas palavras, que ela produza os frutos esperados por Deus, porque no final essa é a pergunta do evangelho de hoje: que frutos Deus está encontrando na vinha da minha vida? Neste dia importante para o nosso país, podemos também considerar o Brasil uma vinha de Deus, uma plantação de Deus. Existem muitos agricultores, homens que nos representam, que nos governam. Quais são os frutos que esses homens, candidatos à nossa representação e ao nosso governo, querem apresentar a Deus? Talvez isto ajude a nos orientar no momento democrático do nosso voto. Pensar, esses homens e mulheres que postulam esses cargos públicos querem de fato produzir frutos bons para apresentar a Deus, ou simplesmente querem tomar posse da vinha como aqueles agricultores? Louvado seja nosso Senhor Jesus Cristo.

0: Creio em um só Deus, Pai Todo-Poderoso, Criador do céu e da terra, de todas as coisas visíveis e invisíveis. Creio em um só Senhor, Jesus Cristo, Filho unigênito de Deus, nascido do Pai antes de todos os séculos, Deus de Deus, luz da luz, Deus verdadeiro de Deus verdadeiro, gerado, não criado, consubstancial ao Pai. Por Ele todas as coisas foram feitas, e por nós, homens, e para nossa salvação, desceu dos céus e se encarnou pelo Espírito Santo no seio da Virgem Maria e se fez homem. Também por nós foi crucificado sob Pôncio Pilatos, padeceu e foi sepultado, ressuscitou ao terceiro dia, conforme as Escrituras, e subiu aos céus, onde está sentado à direita do Pai, e de novo há de vir em sua glória, para julgar os vivos e os mortos, e o seu reino não terá fim. Creio no Espírito Santo, Senhor que dá a vida e procede do Pai e do Filho, e com o Pai e o Filho é adorado e glorificado. Ele que falou pelos profetas. Creio na Igreja, una, santa, católica e apostólica. Professo um só batismo para a remissão dos pecados, e espero a ressurreição dos mortos e a vida do mundo que há de vir. Amém. Irmãos e irmãs, a Deus que nos convida a ser missionários de sua vinha, na família e na comunidade, rezemos com a confiança de filhos e filhas, dizendo: aqui estamos, Senhor, enviai-nos.
1: Para que a Igreja seja perseverante em sua missão de anunciar o Evangelho da justiça, do amor e da paz em toda a humanidade, rezemos.
0: Aqui estamos, Senhor, enviai-nos.
1: Para que os homens e mulheres que hoje recebem um voto de confiança para o exercício de cargos públicos

0: sejam leais à missão assumida, pondo-se a serviço da sociedade, rezemos.
1: Aqui estamos, Senhor, enviai-nos.
0: Para que os cristãos sejam fortalecidos e se sintam encorajados a ser defensores da terra, nossa casa comum, e de tudo o que é verdadeiro, respeitável, justo, puro, amável e honroso, rezemos.
1: Aqui estamos, Senhor, enviai-nos.
0: Para que nossa comunidade seja vinha que produz bons frutos de concretas esperanças e de vida para as pessoas mais fragilizadas da sociedade, rezemos.
1: Aqui estamos, Senhor, enviai-nos. Concluamos com a oração do Papa Leão para este mês missionário. Vamos rezar juntos. Pai Santo, concedei-nos ser um em Cristo, enraizados no seu amor, que une e renova. Fazei que todos os membros da Igreja sejam unidos na missão, dóceis ao Espírito Santo, corajosos no testemunho do Evangelho, anunciando e encarnando todos os dias o vosso amor fiel por cada criatura. Abençoai os missionários e as missionárias, sustentai-os no seu esforço, guardai-os na esperança. Maria, Rainha das Missões, acompanhai a nossa obra evangelizadora em todos os cantos da terra. Tornai-nos instrumentos de paz e fazei que o mundo inteiro reconheça em Cristo a luz que salva. Amém.

0: Orai, irmãos e irmãs, para que o meu e vosso sacrifício seja aceito por Deus Pai Todo-Poderoso.
1: Recebo, Senhor, por tuas mãos este sacrifício, para a glória do seu nome,
2: toda a sua santa igreja.
0: Acolhei, Senhor, nós vos pedimos, o sacrifício que instituístes, e pelos sagrados mistérios.

Na verdade, é digno e justo, é nosso dever e salvação dar-vos graça sempre e em todo lugar, Senhor, Pai Santo, Deus Eterno e Todo-Poderoso. Pois pelo sangue do vosso Filho e pela força do Espírito, quisestes congregar de novo os filhos dispersos pelo pecado, para que a Igreja, povo reunido na unidade da Trindade, seja reconhecida como corpo de Cristo e templo do Espírito Santo para o louvor da vossa imensa sabedoria. Por isso, unidos aos coros dos anjos, nós vos louvamos e cantamos alegres a uma só voz.

0: Na verdade, vós sois santo, ó Deus do universo, e tudo o que criastes proclama o vosso louvor, porque por Jesus Cristo, vosso Filho e Senhor nosso, e pela força do Espírito Santo, dais vida e santidade a todas as coisas, e não cessais de reunir para vós um povo que vos ofereça em toda parte, do nascer ao pôr do sol, um sacrifício perfeito. Por isso, ó Pai, nós vos suplicamos, santificai pelo Espírito Santo as oferendas que vos apresentamos para serem consagradas, a fim de que se tornem o corpo e o sangue de vosso Filho, nosso Senhor Jesus Cristo, a fim que nos mandou celebrar estes mistérios.
1: Enviai o vosso Espírito Santo.
0: Na noite em que ia ser entregue, Jesus tomou o pão, pronunciou a bênção de ação de graças, partiu e o deu a seus discípulos, dizendo: tomai todos e comei. Isto é o meu corpo que será entregue por vós.

Do mesmo modo, no fim da ceia, ele tomou o cálice em suas mãos, pronunciou a bênção de ação de graças e o deu a seus discípulos, dizendo: tomai todos e bebei. Este é o cálice do meu sangue, o sangue da nova e eterna aliança, que será derramado por vós e por todos para a remissão dos pecados. Fazei isto em memória de mim.

0: Deus.
1: Celebrando agora, ó Pai, o memorial da paixão redentora do vosso Filho, da sua gloriosa ressurreição e ascensão ao céu, e enquanto esperamos sua nova vinda, nós vos oferecemos em ação de graças este sacrifício vivo e santo.
0: Pai, ó Senhor,
1: olhai com bondade a oblação da vossa Igreja e reconhecei nela o sacrifício que nos reconciliou convosco. Concedei que, alimentando-nos com o corpo e o sangue do vosso Filho, repletos do Espírito Santo, nos tornemos em Cristo um só corpo e um só Espírito.
0: O Espírito nos una num só corpo.
1: Que o mesmo Espírito faça de nós uma eterna oferenda para alcançarmos a herança com os vossos eleitos. A Santíssima Virgem Maria, Mãe de Deus, São José, seu esposo, os vossos santos apóstolos e gloriosos mártires, São Francisco de Assis e todos os santos que não cessam de interceder por nós na vossa presença.
0: Fazei de nós uma perfeita oferenda.
1: Nós vos suplicamos, Senhor, que este sacrifício da nossa reconciliação estenda a paz e a salvação ao mundo inteiro. Confirmai na fé e na caridade a vossa Igreja, que caminha neste mundo com o vosso servo, o Papa Leão, e o nosso Bispo Paulo, com os bispos do mundo inteiro, os presbíteros e diáconos, os outros ministros e o povo por vós redimido. Atendei propício às preces desta família que reunistes em vossa presença. Reconduzi a vós, Pai de misericórdia, todos os vossos filhos e filhas dispersos pelo mundo inteiro.
0: Lembrai-vos, ó Pai, da vossa Igreja.
1: Acolhei com bondade no vosso reino os nossos irmãos e irmãs que partiram desta vida. Dentre eles, Frei Adilson de Oliveira Machado, as demais intenções desta Santa Missa e todos os que morreram na vossa amizade. Unidos a eles, esperamos também nós saciar-nos eternamente da vossa glória. Por Cristo, Senhor nosso, por Ele dais ao mundo todo o bem e toda a graça.

0: Rezemos com amor e confiança a oração que o Senhor Jesus nos ensinou. Pai nosso, que estais nos céus, santificado seja o vosso nome. Venha a nós o vosso reino, seja feita a vossa vontade, assim na terra como no céu. O pão nosso de cada dia nos dai hoje, perdoai-nos as nossas ofensas, assim como nós perdoamos a quem nos tem ofendido. E não nos deixeis cair em tentação, mas livrai-nos do mal. Livrai-nos de todos os males, ó Pai, e dai-nos hoje a vossa paz. Ajudados pela vossa misericórdia, sejamos sempre livres do pecado e protegidos de todos os perigos, enquanto aguardamos a feliz esperança e a vinda do nosso Salvador Jesus Cristo.
1: Vosso é o reino, o poder e a glória para sempre.
0: Senhor Jesus Cristo, dissestes aos vossos apóstolos: eu vos deixo a paz, eu vos dou a minha paz. Não olheis os nossos pecados, mas a fé que anima a vossa igreja. Dai-lhe, segundo o vosso desejo, a paz e a unidade. Vós que sois Deus, com o Pai e o Espírito Santo.
1: Amém.
0: A paz do Senhor esteja sempre convosco.
1: O amor de Cristo nos uniu.

0: Felizes os convidados para a ceia do Senhor. Eis o Cordeiro de Deus, que tira o pecado do mundo.
1: Senhor, eu não sou digno de que entreis em minha morada, mas dizei uma palavra e serei salvo. Pois sabe.

0: Rogai por nós, Santa Mãe de Deus.
1: Para que sejamos dignos das promessas de Cristo.
0: São José, São Miguel Arcanjo, defendei-nos no combate. Sede nosso refúgio contra as maldades e ciladas do demônio. Ordene-lhe Deus, instantemente o pedimos. E vós, príncipe da milícia celeste, pelo divino poder, precipitai no inferno a Satanás e a todos os espíritos malignos que andam pelo mundo para perder as almas. Amém. Há 800 anos exatamente acontecia o chamado trânsito de São Francisco de Assis, isto é, a sua passagem deste mundo para a casa do Pai. É preciso que nós reconheçamos em São Francisco de Assis as virtudes de um homem que em tudo buscou assemelhar-se a Jesus. Tanto se identificou com nosso Senhor que recebeu no seu corpo os estigmas de Jesus Cristo, as marcas da cruz. São Francisco de Assis, infelizmente, por muitos é caricaturado como apenas o santinho da natureza, o santinho dos animaizinhos. Não, foi muito mais do que isto. Foi um homem missionário, o homem da caridade, o homem da paz, da fraternidade universal, que nos ensinou com a sua vida de que o evangelho deve ser traduzido na vida com gestos concretos. Por amar tanto o Criador, amava também sua criatura, sua criação. Vamos então, nesta celebração especial dos 800 anos do nascimento de São Francisco para o céu, vamos pedir a sua fraterna intercessão. Ó glorioso São Francisco de Assis, neste dia em que celebramos os 800 anos do vosso trânsito, da vossa passagem desta vida para a eternidade, nós vos bendizemos e agradecemos a Deus pelo testemunho luminoso que deixastes à Igreja e ao mundo. Vós que chamastes a morte de irmã, porque toda a vossa vida estava entregue nas mãos do Pai, ensinai-nos a viver de tal modo unidos a Cristo, que também nós possamos esperar com serenidade o encontro definitivo com o Senhor. Francisco, pobre de Assis, que escolhestes o Evangelho como regra de vida, ensinai-nos a seguir Jesus com simplicidade, a desapegar o coração de tudo aquilo que nos afasta de Deus e a reconhecer que o verdadeiro tesouro está no céu. Vós que fostes profundamente marcado pelo amor de Cristo crucificado, ajudai-nos a contemplar suas chagas, a reconhecer Jesus nos pobres, nos doentes, nos abandonados e nos que sofrem, e a fazer de nossa vida um instrumento de paz, reconciliação e fraternidade. Vós que tivestes tão grande amor pela Eucaristia, alcançai-nos um coração cheio de reverência e gratidão diante de Jesus, presente no Santíssimo Sacramento. Que jamais nos acostumemos com tão grande mistério, mas nos aproximemos do altar com fé, humildade e amor. São Francisco, irmão de toda criatura, ensinai-nos a louvar o Criador pela beleza da criação, a respeitar e cuidar da obra de suas mãos e a perceber em todas as coisas boas um sinal da bondade de Deus. Intercedei por nossa Igreja, por nossas famílias, por nossas crianças e jovens, pelos pobres e enfermos, pelos que perderam a esperança e por todos aqueles que procuram a paz. Neste dia, especialmente, pedimos a vossa intercessão pela nossa pátria. Que seja a vinha do Senhor, produzindo muitos e bons frutos. São Francisco de Assis, 8 séculos depois de vosso trânsito, continuai a ensinar-nos a seguir os passos de Cristo, pobre, humilde e crucificado. Fazei-nos instrumentos da sua paz e ajudai-nos a viver o Evangelho com alegria e fidelidade. São Francisco de Assis, rogai por nós. São Francisco de Assis, rogai por nós. São Francisco de Assis,
2: rogai por nós.
0: Saudemos São Francisco nesta grande festa. Viva São Francisco de Assis! Viva o irmão de todos! Meus irmãos e irmãs, tenho alguns comunicados paroquiais importantes. Hoje começamos o tríduo preparatório de Nossa Senhora do Rosário. Dia 7 celebraremos a Senhora do Rosário. Então hoje às 8:30 da manhã, amanhã na terça e na quarta às 19:30 celebraremos os outros dias do tríduo e o dia da festa com a procissão e a coroação da imagem de Nossa Senhora do Rosário, uma festa tão antiga e tradicional aqui da nossa cidade também. Vamos nos unir em oração e devoção para com a Mãe de Deus, a Senhora do Rosário. A comunidade está promovendo em cada dia alguns eventos pequenos ali na praça para ajudar a consertar o telhado da igreja, que está com muitos problemas. Então, hoje, depois da missa das 8:30, tem uma feirinha de quitandas. Amanhã à noite, festival do sorvete. Depois de amanhã, noite da pizza. E no dia da festa, a noite do macarrão. Então, vamos também colaborar para mantermos aquela igreja que tem uma grande importância religiosa e histórica para a nossa cidade de Sacramento. No próximo dia 9, iniciaremos o tríduo preparatório para a grande festa da rainha e padroeira do Brasil, a Senhora da Conceição Aparecida. 9, 10 e 11, às 7 da manhã, missa e oração do tríduo de Nossa Senhora Aparecida. 9, 10 e 11. Lembramos que no dia 10, às 17 horas, vamos nos reunir diante do cemitério São Francisco de Assis para iniciar a procissão das velas. Sairemos dali com as velas abençoadas até a Gruta dos Palhares, levando a imagem da padroeira do Brasil. Já no dia 11 à noite, domingo à noite, a missa já é de Nossa Senhora Aparecida, porque é véspera de uma solenidade. Então a missa do domingo à noite, próximo domingo, já será celebração da padroeira do Brasil. Então no domingo às 19, no dia 12 às 10 da manhã, lá no Cipó, depois da procissão fluvial, a missa campal. E depois também no dia 12 aqui, às 19 horas, missa e procissão com a imagem de Nossa Senhora Aparecida. No dia 13 de outubro celebraremos a festa de São Carlo Acutis, o jovem santo que nos ensina tanto a amar a Eucaristia. Então, vamos celebrar a festa de São Carlo Acutis às 19 horas com a presença da relíquia do corpo de São Carlo Acutis. No dia 13. Eu considero o começo de outubro uma primeira quinzena assim muito feliz, né? Começamos com Santa Teresinha, os Santos Anjos da Guarda. Ontem celebramos os 31 mártires brasileiros lá do Rio Grande do Norte, infelizmente desconhecidos por muitos, foram canonizados pelo Papa Francisco em 2017. Foram claro que mais de 60 pessoas, mas identificadas são 31, dois padres, Mateus Moreira, que era um leigo, e seus 28 companheiros, que foram assassinados pelos soldados holandeses no século XVII por ódio à fé católica. Mateus Moreira morreu protegendo o Santíssimo Sacramento. Enquanto eles arrancavam o coração de Mateus Moreira pelas costas, ele, abraçado com o Santíssimo Sacramento, gritava: louvado seja o Santíssimo Sacramento. Então São Mateus Moreira, santo brasileiro, nos ensina este grande amor pelo Santíssimo Sacramento. Então, que sejam estes mártires brasileiros também santos da nossa devoção, e que neste dia eles intercedam pelo Brasil.

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14: Muito bom dia, Sacramento e região. Estamos chegando com Estação Família. São 8:26 na cidade de Sacramento. Bom dia, excelente domingo para você que está em sintonia conosco a partir de agora e vai até às 11:30 nesse domingão especial. Hoje é dia 4 de outubro do ano de 2026. É dia de eleição e nós estamos te convidando a participar aí do processo democrático nesse dia gostoso na cidade de Sacramento, onde você vai escolher o candidato ou a candidata de sua preferência, tá bom? Então, seja consciente, vamos prosseguindo e trazendo para você a direção geral do padre Ricardo Alexandre Fidelis, na produção José de Vair, apresentação eu, Luiz Antônio, até às 11:30 te fazendo companhia. Oito horas e 27 minutos agora. Vamos começando a nossa manhã, trazendo para você aqui tudo aquilo que você precisa para ser feliz nessa manhã especial.

Bom dia, bom dia. 8 horas e 28 minutos em Sacramento. Bom dia, região do Alto Paranaíba, do Triângulo Mineiro e Alta Mogiana, no estado de São Paulo. A nossa alegria começa. O nosso dia de domingo começa e é mais ou menos assim. E beleza. Valéria Barros e Trio Parada Dura, abrindo nossa Estação Família de hoje, que é a música Castelo de Sonhos. Como é que tá seu castelo aí? Tá tudo bem?

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5: Muito bem, estamos na 100,3 e o Estação Família está no ar. Apresentação Luiz Antônio, nós vamos juntos até as 11:30 e eu desejo para você que está fazendo aniversário no dia de hoje, parabéns, felicidades, que Deus te abençoe grandemente nessa data especial. Vem comigo aqui para Estação Família, mande a sua mensagem para o nosso WhatsApp 991971748 para você desejar também um bom domingo a todos os seus familiares e as pessoas que você gosta. Fala para sua vizinha, para o seu vizinho, que o Estação Família tá no ar e tá trazendo muito sucesso bacana nesse dia especial. Hoje é 4 de outubro do ano de 2026. Tá chegando aqui Maiden Marcelo, a música Faz de Conta que Eu Sou Ele, que Eu Faço de Conta que Você É Ela. E depois tem mais sucesso para você, tem o Zoom do Zé Rico com a Fátima Leão. Você vai conferindo tudo isso aqui na nossa programação. Amém.

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8: Bom dia, Luiz!
9: Muito bom dia, são 8:49 em Sacramento, estamos de volta na nossa programação, nós vamos juntos hoje até as 11:30, tá? E eu te convido a participar do programa, manda sua mensagem pra cá, tá? Ou você pode ligar também no 3351-1735, tá bom? No WhatsApp você manda sua mensagem em áudio ou texto, pede a sua música aqui na programação e nós vamos atendendo você aí na medida do possível, tá bom? Então, fique com a gente, continue. Rádio Sacramento FM é a rádio que sintoniza com sua vida, tá? A trilha sonora do seu dia a dia toca aqui na nossa programação. Fechou? 8:50. Agora é Maida e Maísa na programação e a música é o Telefone Mudo. O telefone agora anda mudo mesmo, né, gente? O pessoal usa só mesmo o WhatsApp. É melhor, não é? Então, 8:50.

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5: Muito bem, são 9 horas em ponto na cidade de Sacramento. Nós estamos de volta no programa Estação Família. Vamos junto até às 11:30 deste domingo. Carinhoso, especial, muita gente ligada aí na programação. Um abraço, bom dia pra Rejane, que já mandou aqui o seu bom dia pra nós, né? Então, Marcos Antônio Ferreira também, tá aqui conosco a Graça Maria Conceição, a Luzia Afonso, o Arthur, pessoal lá da ACDC, ligados conosco na nossa programação do dia de hoje. E você que está aí do outro lado ouvindo o nosso programa, está passando aí pelos arredores de nossa cidade, nas rodovias que passam perto da cidade de Sacramento. Você sabia que Sacramento já foi indicado o nome de Passa Perto, porque tudo passava perto da cidade de Sacramento e não chegava até aqui. Essa é a história, mas Sacramento é muito mais forte do que esse nome e predominou aí durante, desde a sua fundação, né, aqui nessa região, né, que começou com a capelinha ali aonde está localizada a Basílica Santuário do Santíssimo Sacramento, e daí para cá veio, né, crescendo a cidade a cada dia mais e tornou-se a cidade que é hoje, né, a cidade consagrada ao Santíssimo Sacramento, tá bom? São 9:01 na cidade de Sacramento. Abraço, pessoal, das paróquias da cidade de Sacramento e também das regiões, né, que a Rádio Sacramento FM chega, tá? É a região do Alto Paranaíba, Triângulo Mineiro e Alta Mogiana, no estado de São Paulo. Todo mundo aí recebendo um carinho todo especial nosso.
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5: 9:02 na programação. Quem chega comigo agora é de Paulo e Paulinho. Belíssima canção, você curte aí? Nós estamos ou não estamos na primavera, hein? E o amor é de quem? É da primavera também. Então, curte aí comigo.

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0: Domingo, dia 4 de outubro, 27º domingo do tempo comum. Evangelho segundo São Mateus, capítulo 21, versículos 33 a 43. Jesus disse: escutem outra parábola. Um proprietário plantou uma vinha, cercou-a com muro, construiu nela um tanque para pisar a uva e ergueu uma torre de vigia. Arrendou a vinha a alguns agricultores e viajou. Quando chegou o tempo da colheita, enviou seus servos aos agricultores para receber sua parte dos frutos. Mas os agricultores agarraram os servos, espancaram um, mataram outro e apedrejaram o terceiro. Enviou de novo outros servos em número maior que os primeiros, mas eles os trataram da mesma forma. Finalmente enviou-lhes o seu próprio filho, pensando: ao meu filho eles respeitarão. Palavra da salvação. Glória a vós, Senhor. Meus irmãos e minhas irmãs, com suas parábolas, Jesus nos surpreende com muita frequência. É o caso da parábola de hoje. Na parábola de hoje está sintetizada a história dos profetas, de Jesus e dos apóstolos, muitos deles rejeitados e condenados. Deixando de lado o aspecto histórico e literal, a parábola questiona também a nós, pois nos foi confiado o reino de Deus e temos o compromisso de produzir e entregar os frutos ao dono, que é Deus. Jesus não acusa a vinha, que é o povo, por não produzir frutos, mas aqueles que são responsáveis pela vinha. Fazer parte do povo de Deus, isto é, ser a vinha do Senhor, não é privilégio, mas compromisso de produzir frutos de justiça, fraternidade e de solidariedade. Deus cuida com amor e carinho do seu povo e espera dos responsáveis a mesma atitude.
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9: Muito bem, são 9:18 em Sacramento. Estamos de volta com o programa Estação Família. 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
9: Muito bem, 9:22 em Sacramento. Estamos de volta na nossa programação. Vamos juntos com você até as 11:30. Às 11:30 tem a palavra do arcebispo metropolitano da Arquidiocese de Uberaba, Dom Paulo Mendes Peixoto, que vai trazer aí uma mensagem especial para o seu domingo, esse domingo nosso do dia de hoje. 4 de outubro do ano de 2026, para você que faz aniversário hoje, tá ligando o seu rádio agora na nossa programação. Receba o nosso abraço, o nosso carinho e que Deus te abençoe grandemente nesse dia especial todinho seu, que é o seu aniversário, certinho? Você que é do Clube de Amigos também, recebendo um carinho todo especial do Luiz Antônio e de toda a equipe da Rádio Sacramento, porque você é aquele que ou aquela que financiam o projeto de evangelização da Rádio Sacramento FM, tá? Então é isso, se você não faz parte do Clube de Amigos, procure o escritório paroquial para você também ser um evangelizador. Quem ajuda a pregação tem méritos de pregador. 9:23 agora. Ô Zezinho, bom dia, tá conosco? Tá na Sacramento FM? Tá feliz, viu? É isso mesmo, pra você e pra Irene, Duduca e Dalvan, a música Espinheira.

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1: 9:32 em Sacramento. Tudo bem com você? Chegou agora na nossa audiência. Seja bem-vindo, tá? Pode chegar pertinho do rádio, aumenta o volume. Tá na estrada, aumenta o volume também. Mas cuidado, preste atenção, tá bom? E passando aqui pela nossa região, tá com promessa de chuva. Se tiver chovendo, cuidado é redobrado na hora de dirigir. Não enfrente poça d'água. Tome bastante cuidado para não acontecer aqui aquele momento de aquaplanagem e você aí perder o controle do seu veículo, tá bom? E como é que tá a manutenção do seu carro? Tá em dia? Tá tudo certo? Tá tudo beleza? Então bora, pé na estrada, vamos caçar a nossa felicidade. Se a sua felicidade não tá longe, provavelmente tá perto ou durante o trajeto, tá? É interessante que você faça essas observações. 9:33 na cidade de Sacramento. Meu bom dia para todo o pessoal de Alto Porã que estão na sintonia do programa no dia de hoje, tá? Também o pessoal de Garapava, obrigado pelo carinho de vocês. Pessoal de Pedregulho também sintonizados aqui na programação da 100,3, a Rádio Sacramento, que informa, diverte também, evangeliza. 9:34. Valéria Barros, hein? Junto com Leonardo na programação.

9:37 na programação, dona Adari Borges em sintonia conosco, a Cida também lá no Flamboyant e a dona Francisca oferecendo música para os seus filhos, para os seus netos e também amigos e amigas. Bom dia, tá chegando Coldplay, a música Yellow.

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8: Muito bem, 9h44 da cidade de Sacramento. Daqui a pouquinho nós vamos ter aí o plantão da eleição, viu? Já daqui a pouquinho nós já vamos ter a primeira participação aqui. O Walter Filho já tá preparando lá uma matéria para trazer para vocês, tá bom? Olha, você que gosta de viajar, preste atenção no que eu vou trazer para você agora, viu? É porque você gosta de conhecer lugares especiais. 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Olha, nosso programa vai tendo sequência, são 9h46. A qualquer momento eu vou interromper a programação para trazer informações das eleições de 2026, tá bom? Daqui a pouquinho então, fica ligadinho aí que a qualquer momento eu vou interromper aqui a nossa programação, certinho?
3: Rapaziada, vocês já viram quem tá aí?

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1: Agora são 9:56 na cidade de Sacramento. 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

Marinha, bom dia para todos vocês. Obrigado pelo carinho, tá? O pessoal tá em sintonia conosco, tá esperando aí notícias das eleições. Daqui a pouquinho tem Silas Bonetti também na programação nossa, tá? Agora 10 horas em ponto. Tá chegando aqui Valéria Barros e Bruna Viola, a música ou de casa, ou de fora. E você, tá onde?

0: Muito bem, são 10h02 na cidade de Sacramento. Tá chegando informações na programação da 100,3. Nós já vamos então começar aí o plantão das eleições.
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0: Muito bem, são 10h03 ao vivo comigo de algum ponto da cidade. Fala Silas Bonetti. Bom dia, Silas.
2: Muito bom dia, Luiz Antônio. Bom dia para quem acompanha a programação da Rádio Sacramento. Luiz Antônio, eu falo aqui no centro da cidade, pois já passei, nos dois principais colégios eleitorais, né? As duas principais escolas, Afonso Pena e a Escola Estadual Coronel José Afonso de Almeida, na movimentação dessas eleições, né? Que pontualmente às 8h começou pelo Brasil, né? Mais de 158 milhões de eleitoras e eleitores poderão ir às urnas nesse primeiro turno. Aqui em Sacramento, nós temos ali de 20 mil e alguns quebradinhos de eleitores que também, né, estarão indo às urnas. Lembrando, né, eu estou aqui no centro, então já passei pelo Coronel, também no Afonso Pena, mas temos as escolas, Tiana Borges, o pré-escolar, também Luiz Manhambosco, Barão da Ripaina, né, que são aí os locais, e a professora Silvia Vieira, né, o prézinho lá, então são as escolas aqui na cidade. Temos na zona rural, no posto de saúde de Sete Voltas, do Bananal, também no Desemboque, né, e nas escolas no Quenta-Sol e Jaguarinha, são os pontos, né, aqui da nossa cidade de Sacramento, que os eleitores devem se dirigir de acordo aí com a sua sessão eleitoral. E um detalhe importante observado por mim, Luiz Antônio, e já aqui informando o eleitor de Sacramento, né, antes de sair de casa, muita gente não tem lembrado onde que é a sua sessão eleitoral, né, então chega, por exemplo, lá no Coronel, eu falo, eu voto aqui no Coronel, aí os auxiliares da Justiça Eleitoral, mas qual é a sessão? A pessoa não sabe qual é a sessão. Então é importante que o eleitor pegue o seu título de eleitor, né? Dê aquela conferida, qual é a sua sessão, para que possa facilitar. A Justiça Eleitoral também já estava preparada para as filas, né? Em algumas sessões tem essa fila, mas dentro do que já era esperado. Né, o eleitor não está aquele tempão aguardando na fila, mas há fila sim, né, em algumas sessões. Então, o eleitor que vai sair de casa, né, agora, está nos ouvindo aí o Estação Família, lembre então de olhar o seu título de eleitor. E o documento necessário é um documento com foto, né, um documento com foto, pode ser o RG, carteira de habilitação. É importante ter esse documento com foto para estar apresentando ali na mesa receptora, né, com os mesários e tudo mais. Mas até o presente momento, o que a gente percebe é que está tudo tranquilo, viu, Luiz Antônio? Né? As pessoas vão podendo fazer a sua manifestação, cada um da sua forma, né, silenciosa e respeitosa, isso eu vi até o presente momento, mas vai tendo então detalhe as filas, né, que já era esperado. Então o eleitor tem que sair de casa sabendo aí que pode ser que a sua sessão vai ter alguma fila, mas não é nada fora do normal, do que você estava esperando. Vai lembrar que a ordem de votação, até temos um vídeo nas redes sociais da Rádio Sacramento, né, explicando. A primeiro, né, é deputado federal, depois o segundo, deputado estadual, primeira vaga de senador, segunda vaga de senador, governador e, por fim, presidente da República. Então, o pessoal pode estar levando aí a sua colinha para fazer aí o seu exercício do direito do voto, viu, Luiz Antônio? Daqui a pouco pode ser que eu volte de outro ponto da nossa cidade de Sacramento.
0: As eleições, a cobertura tá só começando, né, Silas?
2: Exatamente. Vale lembrar que a partir das 17h, quando é o término, né, desse período da votação, a rádio vai transmitir, vamos ter colegas no cartório eleitoral, eu estarei no estúdio da rádio. Agora então eu tô andando pela cidade até pra gente sentir, né, como que tá esse momento na nossa cidade, para depois, a partir das 17h, ter aí inúmeras informações. Daqui a pouquinho nós vamos até a Justiça Eleitoral também para saber dentro, né, do que tange a legislação eleitoral, se está tudo certo, se houve aí problemas com algumas urnas ou não, né? Então essas informações nós vamos apurando no decorrer do dia da nossa transmissão, né, e da nossa programação para o ouvinte de Sacramento e também da nossa região, hoje que é o dia da festa da democracia, Luiz.
0: Ô Silas, o ouvinte está acompanhando a nossa conversa aqui e pediu para ver se tem condição de informá-lo da sessão número 62. Você tem essa informação por aí?
2: A sessão 62, se eu não estiver enganado, é no Coronel, né? Mas é importante o eleitor, né, se caso tiver acesso à internet, o próprio site do Tribunal Regional Eleitoral dá ali essas informações.
0: Eu acho que o e-título tem essa função também, né?
2: Oi?
0: Eu acho que o e-título tem essa função também, né?
2: Exatamente, exatamente. Se o eleitor já fez o download do e-título, né? Hoje, provavelmente, se for querer fazer o download dele, foi até numa conversa nossa junto com o Wesley, chefe do cartório eleitoral, talvez hoje não consiga fazer o download diante da, né, dos vários acessos e tudo mais. Então, se já tiver, vai conseguir logar, né, acessar de maneira tranquila o e-título. Talvez fazer o download pode ser um pouco mais complicado. Mas tem aí a sessão 62, sim, é lá na Escola Estadual Coronel José Afonso de Almeida. Então, o pessoal, né, que for dessa sessão, procurar e, claro, tiver dúvidas, né, já acessar aí a internet, procurar. E vale lembrar, Luiz, não houve mudanças aqui na cidade de Sacramento das sessões eleitorais. Então, a pessoa se recorda da última eleição qual escola foi, ele já pode se dirigir lá para aquela escola. O que pode, às vezes, ter ocorrido é mudança da sala, né? Às vezes a sala era no andar de cima, passou para um andar de baixo. Mas aí são coisas da mudança de escola, né? Desse sentido, assim, de salas. Mas não mudou as sessões dos locais, ok?
0: Mas chegando lá, tem sempre alguém também que está com disponibilidade para informar aonde está essa sessão, né, Silas?
2: Exatamente. Então, aí os profissionais da Justiça Eleitoral, né? E lembrando, são voluntários, né? A Justiça Eleitoral, além dos mesários, né? Os conhecidos ali que fazem todo o trabalho dentro da sessão eleitoral, tem também essas pessoas que estão identificadas com o crachá. Então, é só realmente chegar até essa pessoa, falar, eu sou da sessão tal, aonde que está. Vale lembrar, né? Eu passei e repito novamente para os nossos ouvintes, somente nas duas escolas aqui do centro da cidade, por enquanto, eu gosto de andar em todas, né? Há também a sinalização, né? Ali com a setinha, sessão tal, aí você se dirige para onde que a setinha está ali indicando, e nas portas das salas tem lá também a identificação, né? Sessão número tal, então aí você, opa, é aqui a minha sessão, se tiver a fila, obviamente vai aguardar a fila. A questão das prioridades, é importante lembrar que isso a Justiça Eleitoral também respeita, né? Então, os idosos, provavelmente, alguém com uma deficiência física, né? Precisar ali da locomoção. Então, esses detalhes é ali na sessão que vão ser observados. Mas está muito tranquilo, em resumo, né? O dia de hoje, os papeizinhos na porta das escolas, ô Luiz, esse ainda consegue, tá? Tem um pouquinho, mas pouco mesmo. Mas o sonho era não ter nenhum, né?
0: O pessoal já está começando a tomar consciência, né? Mas ainda tem aqueles que ainda não se despertou para a realidade, que precisa respeitar, né, Silas?
2: Exatamente. Você muito bem colocou aí, né? Tá tendo essa conscientização, mas ainda tem um pouquinho, né? Tem aquele desavisado que, infelizmente, fez, né, jogou ali os papéis, mas não tá igual foi num passado, né? Quando a gente via que as ruas ficavam feias, né? Só alguns pontos, então, assim, mas é um detalhe também a ser noticiado, né? Dizer que tem papelzinho ainda na rua da próxima aí às escolas, né? Principalmente, como eu disse aqui, perto do Afonso Pena e da Escola Coronel José Afonso de Almeida. Outras informações, Luiz, eu posso trazer antes de de terminar aí o nosso Estação Família nessa programação toda especial, tá bom?
0: Tá certo, Silas. Obrigado pelas informações aqui e o ouvinte também tá agradecendo a informação passada da sessão 62, tá bom?
2: Eu até agradeço, uma boa cobertura para nós aí.
0: Falou, Silas. Abraço. São 10h13 na cidade de Sacramento. Daqui a pouquinho nós vamos acolher aqui a chegada do Walter Filho, que também está em algum ponto aí da cidade. Logo, logo ele estará trazendo mais informações para vocês.
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0: Muito bem, 10h13. Alô, Selma, bom dia para você. Obrigado pelo seu carinho e atenção conosco, tá bom? Tá chegando aqui Irmãs Barbosa, não, agora é Guilherme Silva e o Quatro Beijos. É para você, bom dia.

0: Função faz o quê? Deus abençoe.
1: Parabéns pelo sucesso, Guilherme Silva. Sucesso, Guilherme Silva.
2: Agora são 10:16 em Sacramento.

0: Muito bem, agora 10h18, a informação das eleições não para, nós estamos chegando com mais informação para você na programação da Rádio Sacramento FM.
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0: Muito bem, agora são 10h18, Walter Filho, de algum ponto da cidade. Bom dia, Walter.
2: Alô, Luiz Antônio, muito bom dia aos ouvintes aí da Estação Família. Esse programa que estreou recentemente já é sucesso absoluto em Sacramento e toda a região. Parabéns, Luiz Antônio.
0: Obrigado, Walter.
2: Olá, Luiz, eu estou falando aqui da Escola Estadual Afonso Pena Júnior, né, que onde é a sessão que eu voto, a oitava sessão, e passando, né, para dar um alô, falar um rapidinho aí pro pessoal, como é que tá a movimentação por aqui.
0: Muito bem, Walter, conta pra nós aí o que você tá sentindo aí do clima da eleição, como é que estão as coisas por aí.
2: Ah, Luiz Antônio, o pessoal tá chegando agora, né, tá cedo ainda, mas já tem muita gente. Aqui no Afonso Pena é uma das maiores sessões, se não me engano, né? E realmente tem gente demais da conta, cara. Eu fiquei na fila aqui quase uma hora, né? Porque dessa vez são seis, né? Seis candidatos que a gente tem que votar, então, principalmente pessoas de uma certa idade têm uma dificuldade, né? Então, às vezes, demora muito. As filas estão muito grandes, né? E o pessoal vai ter que ter paciência, porque realmente não está fácil, não. Chegando muita gente, né? Principalmente o pessoal que tem aquele costume de já votar mais cedo, ficar livre com seus afazeres normais, né? Aproveitar mais o domingo. Mas o clima é de tranquilidade, sem incidentes, pelo menos por enquanto. Tá tudo tranquilo mesmo, nenhuma confusão, nada assim, né, de preocupante, graças a Deus. Vamos torcer que continue dessa forma, né, até o final do dia.
0: Muito bem, Walter, aí aonde você está no Afonso Pena, as pessoas tá tendo facilidade para encontrar as sessões eleitorais, houve alguma mudança do ano passado para esse ano, Walter? Oi?
2: Eu não te ouvi direito agora. Por favor, um pouco mais alto.
0: Ô, Walter, aí aonde você está, no Afonso Pena, as pessoas estão tendo facilidade para achar as sessões? Houve mudança da última eleição para essa?
2: Não, dá para achar fácil. Então, tem setas para todo lado, né? Tem setas para todo lado indicando a numeração das sessões, né? É só o pessoal chegar aqui, é no portão de baixo, viu, do Afonso Pena. Não no portão de cima, não. No portão de baixo. Pessoa chega ali, já tem as setas indicando. Você passou para dentro aqui, né? No como é que chama aqui? No espaço interno aqui dentro, a parte maior aqui. Aí já tem toda a sinalização, não tá difícil não, tá fácil.
0: Muito bem, Walter, mas o Silas comentávamos mais cedo, né? O pessoal ainda joga santinho na porta das sessões ainda e tem essa prática, né? Mas logo eu acredito que as pessoas vai se conscientizando e isso, né, acabe para as próximas eleições, não é verdade?
2: É verdade, mas aqui, pelo menos a hora que eu cheguei, eu não vi não, praticamente não, sabe? Até tá a porta tá até limpa, vamos dizer assim, com relação aos anos anteriores, eu não achei que tivesse sujeirada de santinho para todo lado, não. Tá mais limpo dessa vez, parece que o pessoal tá mais conscientizado.
0: Muito bem, Walter, mais alguma informação aí que você tenha presenciado, alguma coisa que você queira falar aí para nossa audiência que está em sintonia conosco no dia de hoje?
2: Não, Luiz, é só mesmo, né, falar pro pessoal, pode vir com tranquilidade, exercer a sua cidadania, o seu direito de voto, para que o pessoal não deixe de votar não, né, não deixe de votar não. A quantidade de abstenção, votos brancos, nulos, tem sido muito grande nas eleições anteriores. E às vezes com isso você deixa de eleger aquele candidato seu, seja presidente, seja deputado, seja senador, e eleger um outro que talvez você não quisesse, né? Então o pessoal se conscientize disso e exerça o seu direito e venha votar.
0: Muito bem, Walter, o voto tem consequência e se não votar, a consequência é maior, né?
2: Oi?
0: O voto tem consequência. Se a pessoa não votar, a consequência pode ser maior.
2: Não entendi, Luiz. Tem hora que tá baixo, corta.
0: Ah, tá. O voto, ele tem consequência. E se a pessoa não votar...
2: Não, pode... tô entendendo.
0: Ô, Walter, você tá me ouvindo?
2: Luiz, eu não tô te ouvindo agora.
0: Tá bom então, Walter. A gente deixa para outra hora, depois a gente conversa, tá? São 10h23 na cidade de Sacramento. Obrigado, Walter, pela sua participação na programação da Rádio Sacramento FM. E vamos seguindo então, daqui a pouquinho tem mais informação para você dentro da nossa programação.

0: Olha, são 10 horas e 23 minutos em Sacramento. Que alegria ter você na nossa audiência. E daqui a pouquinho tem mais informação para você. Fica ligadinho aí, tá? E a partir das 5, direto do cartório eleitoral, todas as informações das apurações que acontecem das eleições aqui na cidade de Sacramento, tá? 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
0: Muito bem, são 10h26 da cidade de Sacramento, estamos de volta. Vamos até às 11h30, você que está ligadinho conosco, neste 4 de outubro do ano de 2026, dia de eleição na cidade de Sacramento e em todo o Brasil. Eu te convido para você exercer o seu direito ao voto e também é o seu dever para você ajudar a democracia a se fortalecer e crescer em nosso país, tá bom? Então, se você tá em sintonia conosco, tá saindo para exercer o seu direito e o seu dever de votar, leve aquela tradicional colinha com seu candidato de preferência para você não cometer erro, tá? Você vai votar primeiro para deputado federal, depois para deputado estadual, senador 1 e 2, são dois senadores que você vai eleger, e depois você vota para governador e no final você vota para o presidente da sua preferência, tá? 10h27 agora. Tá chegando Henrique Iglesias, a música You're My Number One. É o sucesso que você ouve aqui agora.

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Muito bem, 10h35, 100,3 a rádio que fala o coração, e aquele abraço no ar vai para você que tá na sintonia do nosso programa no dia de hoje. Nós vamos trazer agora aquele momento em que comentamos, né, um trecho da música, uma música em especial, o que que o pessoal tentou dizer aí com essa canção. E hoje, o tema de hoje é a música Domingo, da banda Titãs, tá? E você vai ouvir agora o porquê que o pessoal fez ela, tá? É uma música bem humorada e irônica, a monotonia, ao tédio e ao vazio que muitas vezes acompanham o último dia do fim de semana, o domingo, tá? É, o resumo do significado da estrutura da música, ele divide em três pontos, tá? O primeiro é o retrato do tédio. A letra descreve aquela sensação de apatia onde não há nada para se fazer. A cidade parece parada, o comércio está fechado e o tempo passa devagar, gerando uma melancolia típica do fim de tarde de domingo, tá? A segunda parte é a crítica à rotina e à TV. Isso lá nos idos de 1900, da década de 80, tá bom? A crítica à rotina e à TV, a música utiliza a televisão como símbolo máximo desse tédio, citando diretamente o programa Silvio Santos. Mostra como as pessoas recorrem a distrações repetitivas e vazias para preencher o tempo livre. Lá naquela época, criticava então a TV. E hoje nós temos as redes sociais que fazem o mesmo papel da década de 80, principalmente nos fins de semana, onde a família está reunida e cada membro da família vivendo uma realidade diferente do outro e nem comunicam entre si, não é? A última, né? E o contraste musical, apesar de falar sobre a falta de energia e o desânimo, a sonoridade da canção é guiada por um rock energético e direto, com a produção de Jack Edino, criando um contraste interessante entre a letra, que é um tanto quanto arrastada, e um ritmo forte, não é? Em resumo, é um hino universal sobre o peso da rotina e a dificuldade humana de lidar com o ócio. Você vai ouvir então Titãs, a música Domingo. Curte aí!

Muito bem, 10h41 na cidade de Sacramento, Titãs da nossa programação, domingo. E você, tá querendo ver o domingo passar? O que que você tá fazendo, hein? Inventa uma coisa, 10h41.

0: 10h42 agora.
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Agora 10h45 na cidade de Sacramento, estamos de volta e vamos com você até as 11h30, tá? Você que tá ligado conosco em toda a região, um forte abraço, tá corrido o dia por aqui hoje, mas eu quero mandar abraço aí para todos os amigos e amigas das comunidades e bairros rurais do município de Sacramento, não importa onde você esteja, sinta-se abraçado nesse momento, tá bom? Tá corrido para você também hoje, porque tem a eleição, você precisa ir ao seu local de votação, aquela coisa toda, então, vá em paz, vá com calma, tá? Vai bem preparado, leve a sua colinha para você não cometer erros, porque esse ano a eleição tá diferente, ela tem aí muitas votações que você precisa fazer. Você vai votar primeiro para deputado federal, depois você vota para deputado estadual, para senador 1 e senador 2, depois você vota para governador e aí você vota para presidente, claro que escolhendo os candidatos da sua preferência, tá? São 10h46 agora. Momento especial, um flashback que eu sempre trago aqui para você. Hoje é Chris Isaac, a música Wicked Games.

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8: Muito bem, agora 10h55 na cidade de Sacramento. Já estamos caminhando para aquele momento do almoço, tá? O pessoal já tá aí preparadinho, tá com a família reunida no dia de hoje? É, tá todo mundo aí esperando por aquele momento da votação, né? Já foi votar, já voltou, já tá todo mundo aí em casa reunido, então agora é hora de curtir família. Deixa esse celular lá pro outro lado, coloca isso no cantinho e vai conversar uns com os outros, você vai ver e vai descobrir pessoas boas aí na sua casa, viu? 10h55, tá chegando música, agora vou trazer para você um hino, não é? Esse rapaz foi muito feliz na composição dessa música, Gustavo Lima, a música Retrovisor.

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1: Muito bem, são 11 horas em ponto na cidade de Sacramento e de algum ponto da cidade. O Silas Bonetti traz as atualizações do processo eleitoral do nosso Brasil. Olá, Silas, tudo bem com você?
2: Tudo jóia. Bom dia mais uma vez, Luiz Antônio. Bom dia para quem acompanha o Estação Família. Luiz, já passei em algumas escolas, Barão da Ripaina, também Luiz Manha Bosco, professora Silvia Vieira, né? Faltando somente ir lá na Escola Siena Borges, os colégios aqui da nossa cidade de Sacramento. Já trago aqui uma informação que me chamou a atenção, né? Infelizmente aí os papeizinhos que próximo ao centro eu disse que tinha, mas poucos, agora nas escolas um pouco mais distantes tem muito papelzinho, ou seja, vamos precisar de mais eleições para a conscientização acontecer, viu, Luiz? Nesse momento mesmo, eu estou aqui na Praça da Basílica até para trazer outra informação. Em instantes, tem a bênção dos animais. Hoje, dia de São Francisco de Assis, né? Na paróquia Basílica Santuário, terá esse momento. Por isso que às vezes o pessoal pode estar ouvindo aí alguns latidos, né? Ao fundo, é que o pessoal vai chegando aqui também na Praça da Basílica, né? Na Praça Getúlio Vargas, para esse momento também especial para os animais, né? Nós que temos aí os animais, esse cuidado é muito importante de proteção da fé também, né? Então é muito bacana o que acontece aqui na cidade de Sacramento. Voltando a falar aí das eleições, no mais, transcorrendo da melhor maneira possível, né? Eu pude presenciar, né, a presença da Guarda Municipal, da Polícia Militar nas diversas escolas que eu passei, como eu já citei agora, e a gente percebe aí uma tranquilidade do eleitor, né? Os eleitores indo exercer o seu direito do voto, cada um se manifestando da sua maneira que acha necessário, respeitando a legislação eleitoral. Isso é fundamental, né? Ela tem que ser silenciosa, individual, então o pessoal tá seguindo essas regras, tá, Luiz? Então, até nesse primeiro momento, aqui na cidade de Sacramento, é o que nós podemos observar. O registro triste já fiz, né? Essa questão aí dos santinhos, famoso santinho, que tá aí espalhado na porta aí das escolas, né? Principalmente lá na Luiz Manha Bosco, também, né? No pré. Então, e detalhe assim, não é bem na porta da escola, está nas adjacências das escolas, sabe?
1: Tá onde então, o pessoal passa para chegar, né?
2: Exatamente. Então, assim, a porta mesmo das escolas, perfeito, né? Sem nenhum, até porque ali a fiscalização é mais forte, né? A presença da polícia e às vezes também aí de fiscais, de partidos e etc. Então o pessoal às vezes evita. Porém, nas adjacências, né? Onde que é o caminho para o eleitor chegar até aí as escolas, eu faço esse registro. No mais, até o momento, então, tudo tranquilo. Ainda não consegui chegar até lá no cartório eleitoral para obter aí alguma informação no que nós falávamos mais cedo, né? Se houve problemas aí com urnas ou não em Sacramento. Mas, logo mais, lembrando a nossa cobertura, 5 horas, aí sim vamos ter todos os detalhes, muitas informações, né? Conversar com o promotor de justiça, com o juiz eleitoral, né? A justiça eleitoral fazendo o seu papel importante e o cidadão que é o principal responsável para que essa festa, né, para da democracia possa acontecer.
1: Muito bem, Silas, já vai acontecer a bênção por aí?
2: Tá terminando a celebração, terminando a missa e assim vai começar. Agora 11:05, provavelmente até umas 11:10 já deve ter terminado ali a celebração, a missa. E o pessoal vai chegando aqui. E até a missa, o padre já deve estar ouvindo o latido dos cães aqui de fora, né? Então ele vai ter que, e se não tá para acabar, vai ter que acabar, viu, Luiz?
1: Muito bem. Tem muito cachorrinho aí, o pessoal levou bastante?
2: Bastante, viu? A população do Sacramento, a gente sempre abre o espaço na rádio, né? Para a APAS e outras entidades, né? Pessoas ligadas aí à questão dos animais. Então tem muita gente de Sacramento realmente que cuida, que gosta, né, dos animais. E como eu disse, né, esse momento também de receber uma bênção dos animaizinhos é fundamental para quem tem essa fé, acredita, né? Então vai chegando muita gente aqui na praça, viu? E o tempo, vale lembrar, tá um tempo gostoso, havia uma previsão de chuva, agora há pouco até teve um tempo mais nublado, mas agora o sol tá forte aqui na Praça Getúlio Vargas. Tá gostoso, como diz, quem puder usar um boné, um guarda-chuva, é recomendável.
1: Muito bem, Silas, a gente sabe que o foco hoje é a gente trazer informações das eleições, mas se você tiver por aí e quiser transmitir o momento da bênção dos animais, você pode ficar à vontade, viu? É só chamar.
2: Tá combinado, então, por enquanto ainda tem a celebração, mas se porventura você ainda tiver aí com Estação Família, que é sensacional nessa programação, parabéns. Se ainda tiver no ar, como diz, eu te chamo aí novamente, beleza?
1: É uma coisa inédita aqui na cidade ou já acontece já há algum tempo, Silas?
2: Olha, eu vou te dizer que é inédito. Eu já vi que teve a caminhada há uns anos atrás, né? Mas a bênção esses animais, que eu me recordo, às vezes até o nosso ouvinte pode nos ajudar, principalmente as pessoas que gostam dos animais, que já teve. Ótimo, né? Mas se não, vai ser então aí a primeira vez. Eu lembro que já teve uma caminhada, um momento bacana, né? O pessoal que gosta de animais vivendo esse dia de São Francisco, né? Mas a bênção eu não me recordo, viu?
1: Muito bem, vamos ficar aguardando, eu tô por aqui, qualquer coisa é só chamar, tá bom?
2: Combinadíssimo. Um abraço.
1: Abraço. São 11:07 na cidade de Sacramento. Silas Bonetti trouxe aí essa informação importantíssima, que é a bênção aí dos animais também, falando também das eleições deste ano de 2026.
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1: Muito bem, são 11:09 na cidade de Sacramento. Daqui a pouquinho tem mais informações para você aqui na programação nossa do dia de hoje. Dá um abraço pro Edivaldo, que está em sintonia conosco no dia de hoje também. A Elisângela Araújo está em sintonia, está ouvindo. A Graça também está em sintonia, tá? Pessoal em toda a nossa região, pessoal de Rifaina também acompanhando, pessoal de Conquista, pessoal de Delta, pessoal de Ponte Alta aqui em sintonia conosco. Luana Ribeiro também Aparecida, o Tiago também está ouvindo a programação nossa. E deixa eu ver aqui se eu já tenho informação aqui dentro da nossa programação. Só um instante, segura aí.

0: A informação chegando para você na programação da Rádio Sacramento FM, lá da Escola Sinhana Borges. Eu estou com a nossa companheira Elisângela Araújo, que traz informação.
1: Bom dia, Luiz Antônio. Aqui é Elisângela Araújo. Bom dia para você, para todos os ouvintes da Rádio Sacramento FM. Eu tô aqui na Escola Sinhana Borges, passando informações aí para vocês, né? Na Escola Sinhana Borges, para votar. Ainda não votei, não consegui, porque as filas aqui estão enormes, Luiz. É, quem quiser votar mais cedo vai ter que enfrentar a fila aqui na Escola Sinhana Borges, ou então vir mais tarde, né? Mas tá tudo tranquilo aqui, o pessoal certinho nas filas, sem tumulto nem nada, mas tá bem tranquilo, tá? Um abraço para você, boa votação para todo o pessoal aí.
0: Muito bem, Elisângela, são 11 horas e 11 minutos na cidade de Sacramento. Obrigado pelas informações. Pessoal de casa vai acompanhando aí como é que as nossas equipes também estão trabalhando aí nas ruas da cidade, visitando os locais de votação e trazendo informações para você ao vivo e quentíssima no dia de hoje, tá? 11 e 12.
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0: 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Agora são 11 horas e 13 minutos em Sacramento. Você que tá ligadinho comigo na programação, vamos trazendo mais uma música. E tá chegando aqui o Juliano César. Eu gosto de tocar essa música, né? Porque eu vou morar aqui. 11:13.

0: Obrigado, né, Silas? Já de volta na programação e o Silas está apertado lá para trazer informação. Silas?
1: Luiz, ó, vamos acompanhar. O padre Márcio já está aqui para a bênção. E já eu trago mais comentários aqui. Vamos acompanhar.
2: A igreja celebra os 800 anos da morte de São Francisco de Assis. Um homem que compreendeu de maneira extraordinária que toda a criação é uma manifestação de amor ao Criador. O justo olhava para o céu e chamava de irmão. O mundo para a lua e a chamava de irmão. Amava as flores, as árvores, os pássaros e todos os animais, porque reconhecia em cada criatura uma expressão da bondade de Deus. São Francisco era simplesmente um conjunto de coisas que estavam à nossa disposição. Era uma grande família criada e sustentada pelo amor divino. Na cidade de Gubbio, na Itália, havia um lobo feroz que aterrorizava os pastores. O animal atacava os rebanhos e ameaçava as pessoas. Francisco, em vez de enfrentar o lobo com violência, aproximou-se dele com mansidão. Chamou-o de irmão lobo. E segundo a tradição, o lobo se deitou mansamente diante de Francisco e conseguiu estabelecer a paz entre o animal e os moradores da cidade. Essa história nos mostra que o amor e o respeito, e principalmente o cuidado, podem transformar até mesmo as relações marcadas pelo medo e pela violência. E hoje, ao abençoarmos os nossos animais, queremos agradecer a Deus pela presença deles em nossa vida. Porque sabemos que para muitas pessoas, um animal de estimação é muito mais do que um animal. É companhia, é carinho, é alegria. É uma presença fiel nos momentos de solidão. Quantas pessoas chegam em casa e encontram no seu cachorro, no seu gatinho, a companhia que infelizmente não encontram na família e entre os amigos. Quantos idosos têm nos seus animais uma razão para levantar pela manhã, cuidar de alguém e sentir-se acompanhado? Quantas pessoas atravessando momentos de tristeza profunda encontram no carinho de um animal uma ajuda preciosa para não se entregarem ao isolamento e ao desânimo? Sabemos que a presença de um animal pode ser um apoio importante para quem enfrenta a depressão, ajudando a manter vínculos afetivos, rotinas e a vontade de continuar. É a história comovente de animais com sua fidelidade e companhia que ajudaram pessoas a atravessar momentos em que a própria vida parecia ter perdido o sentido. É claro que os animais não substituem o amor e o cuidado que devemos oferecer uns aos outros, mas muitas vezes tornam-se instrumentos da natureza de Deus em nossa vida. Por isso, abençoar os animais hoje é também agradecer a Deus pelo amor que recebemos por meio deles. E esta bênção nos recorda uma responsabilidade. Quem acolhe um animal assume o compromisso de cuidar dele com carinho, oferecendo alimento, água, abrigo, proteção e respeito durante toda a sua vida. Que São Francisco nos ensine a amar e respeitar todas as criaturas, reconhecendo nelas a beleza das mãos do Criador. Rezemos juntos a oração que o Senhor nos ensinou. Pai nosso, que estás no céu.
3: Amém. Nesse momento, o padre vai conceder a bênção aos animais e cada um vai se arrezar a bênção. Então, agradecendo a Deus por esse aí dos seus braços.
1: Nesse momento, então, padre Márcio vai aí abençoar os animais logo após essa mensagem aí de reflexão que ele trouxe para todos. Vamos acompanhar.
3: Pai de bondade, criador do céu e da terra. Conservai-nos na saúde, protegei-nos dos perigos, lembrai-nos dos maus tratos e do abandono. Encontrem sempre alimento, abrigo, carinho e proteção. Abençoai também seus cuidadores, para que nunca lhe falte a paciência, a responsabilidade e a ternura. Pelo que eu sinto, ensinaram a respeitar o corpo e a reconhecer em cada criatura o final da nossa vida. Também o Senhor, que Senhor, Pai, Filho, Espírito Santo, que está sobre todos os animais, e permaneça para o futuro. Amém.
1: Momento então, agora perdendo a água abençoada, a água benta aí para os animais. O que eu ia dizer, né, Luiz, que o momento dos cãezinhos, a gente consegue até ouvir, né, que eles estão aí latindo e tudo mais, mas tem gatinhos, também temos, ó, cada um tem o animal que queira, né, largatixas, os cavalos, vem pessoal com cavalos, então, realmente, lembrando, né, que são aí todos os animais, a criação, né, a criação de Deus, e que hoje, né, o homem, alguns aí tendo os seus animais em casa, o seu amor, e a mensagem importante que o padre Márcio traz, né, de lembrar que esses animais, em muitos momentos, é a companhia, não vai substituir o ser humano, mas eles são a companhia para muitas pessoas. Né? Então, esse foi o recado.
4: Certo, certinho, Silas. Transmitimos porque é um negócio.
0: É uma situação que sacramento, nem sacramento é inédito, né? Então, vale a pena transmitir, né?
1: Exatamente. Com todo o foco, entre aspas, hoje, dentro da importância da democracia. É, vale lembrar que também os animais não morrem, mas eles têm legislações, né, que maus tratos, a gente sabe, né, das pessoas, né, então de bem cuidar da criação divina, enquanto eleitores, precisamos também pensar, né, que não tem direito de voto, mas que vivam na nossa sociedade, né? Luiz, um abraço, lembrando que então às 5 horas estaremos ao vivo, direto dos estúdios, colegas direto do cartório, com outras informações sobre as eleições nesse momento importante da nossa democracia. Combinado?
0: Combinado, Silas. Abraço para você e para todo o pessoal que tem sintonia nossa hoje.
1: Abraço.
0: Muito bem, são 11:26. Fico por aqui. Deixo meu abraço para você. Obrigado pelo carinho. Eu também estarei na parte técnica, claro, ajudando a trazer as informações das apurações hoje a partir das 5 horas da tarde lá no cartório, tá bom? E o Silas com o Devair aqui nos estúdios passando todas as informações. Não vai faltar nada, você vai ficar sabendo de tudo aqui na Rádio Sacramento FM. Obrigado a todos pelo carinho. Nossa equipe foi na direção geral, Padre Ricardo Alexandre Fidelis, na produção José Devair, nas reportagens Walter Filho, Silas Bonetti e Elisângela Araújo, e na comunicação aqui no estúdio da rádio, Luiz Antônio Batista. 11:27.

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3: Oi, boa tarde. Estamos chegando aqui no planeta. Direção-geral, Padre Ricardo Fidelis. Produção, Debair Silva. E o planeta vai até as 15 horas. Aquele abração para você. E vamos começar com a primeira sequência. Tô nascendo, tô feliz.
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0: 11:57.
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1: 1,3.
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5: Meio-dia e 16 minutos.
6: Com vocês e pra vocês. 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
1: Meio-dia e 44 minutos.

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1: 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Meio-dia e 51 minutos.

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1: 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Curta aí.

0: Fortaleza. Muito obrigado, galera.
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0: 13:11.
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0: 13:13.

0: 13:21.
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6: 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Estamos juntos na Sacramento FM, coladinho com você até as 15 horas. 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Mande seu alô no nosso WhatsApp e faça parte da rádio que é a sua cara.
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9: 13 horas e 45 minutos.

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9: 14 horas e 13 minutos.

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1: 14:37.
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0: partir de agora, direto do Santuário de Nossa Senhora Aparecida, São Paulo, ao vivo. Passamos a acompanhar a consagração a Nossa Senhora Aparecida.
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3: Uma boa tarde a você, ouvinte da Rede Aparecida de Rádio. Eu sou o padre Alberto Pascotto e é com muita alegria que estamos celebrando mais uma vez a novena de Nossa Senhora Aparecida. Nos reunimos neste momento para renovar a nossa consagração à rainha e padroeira do Brasil. Com Maria em comunidade, conhecer e praticar a palavra. Esse é o tema principal da novena deste ano. Com o padre Ferdinando Mancílio, prefeito da Igreja do Santuário Nacional, vamos refletir o tema de hoje.
4: Com a graça de Deus, começamos hoje o segundo dia da novena em louvor a Nossa Senhora da Conceição Aparecida, nossa mãe, rainha e padroeira. E o nosso coração se volta para a palavra de Deus e este segundo dia vem lembrar para nós essa discípula perfeita, essa discípula fiel, e ela nos convida a cuidar da vida e cuidar da nossa casa comum. Maria é a discípula perfeita, mas não nos esqueçamos de que Maria é um ser humano. Vivia em Nazaré, na pobre Nazaré, que deveria ter umas 150 casas naquela hora da Anunciação. Portanto, Maria vivia na simplicidade, mas era toda de Deus. E ela vai receber a grande notícia de que ela é a escolhida de Deus. Mas isso não tirou Maria da sua humanidade. Ela continuou sendo humana. O problema é que este humano de Maria se voltou totalmente para Deus, para a sua palavra. Por isso ela vai dizer: aqui está aquela que quer cumprir o que a palavra do Senhor está pedindo para mim. E assim também, neste segundo dia da novena, nós lembramos esta palavra que vem pedir para que nós cuidemos da vida, a vida como dom de Deus. Então não vá devolver o presente para Deus todo estragado, não vá devolver a sua vida, digamos, ferida pelos desvalores do mundo, mas cuidar da vida daquele que está excluído, daquele que está sofrendo também. E cuidar da natureza. Não tem por que não cuidar da natureza. Cuidado com os discursos ideológicos que vêm ferir a natureza de Deus, não é mesmo? A ganância que destrói a natureza, nossos líderes políticos que com facilidade criam leis para destruir a natureza, a dificuldade de trabalhar para cuidar da natureza. A novena vem nos chamar esta atenção neste segundo dia, porque esta é a palavra de Deus. Toda obra da criação vem de Deus e eu não tenho o direito de ferir esta obra da criação de Deus, a vida humana e a vida da natureza. Pensemos com mais empenho e seriedade sobre isso. Boa novena para você e muita paz, e Deus te abençoe, Pai, Filho e Espírito Santo. Amém. Um abraço, muita paz.
3: E agora a bênção da água. Deus Pai, Criador de todas as coisas, que criastes a água para purificar, lavar, trazer vida, abençoai a água, criatura vossa, que traga saúde, vida, libertação de todo o mal a todos que dela tomarem. Isso vos pedimos por Maria, por Jesus, na unidade do Espírito Santo. Amém. E agora vamos nos consagrar à Virgem Maria, Nossa Senhora Aparecida, na voz do venerável Padre Vítor Coelho de Almeida.
5: Ó Maria Santíssima, que em vossa imagem milagrosa de Aparecida espalhais inúmeros benefícios sobre o Brasil. Eu, embora indigno de pertencer ao número dos vossos servos, mas desejando participar dos benefícios da vossa misericórdia, prostrado aos vossos pés, consagro-vos o entendimento para que sempre pense com o amor que mereceis. Consagro-vos a língua para que sempre vos louve e propague a vossa devoção. Consagro-vos o coração para que depois de Deus vos ame sobre todas as coisas. Recebei-nos, ó Rainha incomparável, o ditoso número dos vossos servos. Acolhei-nos debaixo da vossa proteção. Socorrei-nos em nossas necessidades espirituais e temporais, e sobretudo na hora da nossa morte. Abençoai-nos, ó Mãe Celestial, e com vossa poderosa intercessão, fortalecei-nos em nossa fraqueza, a fim de que, servindo-vos fielmente nesta vida, possamos louvar-vos, amar-vos e render-vos graças ao céu por toda a eternidade. Assim seja.

0: Obrigado a você que rezou conosco nesse dia especial. Fique com as bênçãos de Deus, pela intercessão de Nossa Senhora Aparecida. Em nome do Pai e do Filho e do Espírito Santo. Amém.
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0: 11:23.
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2: 15 horas e 25 minutos.

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0: Obrigado, meus irmãos. Coisa linda.
1: Demais.
2: 15 horas e 50 minutos.
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2: 15 horas e 54 minutos.
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7: Agora 16:08.
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1: Boa tarde para você que está chegando na programação da Rádio Sacramento. 16 horas 36 minutos, faltando pouco menos de 30 minutos para o encerramento das votações. Quem ainda não foi exercer o seu direito do voto, ainda tem tempo, a depender aí da localidade. Começamos a nossa informação aqui na Rádio Sacramento, né? Lembrando que hoje foi um dia da festa da democracia e este dia também com algumas filas em algumas sessões. Já com algumas atualizações para você que é em Sacramento, poucas sessões aí estão com filas. Então você pode se dirigir às escolas Estadual Barão da Rifaina, Coronel José Afonso de Almeida, Dr. Afonso Pena Júnior, Professora Silvia Vieira, Ciana Borges, Luiz Manhan Bosco e também na área rural, na Escola Municipal Coronel Júlio Borges Vieira, Ciana Borges, Luiz Manhan Bosco e também na área rural, na Escola Municipal.

0: nossa região, portanto, convido você para acompanhar com a gente. Aproveitando esta oportunidade, vamos com algumas informações importantes. Quem já foi, já votou e agora aguarda aí os resultados, principalmente pela Rádio Sacramento, nós vamos entender agora um pouquinho com o Samer Gauri. Estas eleições de 2026 foram realizadas com dois sistemas, o majoritário e o proporcional. Vamos entender quais são aí as diferenças entre o majoritário e o proporcional.
1: Nas eleições 2026 estão em funcionamento dois sistemas eleitorais, o majoritário e o proporcional. O sistema majoritário é usado para eleger presidente da República, governadores e prefeitos. Para vencer no primeiro turno, o candidato tem que conseguir a maioria absoluta dos votos válidos, ou seja, mais da metade dos votos, sem considerar brancos e nulos. Mas se nenhum candidato alcançar a maioria absoluta, então se faz necessário o segundo turno entre os dois mais votados. A regra vale para presidente, governadores e também prefeitos de cidades com mais de 200 mil eleitores. Na eleição para o Senado, a regra é diferente. Quem tiver mais votos, vence. Neste ano, cada eleitor vai escolher dois senadores. Ao todo, serão 54 eleitos, sendo dois por estado e pelo Distrito Federal. Já deputados federais, estaduais e distritais, além de vereadores, são escolhidos pelo sistema proporcional. Nesse caso, os votos nos candidatos e os votos dados diretamente ao partido, o chamado voto de legenda, ajudam a definir quantas vagas cada partido ou federação vai conquistar. Depois, as vagas são preenchidas pelos candidatos mais votados dentro de cada legenda ou federação. Com informações da Agência Brasil, da Rádio Nacional em Brasília, Osama El Gauri.
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0: Muito obrigado. As informações ao Samuel Gauri e outros colegas já estarão com outras informações aqui para você acompanhar junto com a gente. Já atualizando algumas informações que nós obtivemos junto à Justiça Eleitoral de Sacramento, tudo transcorrendo da melhor maneira possível, sem ter aí substituição de urnas, sem ter aí algumas ocorrências fora do padrão. E um detalhe que foi nos repassado, que do número de 240 mesários convocados para participar da Festa da Democracia, três apenas não compareceram, um saldo bastante positivo. Estes cidadãos, né, as pessoas que ajudam a eleição acontecer, né, que vão, saem de suas casas e ficam nas escolas praticamente todo dia para que possa ocorrer aí as eleições e os eleitores exercerem o seu direito de voto. Para a gente terminar, vamos com um giro de notícias, já trazendo informações dos candidatos à presidência, como que foram aí as votações, e a maioria dos candidatos votaram pela manhã. O Eduardo Amaral é quem tem este giro de informações.
3: Esse é o Giro de Notícias, eu sou Eduardo Amaral e você acompanha os destaques do momento. Os principais candidatos à presidência do país foram às urnas ainda na manhã deste domingo. Candidato da oposição, o senador Flávio Bolsonaro, do PL, foi o primeiro a registrar seu voto às 8 horas da manhã na Zona Norte do Rio de Janeiro. Candidato à reeleição, Luiz Inácio Lula da Silva, do PT, votou em São Bernardo do Campo, seu reduto eleitoral desde os anos 80. Ronaldo Caiado, do PSD, votou na cidade de Nova Crixás, no norte de Goiás. E por fim, Romeu Zema, do Novo, votou na cidade de Araxá, no interior de Minas Gerais. Presidente do Tribunal Regional Eleitoral de Minas Gerais, Carlos Henrique Perpétuo Braga, afirmou que o uso de celular pelo candidato Romeu Zema, do Novo, durante a votação na urna, será apurado pelas autoridades eleitorais. Durante coletiva de imprensa, ainda na manhã deste domingo, Braga lembrou que usar o celular na cabine de votação é um crime eleitoral. Ao votar, Zema foi flagrado levando e usando o celular dentro da cabine. O presidenciável justificou à imprensa que entrou com o aparelho na cabine porque não teria sido informado para deixar o mesmo antes da votação. O presidente do Tribunal Superior Eleitoral, TSE, Cássio Nunes Marques, afirmou neste domingo que não foi verificada a interferência estrangeira nas eleições brasileiras. A afirmação foi dada durante uma coletiva com um balanço parcial do primeiro turno eleitoral. Segundo Nunes Marques, os relatórios das forças de segurança não

0: ou qualquer intervenção no pleito nacional. A avaliação de Nunes Marques converge com a conclusão do diretor-geral da Polícia Federal, Andrei Rodrigues. As eleições brasileiras receberam atenção internacional neste domingo, classificadas como fundamentais para o futuro da América Latina pelo New York Times, um dos maiores jornais do mundo. Já a agência Reuters definiu a eventual eleição de Luiz Inácio Lula da Silva como uma dor de cabeça para Washington. O espanhol É o País destacou a polarização e a apatia do eleitorado brasileiro, enquanto a revista The Economist afirmou que o próximo presidente será um herdeiro político vingativo ou um esquerdista fragilizado pela idade, em referência a Flávio Bolsonaro e a Lula. A Defesa Civil de São Paulo emitiu um alerta severo na tarde deste domingo para chuva forte na capital paulista e na região metropolitana do estado. O comunicado foi enviado a 1h45 da tarde. Já às 2h15, todas as regiões da capital paulista, além das marginais Tietê e Pinheiros, entraram em estado de atenção para alagamentos. Conforme o Centro de Gerenciamento de Emergências Climáticas da Prefeitura de São Paulo, o radar meteorológico indicou chuva moderada na Zona Sul e a previsão era de pancadas fortes na Zona Oeste da cidade. A votação está aí e temos um recadinho sobre o assunto.
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0: Uma urna eletrônica precisou ser substituída neste domingo após a tecla de número 3 ser colada com cola instantânea. A ocorrência foi na cidade de Candelária, na região central do Rio Grande do Sul. A altitude impediu o acionamento da tecla. O caso aconteceu em uma sessão eleitoral do interior do município, onde pouco mais de 500 eleitores votam. Em razão disso, houve uma breve paralisação da votação durante a troca de urna, mas o serviço foi normalizado pouco depois. A autoria e motivação do ato ainda serão investigadas. O Giro de Notícias é uma produção Agência Rádio Web. Texto e apresentação, Eduardo Amaral. Edição, Thiago Pedruzzi.
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3: Obrigado, Thiago Pedruzzi. E agora faltando 15 minutos para o encerramento das eleições 2026. E você continua ouvindo a Rádio Sacramento. Daqui a pouquinho começaremos, em definitivo, a nossa programação da cobertura e apuração aqui da nossa cidade. Acompanhe com a gente.
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2: 16 horas e 50 minutos.

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1: Muito bem, faltando alguns minutos para terminar a votação e já estamos ao vivo direto do cartório eleitoral e nós vamos chamar o nosso colega Benedito Adão dos Reis, que vai conversar com o nosso promotor, com o juiz, as autoridades, né, da nossa Justiça Eleitoral. Benedito Bené, você já nos ouve, já está aí acompanhando a nossa Rádio Sacramento. Boa tarde.
2: Boa tarde, Sila. Boa tarde aos ouvintes da SEM. Nós já estamos aqui a posse. Estamos aqui com o senhor promotor, o senhor José do Egito, doutor José do Egito. E ele vai falar para nós um pouco como é que ocorreu as eleições aqui na cidade de Sacramento hoje, já que mais do que ninguém que ele tem mais experiência, viu, Sila? Porque desde que eu estou em rádio, o doutor está aqui e sempre com muito êxito e com um trabalho, podemos dizer assim, grandioso sobre as eleições. Eu conduzo com muita tranquilidade, com muita maestria. E mais uma vez, né, doutor? Correu tudo bem, né? Graças a Deus, né? Boa tarde.
3: Boa tarde, aos ouvintes da rádio. Boa tarde a todos. É, eu e o doutor juiz, doutor Zé Teodoro, nós circulamos hoje na cidade aí, nas sessões eleitorais praticamente o dia todo, né? De manhã tinha muita gente votando, tinha fila, mas tudo muito tranquilo, muito tranquilo. Nós estivemos também na delegacia, falando com o delegado, e agora terminamos de receber informações tanto do delegado como do capitão, que não teve ocorrência de crime eleitoral. Então, estive agora à tarde também em algumas sessões eleitorais, já não tinha mais fila, quer dizer, tranquilidade e aquela sensação de liberdade que o povo estava exercendo ali no momento da votação. Exercer o direito de cada um de votar, democracia pura e liberdade plena. É isso.
2: Doutor, quantas eleições o senhor já cobriu aqui em Sacramento? O senhor comandou, né? Não é cobrir, cobrir a rádio, né? Agora o senhor, quantas o senhor já comandou aqui?
3: Eu não conto, mas foi desde 2004. Eu cheguei aqui no final de 2004, já tinha passado a eleição. Depois de 2004 até 2018, eu fazia as eleições municipais e também essas eleições gerais. A partir de 2018, aí chegou uma colega, e aí ela ficou com as eleições municipais e eu faço as eleições gerais. Então, é de lá. Estou com 21 anos aqui em Sacramento.
2: Então... E sem nenhuma dificuldade. A comunidade corresponde bem, com tranquilidade.
3: A gente acha interessante porque a gente está andando ali, o doutor Zé Tavares percebe tanto de pessoas que conhecem a gente, e tantas pessoas que falam com a gente, que eu não sei, assim, pelo nome eu não sei, eu conheço muita gente, mas pelo nome não sei. Aquela sensação que o pessoal respeita a gente respeita o povo, e é isso.
2: Quem dá o respeito, recebe o respeito, né, doutor? Isso. Já diz o velho ditado.
3: Então, a gente está satisfeito, né? Eu acho que é por isso que eu estou há tanto tempo em Sacramento. Às vezes eu continuo aqui, né? Trabalhando aqui, por opção.
2: Esperando que o senhor fique por aqui muitos anos, vamos falar aqui com o senhor juiz. É a primeira do senhor aqui, não, né?
4: Não, essa é a terceira eleição que eu faço aqui. Eu estou na magistratura há 20 anos, são 8 eleições, né? 3 aqui.
2: 3 aqui em Sacramento.
4: 3 aqui em Sacramento.
2: O senhor também não teve nenhum tipo de dificuldade, nem algo maior, é tudo na paz, tudo na tranquilidade.
4: Tudo tranquilo. Eu quero aproveitar, inclusive, a oportunidade...
2: Faz tudo a tranquilidade.
4: Tudo tranquilo. Eu quero aproveitar, inclusive, a oportunidade para parabenizar a cidade de Sacramento, parabenizar o povo sacramentano pela gentileza, pela bondade, pela passividade, né, de sua conduta. Andei por todas as sessões, por todas as escolas aqui da área urbana, acompanhado do Dr. Zé de Egito, sem escolta policial, desarmados, porque não precisa mesmo, e as pessoas conversam com a gente, com atenção, com educação, com sorrisos. Sempre a gente chega na escola e um café para oferecer para a gente. Então a gente vê assim que o nosso povo sacramentano tem uma índole muito boa, uma índole pacífica. Isso a gente precisa enaltecer. Quero agradecer aqui o trabalho da Polícia Militar, da Polícia Civil, cuja organização se mostrou perfeita, prestimosa, cobrindo toda a área da cidade, se colocando à disposição. Muito bom, assim, o trabalho da polícia. agradecer aqui os diretores de escola que cederam os espaços e colaboraram em tudo conosco, né, para que pudéssemos fazer essa eleição. E agradecer a equipe da rádio, que fez entrevista com Wesley, fez diversas notícias vinculando as campanhas da Justiça Eleitoral, esclarecendo a população, horário de votação, levar a colinha para facilitar. Então, assim, essa soma de trabalhos possibilita e possibilitou esse grande momento da democracia, né? Que a população poder sair de casa tranquila, chegar no local de votação em paz e conversar com as pessoas, mesmo enquanto aguardam na fila, exercer o direito de voto, voltar para suas casas em paz. Eu acho que não existe beleza maior no mundo, não existe para mim, beleza maior no mundo do que a paz. E hoje eu senti paz aqui. Então, para mim está sendo uma imensa satisfação poder concluir os trabalhos. E nós vamos iniciar a transmissão, né, dos votos por uma via segura, né, são canais VPN de internet, para o TSE em Brasília, para a totalização, e a gente poder entregar esse trabalho feito, a missão cumprida da Justiça Eleitoral, de poder garantir ao povo sacramentano e ao povo brasileiro de maneira geral, eleições livres, tranquilas, seguras, para que possamos eleger os nossos candidatos. E já aproveito a pedir a Deus que abençoe os eleitos, para que nos conduzam para dias bons, pacíficos e de prosperidade.
2: Senhor juiz, saindo um pouco de Sacramento, em nível nacional, senhor, a gente vê assim com uma certa preocupação enquanto cidadão, mas o senhor tem conhecimento, se já houve alguma coisa a nível nacional assim mais séria, o senhor não teve esse conhecimento?
4: Não, até esse momento, até mim, não chegou ao meu conhecimento nada assim mais sério, não. Eu estou focado aqui em Sacramento, né? Então, se é que aconteceu alguma coisa, eu espero que não, eu vou saber mais adiante, né? Até o momento não chegou para mim nada.
2: Muito obrigado, senhor, por ter dispensado o tempo para vir cá conversar com a gente. Esperamos que, como o senhor mesmo disse, que nós encerramos os trabalhos com tranquilidade, com paz, para que tudo corra na maior ordem.
4: Sim, eu assim espero e desejo a todos aí um bom domingo, bom finalzinho de domingo e uma boa semana. Muito grato.
1: Agradecemos os nossos colegas direto do cartório eleitoral, Bené, Thiago Mariano. Agora, 17h01. Vamos fazer o seguinte, nós vamos rodar a nossa identificação e nós vamos fazer a nossa abertura oficial e convido você para acompanhar a gente também pelas redes sociais, no canal do YouTube da Rádio Sacramento. E a partir de agora, vamos começar a nossa cobertura e a transmissão das eleições 2026.

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0: Boa tarde, Sacramento. Boa tarde, região. Boa tarde para você também que nos acompanha pelo canal do YouTube da Rádio Sacramento. É uma alegria, a partir de agora, a Rádio Sacramento mais uma vez fazendo o que há de mais importante na democracia: contar para o eleitor, contar para você o voto a voto, o resultado, esse momento tão importante. Hoje, a Rádio Sacramento está junto também no Sinal Aberto e no canal do YouTube. É para você conferir, você compartilhar as informações da nossa cidade de maneira prioritária, mas claro que não vamos nos furtar de trazer informações a nível nacional e quiçá aí também internacional. Direto do cartório eleitoral estão lá os nossos repórteres Benedito Adão dos Reis e Tiago Mariano, que vão ser aí essa voz a nos contar o voto a voto, cada urna, cada momento aqui na cidade de Sacramento. Aqui no estúdio estou eu e também junto com Patrick Sudário vamos fazer aí algumas análises, também comentar como foi o dia de hoje na cidade de Sacramento. E claro, você do outro lado é a estrela maior, é você quem vai nos ajudar a contar também como foi esse dia, como que está sendo esse momento. Então a sua audiência é muito importante. Também já agradeço a nossa equipe técnica aqui no estúdio, José Devair, e lá no cartório, Luiz Antônio. Juntos estaremos até às 19 horas trazendo as principais informações direto do cartório eleitoral. Para você que chega conosco nas redes sociais e aqui no rádio, seja então muito bem-vindo. Para também já ouvir o boa tarde, eu começo aqui pelo estúdio, Patrick Sudário. Ele hoje, quero já de antemão cumprimentá-lo e saber se esteve aí percorrendo as principais escolas de Sacramento, né? Os nossos colégios eleitorais. Então, boa tarde, seja bem-vindo à nossa programação.
1: Boa tarde, Silas, boa tarde aos ouvintes da Rádio Sacramento, acompanhando a 100,3, estamos por aqui também. Cumprimentar também o nosso companheiro aqui, Devair Silva, aos nossos companheiros que estão lá no cartório oficial, daqui a pouquinho vai trazer as informações também, ao Tiago Mariano, ao Benedito Adão dos Reis e também ele, Luiz Antônio, por lá também. Silas, como você bem diz aí, a gente esteve andando, acompanhando a movimentação da cidade, né? As escolas estavam cheias e hoje é um momento de muita responsabilidade a cada um de nós, né? Momento importante a qual nós temos que ter voz e vez aí e saber em quem votar e quem nos representar, né, Silas?
0: Exatamente, essa responsabilidade hoje durante todo o dia de 8 até às 17 horas. Vale lembrar, se porventura, né, eleitores, às 17 horas em ponto estiverem lá na fila, esses terão o direito do voto. Se caso você, né, falar, nossa, agora é 5:10 da tarde, 5:11, estou indo lá me dirigir para a escola, infelizmente você não poderá estar aí exercendo o seu direito de voto. Ó, 19 graus agora, há possibilidade de chuva na cidade de Sacramento. Então, aos meus colegas aí do cartório eleitoral, quero que me informem, né? Se estiverem me ouvindo, Bené, Tiago Mariano, como que tá o tempo, né? Tá aí algumas nuvens já pesadas ou não? Qual que é a visão de vocês? E também um boa tarde todo especial. Se vocês me ouvem, meninos? É, daqui a pouquinho nós vamos ter aí os... Opa, sim, tá, né?
2: Aqui tá um, o vento tá um pouquinho mais forte. É, o vento tá um pouquinho forte, não, mas nada assim que possa assustar, não. É tudo normal. Só expectativa para esperar a chegada das urnas, né? Que ainda não começaram a chegar.
0: Nenhuma ainda, né, Bené?
2: Eu gostaria de lembrar aqui que as escolas aonde houve... Oi? Diga aí, Silas.
0: É, eu perguntei até agora, nenhuma urna chegou, né?
2: Nenhum... As votações, né?
0: Exato. Pode seguir o seu raciocínio, Bené.
2: Não, ainda não tivemos chegada de urna, não. Estamos aqui tranquilos, né? O local, tudo muito bem organizado, a equipe que vão receber as urnas já estão aqui posicionado, está só esperando mesmo a chegada das urnas, né, Tiago?
3: Isso mesmo, meu amigo Bené, já estamos aqui na expectativa, né? Como o meu amigo Silas Bonetti já falou, o tempo aí parece que tá fechando, a previsão de um temporal aí, acredito que realmente vai acontecer, viu? Então, pessoal que tá em casa aí, se previram, né? Mas de toda forma, fiquem tranquilos porque podem acompanhar as apurações, os votos das eleições 2026 de Sacramento através aí das ondas do rádio em 100,3 e também pelo nosso canal da Rádio Sacramento pelo YouTube.
0: Muito obrigado aí, meninos, a prioridade é de vocês, tá? Então é só chamar.
3: No momento, meu amigo Silas Bonetti, sim? Ainda não chegaram nenhuma urna, viu?
0: Bacana. E a gente espera que essa chuva, temos aí as nossas sessões na zona rural, né?
3: Ainda, mas...
0: Daqui a pouquinho chega, Thiago Mariano. Aí prepare-se, viu? Você e o Benedito Adão dos Reis, se preparem que elas, de repente, não tem nada, chega um tantão de uma vez. E eu ia dizendo aí da chuva, né? Como vocês já reportaram aí para nós, que estão aí, né? Não no tempo, mas estão aí ao ar livre. Tomara que não venha uma chuva tão agora, para que chegue também tranquilo as urnas do Bananal, Sete Voltas, Quenta Sol, Jaguarinha e Desemboque. Ó, nós vamos rodar uma informação aqui para quem tá chegando na live. No decorrer do tempo, nós vamos retransmitir para vocês que estão acompanhando o YouTube o bate-papo que o Bené já fez com o nosso promotor de justiça, né? O promotor eleitoral e também com o juiz. Daqui a pouquinho na nossa live vamos ter esse momento aqui. Porém, eu quero pegar um gancho do que o nosso juiz trouxe, que Sacramento foi uma eleição bastante ordeira, né? Uma eleição aonde não se tiveram aí crimes eleitorais, né? Então a gente parabeniza o eleitor, né? Cada vez mais consciente no seu exercício do direito do voto, que é fundamental, é importantíssimo, mas respeitando as diferenças, respeitando os outros. Mas nem tudo são flores e nós vamos acionar o Gabriel Brum, porque o Ministério da Justiça registrou 313 crimes eleitorais. O nosso estado de Minas, Rio Grande do Sul e Sergipe lideraram essas ocorrências. Nós vamos então acompanhar na reportagem, mas claro, prioridade do cartório, se for preciso, meninos, podem nos chamar aqui na nossa transmissão. Enquanto isso, o ouvinte vai chegando na live e vai chegando aqui também em 100,3.
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5: 313 crimes eleitorais foram registrados pelo Ministério da Justiça até as 2 horas da tarde deste domingo eleitoral. Minas Gerais, Rio Grande do Sul e Sergipe são os estados com mais ocorrências. Mais de um terço dos casos envolve propaganda eleitoral irregular, com 130 registros, seguido pelos crimes de boca de urna e compra de votos. Ainda foram registrados 4 crimes comuns contra candidatos e 4 contra locais de votação. Nas ações foram apreendidos mais de R$108 mil, 4 armas, 3 veículos e material de campanha. Além das forças de segurança estaduais e federais, 3 mil promotores e procuradores eleitorais estão nas ruas para fiscalizar a votação, evitar abusos e proteger o direito do eleitor. Este ano, o Ministério Público Eleitoral atuou em mais de 37 mil processos relacionados às eleições, a maior parte aos quase 21 mil pedidos de registro de candidatura. Outras 12 mil ações tratam de irregularidades na propaganda eleitoral e aí boa parte na internet. São mais de 4 mil processos relacionados a postagens em redes sociais. O uso de inteligência artificial e deepfakes são tratados em 700 ações. Além disso, divulgação de notícias falsas e propaganda antecipada. Da Rádio Nacional em Brasília, Gabriel Brum.
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0: De volta! Muito obrigado, Gabriel Brum, pelas informações e quero já trazer aqui também para conversar um pouquinho conosco, lembrando mais uma vez, a prioridade é lá no cartório eleitoral. O Bené, Thiago, pode nos chamar que nós interrompemos raciocínios aqui, interrompemos algumas informações, porque a prioridade é Sacramento, é termos aí as informações. Até atualizando, para que você, eleitor, tenha entendimento, como não chegaram nenhuma urna lá no cartório eleitoral. Até mesmo no sistema da Justiça Eleitoral não houve aí atualização. Também estou aqui acompanhando de maneira digital. Tá, então nós vamos ter informações com os números do cartório, também informações do digital, que é muito importante informar você, cidadão. Quero falar com o Patrick Sudário, e claro, os meninos também podem dar aí as opiniões, em relação a algo que me chamou muito a atenção hoje, que foram o acúmulo de santinhos ali próximo às escolas. Talvez, e vale lembrar,
6: e eu praticamente andei em todas as escolas, somente não consegui ir à escola Ciana Borges. Na porta realmente da escola não tinha, estava bonito, estava limpo. Porém, nas ruas próximas, em alguns locais, às vezes um pouco igual a escola Coronel, que é quase um quarteirão todo, e lá nas esquinas tinham ali alguns santinhos, papeizinhos. Isso ainda me incomoda. É, vou ser sincero, isso ainda me incomoda. Já melhorou bastante, Patrick, não sei você, Bené, então, que tem histórias aí com as eleições, já teve anos que a gente, né, trupicava, vou usar um termo até fácil pra turma, a gente, né, era tantos papeizinhos, menos, mas ainda existe. Não sei se você que andou em alguns locais, ou Patrick, percebeu esse detalhe, ou se foi só eu, porque às vezes eu sou meio enjoado, né, então pode ter sido esse detalhe. Você presenciou?
7: Sim, Silas, a gente andando aí, observa muito, né, o que está acontecendo nessa movimentação, né?
8: E a gente pede também que as pessoas conscientizem, né, sobre esse material que está sendo jogado aí, porque está também atrapalhando a nossa natureza, né, o nosso lixo da nossa cidade aí, né, Silas Bonetti?
6: É verdade. Então, achei que era só eu que tinha presenciado, então, Patrick. Viu, né, os santinhos
8: principalmente
6: aí.
8: Ali, eu não sei se você chegou a ver ali, perto do hospital ali, da Santa Casa, ali tava feio.
6: Tava feio a situação, viu? Ó, e não foi só em Sacramento, o registro também, os colegas de outras cidades, né, falaram, inclusive o Jornal da Manhã publicou uma informação sobre a limpeza, né? E foram mais de 90 pontos de votação que precisou das limpezas lá em Uberaba, também nessa questão aí dos santinhos, né? Então, nós vamos chegar a um ponto, imagino eu, de ter aí toda a tranquilidade de poder ir votar sem ter que ficar pisando ali no santinho, outras situações, né? Mas, por enquanto, houve então, no Rio de Janeiro também teve uma informação de que gerou ainda queixas dos eleitores. Claro, né? Você vai andando e às vezes tem tanto papelzinho, você não vê que tem um buraco. E que possa ser um buraco pequeno, mas as pessoas, na sua locomoção, vai lá, leva um tombo, e isso é triste, né? São detalhes que é preciso ser aí observados. Lembrando que em Sacramento nós temos as escolas Barão da Rifaina, Coronel Zé Afonso de Almeida, a Escola Municipal Doutor Afonso Pena Júnior, a professora Silvia Vieira, Ciana Borges e Luiz Manhã Bosco. Eu reporto que eu presenciei, andei a exceção da escola Ciana Borges, não fui. Então todas tinham um pouquinho de papelzinho em algum ponto, em algum local, tá? A área rural, essa eu não consegui ir, espero que seja diferente. Viu, Patrick? Espero que seja diferente. Ou, se for semelhante, fico triste, né? De imaginar que lá na área rural, né? Vamos lá. Sim, pode falar. Opa, então já chegou então a primeira urna.
9: Começaram a chegar, já temos aqui a presença da Polícia Militar. Tem uma presença da polícia militar, já está chegando aqui as urnas, vai começar daqui a pouco o trabalho. A chuva está caindo, né? Dificulta um pouco para o pessoal trazer as urnas aqui para dentro, mas o mais importante, está tudo numa tranquilidade, tudo numa paz, mas já chegaram por aqui algumas, uma média, imagino eu aqui, já com umas 5 ou mais, já estão aqui. Daqui a pouquinho vai começar então a gente acompanhar a apuração por aqui e fornecer números, viu, Silas?
6: Ah, isso é importante.
9: Fique bem, fique na 100.
6: Isso é muito importante, é o que o eleitor, né, quer saber aí os números. Vale lembrar, né, que as eleições gerais, estas eleições também se expande aí de uma maneira exterior, ou seja, em países de, né, onde tem brasileiros lá, Patrick, e nesses locais já tiveram as votações, vários veículos de imprensa divulgaram ali números, né? E os primeiros números com estes aí do exterior vão começando, né, a aparecer na tabela de votação do TSE, registrando 1,23%. Patrick, isso é pouquíssimo, né? Se a gente pensar, nem começamos ainda, então vai sendo algo, né, para estar aí observando, sendo com Flávio Bolsonaro com 48,85% e Lula 42,50%. Isso já na totalização aí do Tribunal Superior Eleitoral, mas repito, 1,23%, isso nos números que nós vamos ter das eleições é um número bem inexpressivo ainda nesse momento, mas são aí já computados junto ao Tribunal Superior Eleitoral. E já temos então urnas que chegaram no cartório eleitoral de Sacramento. Há todo um processo, né, que o pessoal passa ali, né, os presidentes, normalmente são os presidentes das sessões que levam ali as urnas, é necessário conferir toda a documentação, né, tem os registros de atas, né, e depois será ali emitido um boletim de urna, né, esse boletim de urna, e ali serão os números. Quero ainda aproveitar e informar o nosso eleitor de Sacramento que, né, nós vamos aqui trazer também como foco os números de presidente e os números de governador do estado de Minas Gerais. Dentro da possibilidade é que nós vamos informar aí os números para deputados, senadores, porque são muitos nomes, muitos números, e eu não vou sacrificar os meus colegas lá do cartório, Patrick, para ler todos os votos, né, das sessões. Então eu peço esse entendimento aí do nosso eleitor, já fazendo um convite. Amanhã, 8:30 da manhã, eu estarei ao vivo aqui para trazer, aí sim, nós vamos trazer o números, né, concretos, já consolidados da Justiça Eleitoral, e contando qual foi o que venceu em Sacramento e se essa vitória, esse candidato conseguiu obter êxito para ser eleito ou não, ou reeleito, enfim, né? Então amanhã a gente vai trazendo esses detalhes, tá? Então só para ajudar aí na coordenação dos nossos amigos que adoram, né, acompanhar as eleições pela Rádio Sacramento. Atualizando também, Patrick, em Minas Gerais, com 0,93% das urnas apuradas, repito o que disse para presidente, isso é pouquíssimo ainda, né? Registrando Cleitinho Azevedo com 41,72% e Patrus Ananias 29,72%. São os primeiros números, né, já sendo aí encaminhados ao TSE. Vai lembrar que chega nos cartórios eleitorais ou em Belo Horizonte, lá no Tribunal Regional Eleitoral, e os números, né? Os números não. Como que eu posso dizer, né? O que está ali da urna, aqueles equipamentos, né, Patrick, que são encaminhados para o Tribunal Superior Eleitoral. À disposição dos colegas aí do cartório, fiquem à vontade e já trazendo o nome da sessão, sim, né? O número? Sim.
9: Os Silas já chegaram mais ou menos aqui em média de 8 urnas, né? Tá bem lento, até por causa da chuva, né? Não dá para o pessoal trabalhar assim com desenvoltura, não, mas está tudo tranquilo por aqui. O pessoal estão chegando com as urnas, por enquanto tá chegando as aqui mais próximas, da Escola Barão da Rifaina, do Coronel, essas aqui mais próximas. Acreditamos que vai atrasar um pouquinho o processo, né? Mas sim, tudo tranquilo, né? São muitas, o pessoal está trabalhando com muita segurança, com muita lealdade, a gente pode acompanhar aqui, e é interessante a gente perceber a confiança que o pessoal tem no trabalho da Sacramento FM, né? A atenção que eles têm com a gente, a reciprocidade, essa coisa favorecendo o trabalho da gente. É interessante a gente ressaltar isso, né? Porque o trabalho, a gente que já cobriu diversas eleições aqui, não é muito simples, porque é muito rápido. Então, se a gente não tiver uma pessoa que faz parte da equipe para nos ajudar, fica um pouco difícil. Mas tudo tranquilo. Fique bem, fique na 100.
6: Isso é bacana. Agora 17 horas 27 minutos, né? 5:27 da tarde. Então você que está aí acompanhando a nossa transmissão na nossa rede social também tem um chamado lá, viu, gente? Vocês podem estar acompanhando no nosso Instagram da Rádio Sacramento em 100,3. É, vamos aí destacar de forma, repetindo, né, de forma mais fácil, né? Governador de Minas Gerais e presidente, mas vai lembrar, né, gente? Este ano temos aí dois cargos de senadores, os deputados federais e deputados estaduais. Precisou, eu espero, o Patrick, você levou cola, né? Colinha, você não...
8: Sim, Silas.
6: A cabeça, por mais que a cabecinha tá nova, mas...
8: Não dá pra gravar tudo não, viu, Silas?
6: Ah, isso é importante, viu? Ó, você que tá chegando agora aqui na programação da Rádio Sacramento, já estamos na nossa cobertura e estamos também no nosso canal do YouTube, tá? Você pode estar aí compartilhando com a gente, né? Que está aí assistindo, tá vendo, aguardando os números da sua sessão. Repito mais uma vez, né? Os números que são aí para presidente e governador. Aproveitando, atualizando aqui o sistema de Minas Gerais, né? Como um todo, trazendo aqui que já foram apuradas 482 urnas no estado como um todo. Cleitinho Azevedo tem com 41,72% das intenções de votos e Patrus Ananias 29,72%. Os amigos do cartório têm prioridade, é só chamar, meus amigos, só ligar o microfone e dizer que já tem os números, já tem aí as informações. Vocês são a prioridade para nós aqui na nossa transmissão.
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6: Estamos juntos na programação da Rádio Sacramento, aqui comigo no estúdio, Patrick Sudário, ele também trazendo aí as suas informações, viu? Patrick, fique à vontade para contar pra gente, que você, às vezes, você vai apurando aí, né, para contar pro nosso eleitor. Cidades vizinhas, que a turma também gosta, né? Nós temos aí Conquista na audiência, Delta, o estado de São Paulo. Será que eu já consigo alguma informação aqui do estado de São Paulo? Olha, o estado de São Paulo, 26 urnas apuradas até o momento. É tão bom ter acesso aqui no sistema do tribunal, viu, o Patrick? Que aí você fala 26 urnas apuradas, né? Então são poucos votos ainda. E lá, Tarcísio de Freitas com 69,12% e Fernando Haddad com 30,51%. Mas repito, 26 urnas só apurada no maior colégio eleitoral do Brasil. Então isto é o começo. É o começo das eleições aqui no Brasil, né? As eleições para a gente estar aí acompanhando os números, o voto a voto, todas as regiões, lembrando aí os fusos horários, né? Lembrando também, às vezes, dificuldades de locomoção. Nós já temos um exemplo, não é tão dificultoso, mas que sai de 7 voltas, por exemplo, a quase 60 quilômetros de distância do perímetro urbano. Então, há esse caminho a percorrer, a gente vai aguardando. Mas os meninos já nos informaram, já chegaram algumas urnas lá no cartório, há um procedimento a ser feito, né? E já vamos ouvir aí os números para que você possa acompanhar na nossa Rádio Sacramento as informações, principalmente de governadores e presidente aqui na nossa cidade de Sacramento. A gente já ouve lá os meninos conversando, né? Isso é bacana, é uma troca de informações ali que vai acontecendo. Tá acompanhando com a gente? Pois não.
10: Meu amigo Silas Bonetti, já aqui apurados alguns votos em algumas sessões, começando aqui com a sessão de número 30, né, da zona eleitoral 243, ela que se localiza lá no
6: Barão da Rifaina.
10: Estadual Barão da Rifaina. E no momento, meu amigo, falaremos aí, né, os resultados de governador e presidente, correto?
6: Corretíssimo.
10: Então
6: isso.
10: Vamos lá, falando aqui já as apurações de governador na zona eleitoral, né, que tivemos aí a apuração já feita
3: a zona eleitoral de número 243, sessão 30, que é na Escola Barão da Rifaina. Para governador, tivemos 151 votos para Cleitinho Azevedo. Para governador também, 40 votos para Patrus Ananias. Para governador, 2 votos para Ben Mendes, 3 votos para Gabriel, 17 votos para Flávio e 24 votos para Matheus Simões. Para presidente, tivemos 81 votos para Lula, 5 votos para Renan Santos, 149 votos para Flávio Bolsonaro, 1 voto para Rui Costa Pimenta, 2 votos para Romeu Zema, 3 votos para Ronaldo Caiado e 14 votos para escritor Augusto Cury. Isso na sessão que se localiza lá na Escola Barão da Rifaina. Também mais um resultado aqui da Escola Barão da Rifaina, que também pertence aí à mesma zona eleitoral 243, mais de sessão 45. Nesta sessão tivemos aí um resultado para governador Cleitinho Azevedo, 146 votos.
6: Tiago, qual que é a sessão?
3: Alexandre Calil, 3 votos. Patrus Ananias, 28 votos. Ben Mendes, 4 votos. Gabriel, 4 votos. Professor Túlio Lopes, 1 voto. Flávio, 18 votos. Matheus Simões, 26 votos. Para presidente, nesta zona e nessa sessão, tivemos para Lula, 59 votos, Renan Santos, 7 votos, Flávio Bolsonaro, 151 votos, Romeu Zema, 8 votos, Ronaldo Caiado, 5 votos e escritor Augusto Cury, 6 votos. Essa aí também, né, zona eleitoral e sessão da Escola Barão da Rifaina.
6: Tiago Mariano, só repita pra gente, Tiago, você tá me ouvindo?
3: Pertencente também, né?
6: Tiago, qual que foi a última sessão?
3: Sessão 4. Sessão 4, que se localiza na escola estadual, escola municipal, né? Agora, Afonso Pena Júnior. Então, lá na escola Afonso Pena Júnior, já tivemos apuração de resultados para governador com Cleitinho Azevedo, 118 votos, Alexandre Calil, 5 votos, Patrus Ananias, 35 votos, Ben Mendes, 2 votos, Gabriel, 4 votos, Rafael Duda, 1 voto, Flávio, 15 votos e Matheus Simões, 19 votos. Para presidente, nessa mesma sessão e zona eleitoral, tivemos para Lula, 58 votos, Renan Santos, 4 votos, Flávio Bolsonaro, 126 votos, Romeu Zema, 3 votos, Ronaldo Caiado, 6 votos e escritor Augusto Cury, 6 votos. Essa zona eleitoral e sessão que estão lá na escola Doutor Afonso Pena Júnior. A próxima sessão aqui, já estamos com a zona eleitoral ainda, 243, sessão 10. Sessão 10, que fica localizada lá na escola Afonso Pena Júnior também. Tivemos aí o resultado para governador e presidente na sequência. Para governador, Cleitinho Azevedo com 106 votos, Patrus Ananias com 28 votos, Ben Mendes com 2 votos, Gabriel 4 votos, Flávio 16 votos, Matheus Simões 28 votos e para presidente, Lula 54 votos, Renan Santos 6 votos, Flávio Bolsonaro 120 votos, Romeu Zema 3 votos, Ronaldo Caiado 6 votos e escritor Augusto Cury 2 votos. Então essas sessões aí, zonas eleitorais, que já conseguimos apurar aqui até o momento, meu amigo Silas Bonetti, né? Vamos aí repassando as próximas já, na sequência. Então já tivemos aqui 3, né? Que já falamos,
10: A próxima aqui é de Zona Eleitoral 243 e sessão número 4. Sessão número 4, que também é lá da escola Afonso Pena Júnior. Né? Então a sessão aí de número 4, escola Afonso Pena Júnior. Já tivemos o resultado aqui para governador Cleitinho Azevedo, com 118 votos. Alexandre Calil, 5 votos. Patrus Ananias, 35 votos. Bem, 18 votos. Alexandre Calil, 5 votos. Patrus Ananias, 35.

0: estas sessões e zonas eleitorais. Próxima zona eleitoral também 243, sessão eleitoral 45. É essa que fica no Barão da Rifaina. Tivemos como resultado para governador Cleitinho Azevedo, 146 votos, Alexandre Calil, 3 votos, Batruz Ananias, 28 votos, Ben Mendes, 4 votos, Gabriel, 4 votos, professor Túlio Lopes, 1 voto, Flávio, 18 votos e Matheus Simões, 26 votos. Para presidente, também nessa mesma sessão e zona eleitoral, Lula, 59 votos, Renan Santos, 7 votos, Flávio Bolsonaro, 151 votos, Romeu Zema, 8 votos, Ronaldo Caiado, 5 votos e escritor Augusto Cury, 6 votos. Na sequência aqui, vamos acompanhar essa sequência aqui, Bené?
1: Sim, podemos seguir aí. Você quer seguir nessa aqui?
0: Vamos seguir nessa aqui que a gente já aqui
1: continua no Barão da Rifaina.
0: Isso, essa aqui
1: Barão
0: também.
1: Da Rifaina, não, no...
0: Essa aqui também é da... Zona Eleitoral 243, sessão 3. Sessão 3 que fica lá na escola Afonso Pena Júnior.
1: É, sim. No Afonso Pena.
0: No Afonso Pena Júnior, tivemos como resultado para governador 138 votos. Para Cleitinho Azevedo, Alexandre Calil, 2 votos. Patrus Ananias, 41 votos. Ben Mendes, 3 votos. Flávio, 13 votos, Matheus Simões, 27 votos e para presidente tivemos para Lula, 78 votos, Renan Santos, 5 votos, Flávio Bolsonaro, 135 votos, Romeu Zema, 3 votos, Ronaldo Caiado, 3 votos e escritor Augusto Cury, 9 votos. Beleza. Ó, vamos acompanhando e seguindo aí, meu amigo Silas Bonetti, você que tá nos ouvindo aí, pessoal também que tá acompanhando pelas ondas do rádio e também pelo canal do YouTube, agora, Zona Eleitoral 243, seguindo na sequência aí, com a sessão eleitoral de número 51, sessão eleitoral essa que fica na Escola Municipal Professora Silvia Vieira, o pré-escolar. Nessa sessão, tivemos como resultado aí, para governador, Cleitinho Azevedo, 187 votos, Alexandre Calil, 1 voto, Patrus Ananias, 60 votos, Ben Mendes, 2 votos, Gabriel, 3 votos, Flávio, 11 votos, Matheus Simões, 29 votos, Indira Xavier, 1 voto. Para presidente, Lula, 128 votos, Renan Santos, 5 votos, Flávio Bolsonaro, 146 votos, Romeu Zema, 5 votos. Ronaldo Caiado, 9 votos. E escritor Augusto Cury, 14 votos. Então essa aqui já está informada, né? Meu amigo Bené tá aqui, nos auxiliando aqui, porque tá chegando várias urnas no momento, meu amigo Silas Bonetti. Então eu tô falando na sequência aqui. Eu tô sem seu retorno aqui, tá? Mas eu vou falando, qualquer coisa você me sinaliza aí pelo nosso WhatsApp, viu, meu amigo? Ó, então... Na sequência aqui, vamos já acompanhar, né, o que foi apurado também na Zona Eleitoral 243, sessão número 17. Sessão número 17, que fica na Escola Estadual Coronel José Afonso de Almeida. Nessa sessão e Zona Eleitoral, tivemos aí como resultado para governador, as apurações das eleições para governador Cleitinho Azevedo, 178 votos. Alexandre Calil, 5 votos, Patrus Ananias, 49 votos, Ben Mendes, 4 votos, Gabriel, 2 votos, Rafael Duda, 1 voto, Flávio, 22 votos, Matheus Simões, 25 votos, Indira Xavier, 1 voto. Para presidente, nessa sessão e zona eleitoral, também tivemos o resultado para Lula, 91 votos, Renan Santos, 7 votos, Flávio Bolsonaro, 178 votos, para Romeu Zema, 1 voto, Ronaldo Caiado, 7 votos e escritor Augusto Cury, 11 votos. Vamos seguindo na sequência aí, o negócio não para aqui não, Silas Bonetti. O bicho tá pegando, hein?

0: Eu vi que você me mandou uma notificação aqui e o negócio vai entregando pra todo lado aqui. Amigos, ó, pessoal que tá nos acompanhando aí, pode ficar ligado aí pelas ondas do rádio, tá? O negócio tá meio acelerado aqui, mas porque estamos tentando acompanhar a chegada das urnas de zona eleitoral agora, número 243, sessão eleitoral 60. Sessão eleitoral 60, que também fica localizada na Escola Estadual Coronel José Afonso de Almeida. Tivemos aí como resultado para governador as votações aí que apuraram para Cleitinho Azevedo, 161 votos, Alexandre Calil, 3 votos, Patrus Ananias, 59 votos, Ben Mendes, 2 votos, Gabriel, 1 voto, Flávio, 22 votos, Matheus Simões, 20 votos, Indira Xavier, 1 voto. Para presidente, nesta mesma sessão em zona eleitoral, tivemos para Lula, 99 votos, Renan Santos, 8 votos, Flávio Bolsonaro, 161 votos, Romeu Zema, 2 votos, Ronaldo Caiado, 4 votos, escritor Augusto Cury, 12 votos e Samara, 1 voto. Então, de acordo com as apurações que já fizemos aí até o momento, esses aí foram os resultados para as eleições presidenciais. Lembrando aí que estamos informando nossos queridos ouvintes aí e que quem também nos acompanha pelo canal do YouTube, os resultados de governador e também para presidente. No final das apurações, você também vai conferir aí todos os resultados presentes lá nas redes sociais da Rádio Sacramento. E vamos na sequência aqui, meu amigo, com a zona eleitoral 243 também, sessão eleitoral 63. Essa sessão 63 que fica localizada, dando uma conferida aqui, meu amigo, 63 fica localizada lá na Escola Estadual Coronel José Afonso de Almeida também. Nessa sessão em zona eleitoral, tivemos resultado para governador: Cleitinho Azevedo, 171 votos, Alexandre Calil, 9 votos, Patrus Ananias, 46 votos, Ben Mendes, 4 votos, Gabriel, 5 votos, Flávio, 22 votos, Matheus Simões, 22 votos, Indira Xavier, 1 voto. Para presidente, nessa mesma sessão em zona eleitoral, tivemos para Lula, 88 votos, Renan Santos, 9 votos, Flávio Bolsonaro, 168 votos, Clariana Baraú, 1 voto, Zema, 5 votos, Ronaldo Caiado, 1 voto, e escritor Augusto Cury, 15 votos, e Samara, 2 votos. Vamos acompanhando na sequência aqui. Essas aqui serão as próximas, né, Belém? E a próxima de zona eleitoral 243 também, sessão eleitoral 12. Essa sessão eleitoral que se localiza lá na Escola Estadual Sinhana Borges. Para resultado aí de governador, tivemos apuração já de votos: Cleitinho Azevedo, 152 votos, Alexandre Calil, 4 votos, Patrus Ananias, 49 votos, Ben Mendes, 2 votos, Gabriel, 1 voto, Rafael Duda, 1 voto, Flávio, 18 votos e Matheus Simões, 25 votos. Para presidente, nesta mesma sessão e zona eleitoral, tivemos para Lula, 83 votos, Renan Santos, 11 votos, Hertz Dias, 1 voto, Flávio Bolsonaro, 144 votos, Romeu Zema, 1 voto, Ronaldo Caiado, 7 votos e escritor Augusto Cury, 8 votos. Vamos na sequência aqui, o negócio não para não, hein, Silas Bonetti? Você prepara aí o ouvido aí, hoje eu vou falar no seu ouvido, hein? Ô, Silas Bonetti, zona eleitoral 243 na sequência, sessão eleitoral 50. Essa sessão eleitoral 50 que se localiza, buscando aqui agora lá na Escola Estadual Sinhana Borges também. Como resultado aí já tivemos para governador nesta mesma sessão e zona eleitoral aí de sessão número 50, Cleitinho Azevedo, 188 votos, Alexandre Calil, 8 votos, Patrus Ananias, 39 votos, Ben Mendes, 1 voto, Gabriel, 1 voto, Rafael Duda, 1 voto, Flávio, 21 votos, e Matheus Simões, 32 votos. Para presidente, Lula, 88 votos, Renan Santos, 10 votos, Flávio Bolsonaro, 172 votos, Zema, 6 votos, Ronaldo Caiado, 7 votos e escritor Augusto Cury, 18 votos. Chegando aqui nas nossas mãos, mais uma apuração. O Bené não para não, gente, o homem tá que tá, viu? Ó, mais uma apuração aqui, já tivemos da zona eleitoral 243 também, sessão eleitoral número 15, sessão eleitoral número 15, que se localiza lá na escola estadual Coronel José Afonso de Almeida. Nesta sessão e zona eleitoral, já tivemos resultado para governador Cleitinho Azevedo, 164 votos, Alexandre Calil, 4 votos, Patrus Ananias, 57 votos, Gabriel, 7 votos, Flávio, 24 votos, Matheus Simões, 30 votos. Para presidente, Lula, 89 votos, Renan Santos, 7 votos, Flávio Bolsonaro, 178 votos, Romeu Zema, 2 votos, Ronaldo Caiado, 4 votos e escritor Augusto Cury, 12 votos. Mais uma sessão chegando aqui em nossas mãos, meu amigo. Segura aí, hein, Silas Bonetti.
1: Tá tranquilo. Aqui não para não, hein? Aqui tá tranquilo.
0: Pessoal que tá nos acompanhando aí pelo YouTube, também pela Rádio Sacramento.
1: Só até aproveitando
0: aqui, ô Thiago, ao vivo.
1: Pra você respirar.
0: Zona eleitoral na sequência aí, meu amigo.
1: Só pra você respirar 2 segundinhos.
0: Sessão 56. Sessão 56, essa que se localiza lá na Escola Municipal Luiz Maiambusco. Nesta mesma zona eleitoral e também sessão, tivemos como resultado para governador Cleitinho Azevedo, 182 votos, Alexandre Calil, 3 votos, Patrus Ananias, 56 votos, Ben Mendes, 1 voto, Gabriel, 1 voto, Flávio, 12 votos, Matheus Simões, 23 votos. E para presidente, Lula, 133 votos, Renan Santos, 8 votos, Flávio Bolsonaro, 130 votos, Romeu Zema, 4 votos, Ronaldo Caiado, 6 votos e escritor Augusto Cury, 15 votos. Tem mais, negócio não para não, meu amigo Silas Bonetti. Todo mundo que está nos ouvindo aí, vem acompanhar aí na sequência com a gente pelo YouTube, por 100,3. E agora seguindo na zona eleitoral 243, sessão eleitoral número 18. Sessão eleitoral número 18, essa que se localiza também na Escola Estadual Coronel José Afonso de Almeida. Já tivemos a apuração de votos para governador com Cleitinho Azevedo com 143 votos, Alexandre Calil, 2 votos, Patrus Ananias, 49 votos, Ben Mendes, 3 votos, Rafael Duda, 1 voto, Flávio, 19 votos, Matheus Simões, 24 votos, Indira Xavier, 1 voto. Para presidente, tivemos para Lula, 87 votos, Renan Santos, 7 votos, Flávio Bolsonaro, 143 votos, Romeu Zema, 1 voto, Ronaldo Caiado, 6 votos e escritor Augusto Cury, 7 votos. Vamos continuando aí, meu amigo. Ó, zona eleitoral número 243, sessão eleitoral de número 2. Essa sessão que se localiza na Escola Municipal Doutor Afonso Pena Júnior, já tivemos para resultado aqui de governador Cleitinho Azevedo com 137 votos, Alexandre Calil, 1 voto, Patrus Ananias, 36 votos, Ben Mendes, 1 voto, Gabriel, 1 voto, Flávio Roscoe, 14 votos e Matheus Simões, 21 votos. Para presidente, Lula, 63 votos, Renan Santos, 4 votos, Flávio Bolsonaro, 132 votos, Romeu Zema, 5 votos, Ronaldo Caiado, 5 votos e escritor Augusto Cury, 8 votos. Seguindo aqui na sequência, chegando mais resultados aí, Silas Bonetti. Negócio não para aqui não, viu? Estamos igual 13.
1: Que bom, que bom.
0: Silas Bonetti.
1: Sim?
0: Negócio é o seguinte, mais zona eleitoral 243 aqui, Silas sessão Bonetti. Eleitoral 46, que fica lá na Escola Estadual Barão da Rifaina. Já tivemos aqui como resultado para governador Para Cleitinho Azevedo, 143 votos. Alexandre Calil, 4 votos. Patrus Ananias, 48 votos. Ben Mendes, 1 voto. Gabriel, 2 votos. Flávio, 14 votos. Matheus Simões, 36 votos. Para presidente, Lula, 84 votos. Renan Santos, 6 votos. Flávio Bolsonaro, 150 votos. Romeu Zema, 2 votos. Ronaldo Caiado, 4 votos. E escritor Augusto Cury, 10 votos. Vamos seguindo aqui, ainda na zona eleitoral 243, agora é de sessão número 26. Sessão essa que se localiza na Escola Estadual Coronel José Afonso de Almeida. Já tivemos resultado aqui para governador. Cleitinho Azevedo, 146 votos. Patrus Ananias, 64 votos. Na sequência, Ben Mendes, 1 voto. Gabriel, 1 voto. Professor Túlio Lopes, 1 voto. Flávio Roscoe, 24 votos. Matheus Simões, 30 votos. Para presidente, Lula, 108 votos. Renan Santos, 9 votos. Flávio Bolsonaro, 151 votos. Zema, 3 votos. Ronaldo Caiado, 1 voto. E escritor Augusto Cury, 7 votos. É isso aí, meu amigo. O negócio tá pegando aqui, as urnas não param de chegar. É, o pessoal vem chegando aqui, trazendo os resultados das eleições 2026. Você que está nos acompanhando aí em 100,3 também pode acompanhar pelo nosso canal no YouTube. Pode ligar aí na televisão, pode mudar aí também para os seus outros dispositivos. E agora meu amigo Silas Bonetti vai dar uma calibrada no link aí, meu amigo.
1: Vamos.
0: É isso aí, vamos dar uma pausa aqui, Bené. Nós estamos falando demais, né?
1: É, os nossos amigos direto lá do cartório eleitoral, para você que tá aqui no rádio, tá acompanhando também 100,3. Aqui, vale até informar, quem ligou o rádio agora, direto do cartório, eles estão com voto a voto, né? Lembrando, mais uma vez, governadores e também presidente. Nós já temos algumas informações atualizadas que já são encaminhadas para o Tribunal Superior Eleitoral. Em Sacramento, nós temos 60 sessões, já totalizadas 13 de maneira oficial. E vai lembrar, os números que o Tiago, o Bené, daqui a pouquinho traz para gente, são números que nós chamamos de extraoficiais. Para quem não conhece, né, o boletim de urna são vários números ali. Às vezes pode ter um ou outro erro na nossa visão, tá, gente? Então, os números que eles trazem são números extraoficiais, né? São oficiais porque lá estão, né, na urna, foram aí pelos eleitores, porém são extraoficiais. Vou aproveitar que nós temos já alguns dados destas 13 urnas já apuradas, isso que representa 21,67% do total das urnas que serão apuradas aqui em Sacramento. Nós tivemos votos em branco, 50 e 74 nulos. Detalhe importante são as abstenções. Até o presente momento, o número de abstenção de 1.003 eleitores, ou seja, que não foram votar. Estavam aptos aqui no município de Sacramento 20.911 eleitores. Até o momento, né, compareceram as urnas destas 13 que já foram ali apuradas e contabilizadas junto ao Tribunal Superior Eleitoral, 4.439 eleitores. Em Sacramento, em porcentagem, Flávio Bolsonaro segue à frente com 57,79% dos votos válidos. E Lula tem 33% dos votos válidos. Depois vem seguindo o escritor Augusto Cury, Renan Santos, Zema e os demais candidatos. Samara, Clariana Barão, Hertz Dias e Edmilson Costa são aí os candidatos a presidente. A governador, em Sacramento, Cleitinho, ele está na porcentagem de 60,77%. Já Patrus Ananias com 18,53% dos votos válidos já computados pelo Tribunal Superior Eleitoral. Nós vamos acompanhando, vamos voltar com os nossos meninos direto do cartório. Será que eles estão lá respirar um pouquinho, né, beber uma água, porque são várias urnas. Vale lembrar que as urnas das escolas da cidade, da área urbana, não todas, né? Mas a sua maioria já chegou. Pelo menos uma urna, né, Patrick? De cada escola municipal aqui de Sacramento, escola estadual, já chegou até lá no cartório eleitoral. Vamos tentar contato aí com os nossos amigos do cartório eleitoral, que já estamos aqui, ok, aguardando-os para trazer aí as informações.
2: Voltamos.
1: Sim, pode seguir daí.
2: Então, por aqui continua a chegada das urnas, né? A expectativa da zona rural, porque a chuva começou, quem tá na zona rural tem um pouco de dificuldade de retornar, mas vamos contar com a sorte, com a proteção de Deus para que todo mundo voltem com tranquilidade. Aqui aonde está acontecendo a chegada das urnas, também a apuração continua com a mais perfeita ordem, tá? E nós vamos voltar aqui com o Thiago, né, Thiago? Vamos mandar ver aí, porque tem muita coisa ainda para você falar aqui, capitão.
0: Tem muita água para correr, né, Benê?
2: Tem, e não vai passar debaixo da ponte, não.
0: Não vai, não. Vamos com a gente aqui. Ó, então, como meu amigo Bené já disse aí, pessoal, quem tá nos acompanhando, vamos passar aí já agora para mais uma apuração. Zona Eleitoral número 243, seguindo aí com a sessão eleitoral de número 15. Essa sessão que se localiza na Escola Estadual Coronel José Afonso de Almeida. Já tivemos aí resultado para governador. Para governador aí já tivemos Cleitinho Azevedo, 164 votos, Alexandre Calil, 4 votos, Patrus Ananias, 57 votos, Gabriel, 7 votos, Flávio, 24 votos, Matheus Simões, 30 votos. Para presidente, tivemos para Lula, 89 votos, Renan Santos, 7 votos, Flávio Bolsonaro, 178 votos, Romeu Zema, 2 votos, Ronaldo Caiado, 4 votos, escritor Augusto Cury, 12 votos. Então esse aí foi o resultado de apuração da sessão número 15. Tem mais uma aí na mão aí, velho? Tem mais apurações aqui, meus amigos. Segura aí, viu? Mais um resultado aqui já em mãos. Já estamos aqui com a Zona Eleitoral 243 ainda. Sessão Eleitoral número 14. Sessão eleitoral essa que se localiza na Escola Estadual Sinhana Borges. O resultado dessa sessão para governador, tivemos aí para Cleitinho Azevedo, 169 votos, Alexandre Calil, 4 votos, Patrus Ananias, 52 votos, Ben Mendes, 2 votos, Gabriel, 3 votos, professor Túlio Lopes, 3 votos, Flávio, 24 votos e Matheus Simões, 23 votos. Para presidente, Lula, 97 votos, Renan Santos, 4 votos, Flávio Bolsonaro, 169 votos, Romeu Zema, 4 votos, Ronaldo Caiado, 7 votos, e escritor Augusto Cury, 16 votos. Mais um resultado aí de mais uma sessão, acompanhando direto aqui do cartório eleitoral de Sacramento. Na sequência, mais resultados também da Zona Eleitoral 243, dessa vez com a sessão número 22. Sessão número 22, essa que se localiza na Escola Estadual Coronel José Afonso de Almeida. Já tivemos aí resultado para governador, seguindo aí os resultados para Cleitinho Azevedo, 127 votos, Alexandre Calil, 7 votos, Patrus Ananias, 51 votos, Ben Mendes, 2 votos, Gabriel, 1 voto, professor Túlio Lopes, 1 voto, Flávio, 22 votos, Henrique, 1 voto e Matheus Simões, 27 votos. Para presidente, Lula, 94 votos, Renan Santos, 6 votos, Flávio Bolsonaro, 134 votos, Romeu Zema, 1 voto, Ronaldo Caiado, 4 votos e escritor Augusto Cury, 6 votos. Mais resultados já na mão por aqui. Meu amigo Bené não para não, gente. O bicho tá pegando aqui, viu? Mais urnas chegando. E a Rádio Sacramento tá junto com você aí. Pode acompanhar em 100,3 e também pelo YouTube. No final da apuração você também vai poder acompanhar aí os resultados pelas nossas redes sociais. Já segue lá no Instagram, arroba Rádio Sacra. Na sequência aí, meu amigo Silas Bonetti, Zona Eleitoral 243, sessão 33. Sessão essa de número 33, que se localiza na Escola Estadual Sinhana Borges. Com resultado para governador, Cleitinho Azevedo, 184 votos. Alexandre Calil, 3 votos. Patrus Ananias, 44 votos. Ben Mendes, 1 voto. Gabriel, 3 votos. Flávio, 16 votos. Matheus Simões, 34 votos. Para presidente, Lula, 90 votos. Renan Santos, 3 votos. Flávio Bolsonaro, 177 votos. Romeu Zema, 9 votos. Ronaldo Caiado, 6 votos. E escritor Augusto Cury, 8 votos. Samara, 1 voto. Mais resultados por aqui. Seguindo aí também com a zona eleitoral de número 243, sessão eleitoral número 21. Sessão eleitoral de número 21, que se localiza na Escola Estadual Coronel José Afonso de Almeida. Já temos o resultado aqui para governador, Cleitinho Azevedo, 150 votos. Alexandre Calil, 4 votos. Patrus Ananias, 51 votos. Ben Mendes, 1 voto. Gabriel, 1 voto. Rafael Duda, 1 voto. Flávio Roscoe, 10 votos. Matheus Simões, 24 votos. Indira Xavier, 2 votos. Para presidente, Lula, 96 votos. Renan Santos, 3 votos. Hertz Dias, 1 voto. Flávio Bolsonaro, 134 votos. Rui Costa Pimenta, 1 voto. Romeu Zema, 2 votos. Veterinário Wilson Grassi, 1 voto. Ronaldo Caiado, 9 votos. E escritor Augusto Cury, 7 votos. Essas aí são as apurações das eleições 2026. Acompanhando aí pela Rádio Sacramento, meu amigo Bené tá aqui nos auxiliando. E ele não para não, gente. Um homem aí que é uma lenda aí da rádio, tá aqui junto com a gente. E a gente vai apurar agora lá da zona eleitoral número 243, sessão eleitoral número 6. Essa sessão que se localiza na Escola Municipal Dr. Afonso Pena Júnior. Já tivemos aí como resultado para governador, Cleitinho Azevedo, 116 votos. Alexandre Calil, 2 votos. Patrus Ananias, 33 votos. Ben Mendes, 3 votos. Gabriel, 1 voto. Flávio Roscoe, 15 votos. E Matheus Simões, 24 votos. Para presidente, Lula, 62 votos. Renan Santos, 4 votos. Flávio Bolsonaro, 126 votos. Romeu Zema, 1 voto. E Ronaldo Caiado, 2 votos. Escritor Augusto Cury, 11 votos. Vamos seguindo a sequência aqui nas sessões que já estão com apuração direta aqui e transmissão feita ao vivo pela Rádio Sacramento em sinal 100,3 e também pelo YouTube. Lembrando que ao final estaremos aí com o resultado nas nossas redes sociais e também através aqui da nossa transmissão ao vivo. É, agora na sequência aí, meu amigo Silas e Patrick, que estão aí nos ouvindo, sessão número 9. Essa sessão número 9, que se localiza lá na Escola Municipal Doutor Afonso Pena Júnior. Essa sessão já tivemos aí com o resultado para governador de Cleitinho Azevedo, 119 votos. Alexandre Calil, 3 votos. Patrus Ananias, 42 votos. Flávio, 17 votos. Matheus Simões, 20 votos. Para presidente, Lula, 57 votos. Renan Santos, 2 votos. Flávio Bolsonaro, 140 votos. Romeu Zema, 2 votos. Ronaldo Caiado, 7 votos. E escritor Augusto Cury, 3 votos. Até o momento, essas aí foram as sessões e zonas eleitorais já apuradas. E vamos na sequência aqui com mais resultado, pessoal.
2: Enquanto você toma uma aguinha aí, dá uma respirada, né, rapaz?
0: O bicho pega, né, Bené?
2: Brincadeira, você. Né? É, desse jeito mesmo.
0: É isso aí.
2: A externa não tem moleza, não.
1: Muito bem, esse tem que beber água lá, gente. Quem já fez aí bastante cobertura, apuração das nossas eleições. E vou aproveitar, você que tá aí acompanhando no rádio, tá com a gente na internet, né? Compartilha aí a live. Quero lembrar que amanhã vamos trazer todos os detalhes num programa especial às 8:30 da manhã. Eu estarei aqui com vocês na Rádio Sacramento. Já agora trazendo números oficiais, né? Números oficiais de Sacramento, porque já estamos caminhando para metade das urnas já apuradas e os dados encaminhados ao Tribunal Superior Eleitoral. A última atualização agora, às 17:57, já com 41,67% das urnas apuradas em Sacramento. Para o cargo de presidente, Flávio Bolsonaro, 56,94%, totalizando em Sacramento 3.604 votos. Lula, com 34,22% dos votos, totalizando 2.166. Escritor Augusto Cury, com 3,68%, com 233 votos. Ronaldo Caiado, com 1,80%, com 114 votos. Renan Santos, 2,13%, 135 votos. Romeu Zema, 1,7%, 68 votos. Samara, 0,08%, com 5 votos. Clariana Barão, com 0,03%, com 2 votos. Retes Dias tem 0,02% com 1 voto e os demais candidatos não tiveram votos em Sacramento até o presente momento. Para governador, vamos atualizando, lembrando, 41,67% das urnas apuradas em Sacramento. Cleitinho Azevedo aparece com 60,02%, totalizando 3.642 votos. Patrus Ananias, com 19,25% dos votos, com 1.168. Flávio Roscoe, com 7,07%, 429 votos. Alexandre Calil, 1,30%, com 79 votos. Matheus Simões, com 10,35%, com 628 votos. Gabriel, com 0,82%, com 50 votos. Bem Mendes, 0,86% dos votos, com 52 votos. Indira Xavier, 0,18%, com 11 votos. Professor Túlio Lopes, 0,07%, 4 votos. Rafael Duda, 0,07%, com 4 votos. E Henrique Arias, com 1 voto, 0,02%. Repetindo estes números, esses dados já estão atualizados na Justiça Eleitoral, no Supremo Tribunal, no Supremo Tribunal Eleitoral, no TSE. Vamos voltar com os nossos amigos lá do cartório. Algum comentário antes de ir para o cartório? Patrick, você que também está aí acompanhando algumas informações. O que eu disse aqui já representa o que o Thiago tem dito aí, né? Sempre desde o começo, Flávio Bolsonaro ganhando ali nas sessões, seguido de Lula e depois a divisão aí com os outros candidatos. Isso no cargo de presidente, né?
3: É isso aí, Silas. Acompanhando aqui também, trazendo algumas informações, né, nesse momento nacional, ainda que é parcial, viu, Silas? Lembrando aos ouvintes aí que Flávio Bolsonaro vem aí com 50,70% à frente, Lula com 40,98%, Augusto Cury 3,1% e Ronaldo Caiado 2,40% dos votos. Lembrando que ainda a apuração é parcial.
1: Exatamente.
3: Devido, vai surgindo, abrindo as urnas aí, vão surgindo os novos resultados, né, Silas?
1: Exato, e esses dados que o Patrick nos traz são dados a nível nacional, onde estamos ali com 14,24% das urnas apuradas. Mas vamos voltar ao cartório às 18 horas mais 12 minutos.
3: Sim, sim. Aproximadamente entre a diferença entre Lula e Flávio Bolsonaro são de 58 mil votos parcial, viu?
1: Muito bem. Então vamos chamar os nossos amigos lá do cartório, que agora eu acho que eles já beberam uma água, e com certeza outras urnas chegaram e daqui a pouquinho começa a chegar, né? As primeiras urnas aí das comunidades rurais, normalmente a última a chegar é lá do Desemboque ou de Sete Voltas, tá? O restante normalmente chega um pouquinho mais rápido. Então vamos ao cartório com os nossos repórteres Bené e Thiago Mariano.
2: Silas, o pessoal estão pedindo para você repetir o resultado, se possível, para governador de Minas Gerais.
1: Vamos lá, vamos atualizando, né? E vale lembrar que os meninos do cartório...
2: Não sei se você tem em mãos aí no momento.
1: Tenho sim. Lá do cartório eleitoral, você que nos acompanha no rádio, acompanhando aqui na internet.
2: Então, vamos lá.
1: Os meninos, eles trazem aí os números extraoficiais, né? Porque... O BU lá, né? O boletim de urna que eles têm acesso, são muitos números e pode ser que aconteça, né? De confundir um número ou outro, isto é natural. Já os dados que eu trago para você que está nos acompanhando aqui agora na live ou aqui no rádio em 100,3, já são dados, né? Oficiais do Supremo Tribunal Federal, né? Do TSE, na verdade, do Tribunal Superior Eleitoral, o qual que está recebendo todas as mídias com as informações do Brasil inteiro. Então, Sacramento, já estamos com 41,67% das urnas ali apuradas e encaminhadas à Justiça Eleitoral, e Cleitinho Azevedo aparece com 60,02%, tendo 3.642 votos aqui na cidade de Sacramento. Patrus Ananias tem 1.168 votos, isso representa 19,25%. Vai lembrar, Sacramento, estou trazendo, né, os números de Sacramento. 7,07% para Flávio Roscoe, com 429 votos. Alexandre Calil tem 1,30% com 79 votos. Matheus Simões, 10,35%. 628 votos. Gabriel, em Sacramento, 0,82% com 50 votos. Ben Mendes, 0,86% com 52 votos. Indira Xavier, com 0,18%, 11 votos. Professor Túlio Lopes, 0,07% com 4 votos. Rafael Duda, 4 votos também, portanto, 0,07%. E Henrique Arias, 1 voto com 0,02%. Então aqui em Sacramento. Aproveito para também atualizar de senadores, né? De senadores é possível aqui, enquanto, né, os dados oficiais vão chegando para nós aqui na Rádio Sacramento e também os extraoficiais direto do cartório eleitoral hoje, Benedito Adão dos Reis, nosso amigo Bené, e também Thiago Mariano. Senador com 33,86% dos votos aqui em Sacramento, Domingos Sávio, com 3.725 votos. Marília Campos, do PT, 12,28%. E Domingos Sávio, do PL. A Marília Campos, ela, 12,28%, 1.351 votos. Carlos Viana, do PSD, 24,80%, com 2.728 votos. Áurea Carolina, do PSOL, com 1.061 votos, 9,65%. Marcelo Aro, do PP, em Sacramento, 911 votos, representa 8,28%. Marco Antônio Superman, do Novo, teve 925 votos, representa 8,41%. Aécio Neves, do PSDB, 222 votos, 2,02%. Arcanjo Pimenta, do MDB, 10 votos, isso representa 0,09%. Carlinho Moura, do Avante, 17 votos, 0,15%. Manuel Carvalho, 12 votos, com 0,11%. Ana Luísa, do MBL, 16 votos, 0,15%. Vitória Melo, 10 votos, do PSTU, 0,09%. Juiz Ramon Moreira, do DC, Democracia Cristã, 9 votos, 0,08%. Fidelis Alcântara, do União Popular, 1 voto, 0,1%. Jordano Metalúrgico, do PSTU, 3 votos, com 0,02%. E Tião Pessoa, do PCO, 3 votos, 0,02%. Lembrando que em Sacramento nós estamos já atualizando aqui para você, chegando agora a 71,67% das urnas apuradas no nosso município de Sacramento. Mas antes de trazer essa atualização, quero saber dos nossos colegas no cartório eleitoral se tem informação de urnas que ainda estão chegando ou se estamos apenas aguardando as urnas da área rural, né? Da zona rural. Aguardo aí o contato dos nossos colegas, como que nós estamos aí com as urnas em Sacramento.
2: Os Silas, aqui na cidade, parece que todas já chegaram.
1: Bacana, então realmente só aguardando aí as urnas de Jaguarinha, Quenta Sol, Sete Voltas, Bananal e Desemboque. Estamos aqui tendo as atualizações já chegando para senador e...
4: Bora, meu amigo Bené, vamos continuar aqui com as apurações dos votos das eleições de 2026. Zona Eleitoral 243 ainda, já com a sessão eleitoral número 62. É essa sessão que se localiza lá na Escola Estadual Coronel José Afonso de Almeida. Já temos como resultado para governador Cleitinho Azevedo, 160 votos. Alexandre Calil, 3 votos. Patrus Ananias, 42 votos. Ben Mendes, 5 votos. Gabriel, 2 votos. Rafael Duda, 1 voto. Flávio, 22 votos. Matheus Simões, 17 votos. Indira Xavier, 1 voto. Para presidente, Lula, 81 votos. Renan Santos, 16 votos. Flávio Bolsonaro, 150 votos. Romeu Zema, 2 votos. Ronaldo Caiado, 3 votos. Escritor Augusto Cury, 20 votos. Samara, 2 votos. Na sequência, já temos mais resultados por aqui também.
2: Thiago. Opa. Falta apenas o Desemboque, o Quenta Sol e a Sete Volta, que ainda não chegaram às urnas. As muito demais bom. Chegaram.
4: Já estamos aí, então, apurando quase que 100% das urnas que já estão chegando por aqui, né, meu amigo Bené? Ó, então vamos na sequência aqui agora com a Zona Eleitoral 243 ainda, sessão eleitoral número 53. Esta sessão que se localiza 53 fica 53 fica lá na Escola Estadual Ciana Borges. Nesta sessão já tivemos resultados aqui para governador, para Cleitinho Azevedo, 181 votos. Alexandre Calil, 4 votos. Patrus Ananias, 52 votos. Ben Mendes, 2 votos. Gabriel, 7 votos. Professor Túlio Lopes, 1 voto. Flávio, 14 votos. Matheus Simões, 20 votos. Indira Xavier, 1 voto. Nesta mesma sessão e também zona eleitoral, tivemos então esses seguintes resultados. Vamos seguindo na sequência por aqui.
2: Afonso Pena.
4: Essa aqui agora, que também fica aí na sessão número 1. Essa aí que se localiza na Escola Municipal Doutor Afonso Pena Júnior. Nesta sessão já tivemos resultados aqui para governador Cleitinho Azevedo, 105 votos. Alexandre Calil, 3 votos. Patrus Ananias, 45 votos. Ben Mendes, 1 voto. Gabriel, 5 votos. Flávio, 15 votos. E Matheus Simões, 22 votos. Para presidente, Lula, 74 votos. Renan Santos, 2 votos. Flávio Bolsonaro, 119 votos. Romeu Zema, 4 votos. Ronaldo Caiado, 3 votos. E escritor Augusto Cury, 2 votos. Na sequência, com mais apurações por aqui.
2: Ô, Thiago.
4: Bené não para, não, gente.
2: Ô, Thiago. Fala, Bené. Terminou de chegar nesse momento a urna das 7 voltas, viu? Boa. Então agora só falta o Desemboque e o Quenta Sol.
4: E o Quenta Sol. Então, mais duas comunidades só faltando aí. Já chegaram aqui praticamente todas as urnas, né?
2: Tá chegando mais uma aqui, ó, vamos ver. Você tá chegando. Quenta Sol tá chegando.
0: Lá da comunidade Quenta Sol também.
2: Só falta o desemboque agora.
0: Já chegou agora, faltando apenas aí. Quenta Sol
2: chegou? Chegou sete voltas, então só falta o desemboque.
0: Só o desemboque então faltando pra gente fazer aqui 100% das apurações. Então vamos na sequência aqui agora. Quem tá nos ouvindo aí, Zona Eleitoral 243 ainda, sessão 16. Essa que se localiza na Escola Estadual Coronel José Afonso de Almeida, com resultados aí para governador. Tivemos Cleitinho Azevedo com 141 votos, Alexandre Calil, 3 votos, Patrus Anania, 55 votos, Ben Mendes, 2 votos, Gabriel, 1 voto, Flávio, 20 votos, Matheus Simões, 26 votos. Para presidente, Lula, 84 votos, Renan Santos, 13 votos, Flávio Bolsonaro, 154 votos, Ronaldo Caiado, 4 votos, e escritor Augusto Cury, 11 votos. Mais uma sessão por aqui, já chegando em nossas mãos, sessão eleitoral de número 8. Essa sessão que se localiza na Escola Municipal Dr. Afonso Pena Júnior, também já temos aqui com o resultado para governador. O resultado aqui para Cleitinho Azevedo, de 120 votos. Alexandre Calil, 3 votos. Patrus Ananias, 46 votos. Ben Mendes, 1 voto. Gabriel, 1 voto. Flávio Roscoe, 18 votos. Matheus Simões, 23 votos. Para presidente, Lula, 65 votos. Renan Santos, 2 votos. Flávio Bolsonaro, 143 votos. Romeu Zema, 2 votos. Ronaldo Caiado, 4 votos. E escritor Augusto Cury, 6 votos.
2: Thiago, essa próxima aqui agora é da Escola Municipal, Dr. Afonso Pena Júnior.
0: É isso aí, meu amigo Bené, tá aqui nos auxiliando e tem muitas apurações, viu, pessoal? Então, loucura aqui, viu? Acompanhar ao vivo com vocês, trazendo o resultado aí na hora. Zona Eleitoral de 243, sessão número 7, como o Bené disse, fica lá na Escola Municipal Dr. Afonso Pena Júnior. Para essa localidade, governador, já tivemos com votos para Cleitinho Azevedo, 133 votos. Patrus Ananias, 30 votos. Gabriel, 2 votos. Flávio, 13 votos. Matheus Simões, 31 votos. E para presidente, Lula, 59 votos. Flávio Bolsonaro, 140 votos. Romeu Zema, 4 votos. Ronaldo Caiado, 5 votos. E escritor Augusto Cury, 6 votos. Vamos lá,
2: Escola Coronel 20ª.
0: Aê! Vamos lá, pessoal. O negócio não para aqui não, viu? 20ª sessão, sessão eleitoral aí de número 20. Como o nosso amigo Bené disse aí, lá do Coronel, Escola Estadual Coronel José Afonso de Almeida, já com o resultado para governador, Cleitinho Azevedo, 142 votos, Alexandre Calil, 2 votos, Patrus Ananias, 60 votos, Ben Mendes, 1 voto, Gabriel, 4 votos, Flávio, 25 votos, Matheus Simões, 29 votos, e para presidente, Lula, 92 votos, Renan Santos, 2 votos, Flávio Bolsonaro, 170 votos, Romeu Zema, 2 votos, Ronaldo Caiado, 7 votos, escritor Augusto Cury, 7 votos, e Samara, 1 voto. Vamos continuando com mais resultado por aqui, Bené. O negócio não tá parando aqui não, hein, galera? Quem tá nos acompanhando aí sabe que o resultado aqui é na hora, você vai acompanhar aí o resultado final também, junto com a gente, através das ondas do rádio, através também do aplicativo da Rádio Sacramento, do YouTube e pelas nossas redes sociais. Zona Eleitoral também de número 243, seguindo aí com sessão de número 27. Sessão de número 27, que se localiza na Escola Estadual Barão da Rifaina, já com o resultado para governador. Temos aqui para Cleitinho Azevedo, 137 votos. Alexandre Calil, 1 voto. Patrus Ananias, 53 votos. Gabriel, 3 votos. Flávio, 16 votos. Matheus Simões, 23 votos. Indira Xavier, 1 voto. Para presidente, Lula, 85 votos. Renan Santos, 4 votos. Flávio Bolsonaro, 143 votos. Romeu Zema, 2 votos. Ronaldo Caiado, 5 votos. E escritor Augusto Cury, 4 votos. Então, seguindo aí.
2: 54ª, Tiago, na escola municipal. É, municipal aqui, Luiz Manha Bosco.
0: É isso aí. Então, já estamos aqui acompanhando com a sessão. É, acompanhando aí de acordo com a nossa assessoria aqui do nosso amigo Bené, sessão eleitoral, como ele disse aí, de número 54, que vem lá da Escola Municipal Luiz Manha Bosco. Com resultado nessa sessão para governador, já temos aqui para Cleitinho Azevedo, 145 votos. Alexandre Calil, 4 votos. Patrus Ananias, 66 votos. Gabriel, 1 voto. Professor Túlio Lopes, 1 voto. Flávio, 15 votos. Matheus Simões, 40 votos. Indira Xavier, 129 votos. Romeu Zema, 4 votos. Ronaldo Caiado, 6 votos. Escritor Augusto Cury, 11 votos. E Samara, 1 voto. Já com a sessão 28ª, lá da escola Barão da Rifaina, tivemos como resultado aqui já, nas apurações das eleições de 2026, nesta mesma sessão e também zona eleitoral, para Cleitinho Azevedo, tivemos aí o resultado de 166 votos. Alexandre Calil, 2 votos. Patrus Ananias, 43 votos. Ben Mendes, 1 voto. Gabriel, 3 votos. Flávio, 12 votos. Matheus Simões, 23 votos. Indira Xavier, 1 voto. Para presidente, 85 votos para Lula. Renan Santos, com 7 votos. Flávio Bolsonaro, 158 votos. Romeu Zema, 4 votos. Ronaldo Caiado, 3 votos. E escritor Augusto Cury, 10 votos. Mais uma sessão por aqui, chegando agora a sessão de número 58. É essa que se localiza lá na Escola Estadual Coronel José Afonso de Almeida. Já tivemos aqui também os resultados apurados para governador. Para Cleitinho Azevedo, 164 votos. Alexandre Calil, 10 votos. Patrus Ananias, 51 votos. Ben Mendes, 1 voto. Gabriel, 5 votos. Rafael Duda, 1 voto. Flávio, 16 votos. E Matheus Simões, 32 votos. Para presidente, Lula, 96 votos. Renan Santos, 8 votos. Flávio Bolsonaro, 161 votos. Clariana Barão, 1 voto. Romeu Zema, 4 votos. Ronaldo Caiado, 2 votos. E escritor Augusto Cury, 21 votos. Samara, 1 voto.
2: 61. No Luiz Manha Bosco.
0: Mais uma sessão chegando por aqui, de número 61. Essa que se localiza lá na escola
2: Luiz Manha Bosco.
0: Luiz Manha Bosco. Como resultado aí, para esta mesma sessão e zona eleitoral, já tivemos para governador Cleitinho Azevedo, 147 votos. Alexandre Calil, 2 votos. Patrus Ananias, 66 votos. Ben Mendes, 1 voto. Gabriel, 1 voto. Flávio, 11 votos. Matheus Simões, 23 votos. Para presidente, Lula, 144 votos. Renan Santos, 1 voto. Flávio Bolsonaro, 110 votos. Romeu Zema, 1 voto. Ronaldo Caiado, 4 votos. Escritor Augusto Cury, 14 votos. E Samara, 1 voto.
1: Tiago, Bené.
0: Mais uma sessão chegando por aqui, Bené.
1: Alô?
2: Parece que o Silas não chamou, viu, Tiago?
1: Isso. Deixa aí, meu amigo Silas Boleiro. O Tiago respirar um pouquinho aí, porque nós temos dados atualizados do Tribunal Superior Eleitoral aqui de Sacramento, já com 86,67% das urnas apuradas, e vai lembrar que os dados enviados, né, à nossa Justiça Eleitoral, quem está nos ouvindo agora já percebe até que estamos aí aguardando somente a chegada da urna do desemboque, né? Então, os nossos amigos aí já estão trazendo algumas informações, né, das urnas que já chegaram, né, detalhes importantes. Então vamos atualizar o nosso ouvinte e que foi eleitor, né, eleitor, porque com 86,67% das urnas apuradas em Sacramento, Flávio Bolsonaro recebe 7.719 votos. Isso representa 56,19% dos votos válidos. Lula do PT, 4.763 votos, no percentual de 34,67%. Escritor Augusto Cury, 530 votos, 3,86%. Ronaldo Caiado, do PSD, 255 votos, uma porcentagem de 1,86%. Renan Santos, 296 votos, 2,15%. Romeu Zema, do Novo, 155 votos, 1,13%.
2: Chegou.
1: Chegou? A última?
2: A última. O desemboque chegou, viu?
1: Que bacana.
2: Tava todo mundo aqui na expectativa, é a única que faltava.
1: Agora, olha,
2: todas
1: só
2: as urnas chegaram, viu, Ciro?
1: Que bacana, viu? Então daqui a pouquinho esse dado que nós teremos aqui já vai chegar com 100% das urnas apuradas em Sacramento. Então, enquanto os meninos aguardam ali todo o processo da urna e do desemboque, vamos informar, governador de Minas, né? Em Sacramento, vale lembrar, Sacramento. Cleitinho Azevedo, do Republicanos, 60,24% dos votos, com 7.903 votos. Patrus Ananias, 19,60% dos votos, com 2.571 votos. Flávio Roscoe, do PL, 889 votos, 6,78% aí dos votos válidos. Alexandre Calil, do PDT, 163 votos, 1,24%. Matheus Simões, do PSD, 1.338 votos, 10,20%. Gabriel, com 118 votos, 0,90%. Bem Mendes, com 94 votos. Bem Mendes, do Missão, 0,72%. Indira Xavier, do Unidade Popular, 22 votos, 0,17%. Professor Túlio Lopes, 11 votos, 0,08%. Rafael Duda, com 9 votos, 0,7%. E Henrique Arias, 0,01%, 1 voto. Então, já com mais de 80% das urnas apuradas aqui em Sacramento, dados oficiais do Supremo Tribunal Eleitoral, né, do TSE, Cleitinho Azevedo na liderança em Sacramento com 60,24%. E para presidente, Flávio Bolsonaro com 56,19%. Nós vamos voltar lá para o cartório com o Bené, com o Thiago, principalmente porque chegou a última urna aqui da nossa cidade de Sacramento. E lembrando os nossos ouvintes internautas que já você vai acompanhar a transmissão da Santa Missa e amanhã teremos um programa especial às 8:30 da manhã, aí trazendo todos os números, os momentos que eu acho tão importante a gente falar das abstenções, votos nulos, votos em branco, esses detalhes, amanhã nós vamos ter um programa especial. Bené, Thiago.
2: Silas, nós voltamos a falar daqui, né? Tá tudo bem por aqui, agora todo mundo tranquilo, porque chegou a última urna, mas nós ainda não estamos na última não, viu, Silas? Você pode ficar tranquilo aí que o Thiago ainda vai falar muito número para você aqui. Só que o pessoal estão pedindo para você repetir, se for possível, para governador de Minas e para senadores.
1: Opa, vamos lá então. Com 86,67% das urnas apuradas em Sacramento.
2: O pessoal quer do estado, sim.
1: Sim, você vamos lá.
2: Do estado.
1: Cleitinho Azevedo. Do Republicanos.
2: Todo.
1: Ah, tá, Bené, agora você me ajuda, né, Bené? Aí você também não me ajuda, Benedito.
2: O estado todo, o pessoal quer, Silas.
1: Ah, tá falando, sim.
2: Você tá dizendo só de Sacramento.
1: Exato, não, então vamos lá, mas eu tenho aqui
2: na audiência 100% do pessoal querem saber do estado.
1: Então vamos lá, em Minas Gerais, com 31,31% das urnas apuradas em Minas Gerais, Cleitinho Azevedo aparece com 52,09%, representando 1 milhão 904.809 votos. Em segundo, Patrus Ananias, com 26,86%. Isso representa 982.212 votos. Vale lembrar, quem nos acompanha, né, Bené? 31,31% das urnas apuradas. É o começo ainda, né? São aí os retratos do nosso estado de Minas Gerais, que é um estado com 853 municípios. Então ainda teremos bastante números a serem apurados aqui no estado de Minas Gerais. O que nos chama a atenção, que eu ia dizendo para amanhã, mas tem aqui de fácil acesso, as abstenções em Minas Gerais representa 23,31%. Se nós pegarmos Flávio Rosco, que está na terceira colocação até o presente momento, 31%. Se nós pegarmos Flávio Rosco, que está na terceira colocação até o presente

0: 46.437 votos válidos. E vamos tentar achar aqui os senadores em todo o estado, né, Bené? Que,
1: sim,
0: mas a prioridade é vocês aí, se caso a urna chegar aí e vocês
1: não,
0: fiquem à vontade,
1: mais,
0: tá?
1: Né? Chegou a última.
0: Que era não, fala assim, o número dela, né? A quantidade de votos dela.
1: Não, mas
0: aí,
1: se tem mais urna, não sei essa.
0: Vou colocar o Thiago falar aí até cansar. Pensa, hein? Ei, Thiago, ele vai ficar bravo com a gente. Vou atualizando aqui.
1: Tá tranquilo.
0: Os nossos senadores. Pode, já tem? Ah, o Patrick tá aqui conosco. O Patrick tá aqui podendo falar com a gente. Vai lá no estado senadores, ô Patrick. É,
2: nacional, viu, Silas?
0: Ah,
2: em Minas Gerais aí, trazendo domingo, Saiva, 24,27%. Marília Campos, 20,19%. Carlos Viana, 16,89%. Áurea Carolina, 14,4%. Marcelo Aro, 10,47%. E Marco Antônio, 9,71%. E Aécio Neves, 3,49%. Esse é parcial ainda, viu, Silas?
0: Bacana, é. Ainda temos aí 30, vou arredondar para baixo, 30% de urnas apuradas só em Minas Gerais. Então, muitos números irão aparecer, então, no Senado. Recapitulando, Domingos Sávio à frente.
2: E Marília Campos, esse,
0: se caso fosse agora.
2: Lembrando que vai ter uma mulher aí à frente assumindo, né, o nosso Senado aí, né, Silas?
0: É,
2: dando
0: se,
2: a oportunidade para as mulheres.
0: Se terminasse
2: aí, né?
0: Hoje,
2: isso.
0: Hoje, ó, agora,
2: agora,
0: né, nesse,
2: né,
0: momento.
2: Nesse momento.
0: Então, seria aí, então, Domingos Sávio e Marília Campos. Mas ainda temos aí inúmeros para serem apurados em Minas Gerais, a apuração que acontece aqui pela nossa Rádio Sacramento 100,3.
1: Silas.
0: Sim, Bené.
1: Podemos botar daqui, Thiago? Tem. O Thiago já tá por aqui. Hein? É, já chegaram todas. Acabamos de ser informados que todas as urnas já foram chegadas, viu? Viu, Silas?
0: Que bacana.
1: A zona rural, olha, tá tudo beleza.
0: É
1: tudo tranquilo.
0: É por isso que é preciso elogiar a Justiça Eleitoral, né, Bené?
1: É por isso que a gente fez questão de começar o nosso trabalho entrevistando o promotor, o senhor juiz, porque eles têm uma equipe muito forte, né? É, o pessoal trabalha sério e um trabalho louvável, viu, Silas? Olha que faz. Eu trabalhei no rádio 40 anos, né? Então, quer dizer, toda essa vida que a gente esteve, a gente viu aí a seriedade do trabalho aqui em Sacramento da Justiça Eleitoral. Vamos lá, Thiago! Voltamos?
0: Vamos lá, é com vocês aí.
1: Vai lá, Tiagão.
3: Turma até assustou aqui, velho.
1: É pra acordar o pessoal, tinha um pessoal cochilando por aqui, viu?
3: Como se diz o Bené, acorda aí, dona de casa. Ó, pra zona eleitoral ainda de número 243, sessão eleitoral número 55. Sessão eleitoral de número 55, essa que fica localizada diretamente lá da Escola Municipal Professora Silvia Vieira. Nessa sessão eleitoral, já tivemos resultados aí para governador Cleitinho Azevedo com 163 votos, Alexandre Calil, 5 votos, Patrus Ananias, 64 votos, Ben Mendes, 1 voto, Gabriel, 6 votos, Flávio, 12 votos e Matheus Simões, 26 votos. Para presidente, 131 votos para Lula, Renan Santos, 7 votos, Flávio Bolsonaro, 129 votos, Romeu Zema, 3 votos, Ronaldo Caiado, 9 votos, escritor Augusto Cury, 10 votos. Na sequência, já temos aqui também a apuração de mais votos, essa vez da sessão de número 43. Sessão essa que já tivemos aqui a apuração com resultado para a votação de governador Cleitinho Azevedo, 169 votos, Alexandre Calil, 1 voto, Patrus Ananias, 59 votos, Ben Mendes, 2 votos, Gabriel, 4 votos, Flávio, 12 votos e Matheus Simões, 27 votos. Indira Xavier, 1 voto. Para presidente, Lula, 114 votos, Renan Santos, 4 votos, Flávio Bolsonaro, 149 votos, Romeu Zema, 3 votos, Ronaldo Caiado, 6 votos e escritor Augusto Cury, 15 votos.
1: Isso daqui, Thiago, é a 50, deixa eu ver.

0: ver aqui, né, que agora a coisa aqui começa a ficar mais complicada. 59.
1: Número 59, sessão de número 59, essa que se localiza lá na Escola Estadual Sinhana Borges. Nessa sessão, localizada lá na Escola Estadual Sinhana Borges, tivemos como resultado para governador Cleitinho Azevedo, 162 votos, Patrus Ananias, 53 votos, Ben Mendes, 6 votos, Gabriel, 3 votos, professor Túlio Lopes, 1 voto, Flávio, 23 votos e Matheus Simões, 28 votos. Para presidente, Lula, 88 votos, Renan Santos, 7 votos, Flávio Bolsonaro, 173 votos, Romeu Zema, 1 voto, Ronaldo Caiado, 6 votos e escritor Augusto Cury, 9 votos.
0: 23ª,
1: sessão 23, essa aí que se localiza também lá na Escola Estadual Coronel José Afonso de Almeida, com o resultado para governador. Já temos aqui o resultado de Cleitinho Azevedo com 159 votos, Alexandre Calil, 2 votos, Patrus Ananias, 64 votos, Ben Mendes, 3 votos, Flávio, 21 votos, Matheus Simões, 33 votos. Para presidente, Lula, 106 votos, Renan Santos, 2 votos, Flávio Bolsonaro, 163 votos, Romeu Zema, 1 voto, Ronaldo Caiado, 6 votos e escritor Augusto Cury, 17 votos.
0: Agora vamos aqui, Thiago. Tá acabando, Thiago, 54.
1: Vamos lá, sessão de número 54. Essa aí que se localiza lá na Escola Municipal Luiz Manhambusco. Resultado dessa sessão, já temos aqui para governador Cleitinho Azevedo com 140 votos, Alexandre Calil, 6 votos, Patrus Ananias, 65 votos, Ben Mendes, 5 votos, Gabriel, 3 votos, Flávio, 11 votos, Matheus Simões, 22 votos, Indira Xavier, 2 votos. Para presidente, Lula, 137 votos, Renan Santos, 12 votos, Flávio Bolsonaro, 106 votos, Romeu Zema, 2 votos, Ronaldo Caiado, 4 votos, escritor Augusto Cury, 13 votos e Samara, 1 voto. Mais uma sessão aí já vem chegando por aqui.
0: 57.
1: Sessão de número 57. Essa sessão de número 57, que se localiza lá na Escola Estadual Barão da Rifaina. Nessa sessão já tivemos aqui o resultado para governador, com votos já apurados. Cleitinho Azevedo, 150 votos, Alexandre Calil, 3 votos, Patrus Ananias, 41 votos, Ben Mendes, 4 votos, Gabriel, 1 voto, professor Túlio Lopes, 1 voto, Flávio, 23 votos, Matheus Simões, 24 votos, Indira Xavier, 2 votos. Para presidente, Lula, 85 votos, Renan Santos, 6 votos, Flávio Bolsonaro, 167 votos, Romeu Zema, 1 voto, Ronaldo Caiado, 2 votos e escritor Augusto Cury, 9 votos.
0: Número 5, Afonso Pena.
1: Sessão de número 5, essa aqui que é resultado lá da Escola Municipal Dr. Afonso Pena Júnior, já com resultados aqui para governador: Cleitinho Azevedo, 131 votos, Alexandre Calil, 5 votos, Patrus Ananias, 49 votos, Ben Mendes, 1 voto, Flávio, 12 votos, Matheus Simões, 14 votos. Para presidente, Lula, 84 votos, Renan Santos, 3 votos, Flávio Bolsonaro, 124 votos, Clariana Barão, 1 voto, Zema, 2 votos, Ronaldo Caiado, 3 votos e Augusto Cury, 6 votos.
0: 42, Sinhana Borges.
1: É isso aí, mais uma sessão por aqui de número 42, essa lá da Escola Municipal, Escola Estadual, Sinhana Borges. Nessa sessão, já temos o resultado aqui para governador, com votos aí para Cleitinho, 180 votos, Alexandre Calil, 3 votos, Patrus Ananias, 52 votos. Ben Mendes, 1 voto. Flávio, 16 votos. E Matheus Simões, 26 votos. Para presidente, Lula, 99 votos. Renan Santos, 5 votos. Flávio Bolsonaro, 178 votos. Romeu Zema, 3 votos. Ronaldo Caiado, 5 votos. E escritor Augusto Cury, 11 votos.
0: 35.
1: Sessão de número 35. Essa sessão de número 35, que se localiza lá na Escola Municipal Coronel Júlio Borges, na Jaguarinha. Nessa sessão, já temos o resultado aqui para governador lá na comunidade Jaguarinha. Tivemos aí para governador Cleitinho Azevedo, 107 votos. Alexandre Calil, 1 voto. Patrus Ananias, 33 votos. Flávio Roscoe, 15 votos. Matheus Simões, 14 votos. Para presidente, Lula, 61 votos. Renan Santos, 1 voto. Flávio Bolsonaro, 105 votos. Ronaldo Caiado, 9 votos.
0: Sessão 24.
1: Sessão de número 24. Essa que se localiza na Escola Municipal Professora Silvia Vieira. Nessa sessão, já temos o resultado aqui para governador, com Cleitinho Azevedo, com 160 votos. Alexandre Calil, 2 votos. Patrus Ananias, 52 votos. Gabriel, 1 voto. Flávio, 23 votos. E Matheus Simões, 21 votos. Para presidente, Lula, 118 votos. Renan Santos, 7 votos. Flávio Bolsonaro, 132 votos. Romeu Zema, 4 votos. Ronaldo Caiado, 9 votos. E escritor Augusto Cury, 7 votos.
0: Na Silva Vieira, 44.
1: É isso aí, sessão de número 44 na Escola Municipal Professora Silvia Vieira. Já temos aqui o resultado para governador, com votos aí para Cleitinho Azevedo, 173. Alexandre Calil, 3 votos. Patrus Ananias, 72 votos. Ben Mendes, 1 voto. Gabriel, 3 votos. Flávio, 13 votos. Matheus Simões, 18 votos. E para presidente, Lula, 126 votos. Renan Santos, 8 votos. Flávio Bolsonaro, 153 votos. Romeu Zema, 3 votos. Ronaldo Caiado, 3 votos. Escritor Augusto Cury, também 3 votos.
0: 32.
1: Sessão de número 32. Essa sessão que se localiza na Escola Estadual Sinhana Borges. Sinhana Borges, Escola Estadual aí de sessão 32. Esta que vem aí com votos para governador. Né, governador aí nessa sessão 32. Já tivemos o resultado aqui para Cleitinho Azevedo com 160 votos. Alexandre Calil, 2 votos. Patrus Ananias, 64 votos. Ben Mendes, 1 voto. Gabriel, 3 votos. Flávio, 19 votos. E Matheus Simões, 34 votos. Para presidente, Lula, 113 votos. Renan Santos, 3 votos. Edmilson Costa, 1 voto. Flávio Bolsonaro, 154 votos. Romeu Zema, 5 votos. Ronaldo Caiado, 7 votos. Escritor Augusto Cury, 6 votos.
2: Bené. Alô, Bené, Thiago Mariano. Vocês estão nos ouvindo aí, né?
0: Sim, beleza.
2: Meus queridos, né? Nós estamos aí até recapitulando algumas sessões aí muito importantes, mas eu vou trazer aqui já com 98,33% dos votos o resultado, praticamente, né? Se a gente fosse uma eleição municipal, né, Bené? Já teríamos aí o resultado do
0: resultado
2: do prefeito, se caso fosse, né? Mas é óbvio, é eleição geral, então ainda tem um Brasil inteiro para estar aí com a apuração, né? E até porque nós vamos terminando a transmissão para chegar com a Santa Missa. Mas eu vou informar então com 98,33% já das urnas apuradas, ou seja, os dados enviados ao TSE, porque todas as urnas já chegaram, o Bené nos informou, de todas as comunidades rurais, também da área urbana. Portanto, Flávio Bolsonaro em Sacramento recebe 56,58% dos votos válidos. Isso, um retrato de 8.616 votos. Lula do PT com 34,58%, com 5.270 votos. Amanhã nós vamos ter um programa todo especial a partir das 8:30 da manhã, trazendo todos os detalhes aqui no rádio e também nas redes sociais. E também então com 98,45% das urnas apuradas para governador de Minas, que foi o nosso foco aqui hoje, né? E desde já parabenizando aí vocês no cartório, é muitos números. Cleitinho Azevedo do Republicanos com 60,52% dos votos em Sacramento, com 8.815 votos. Patrus Ananias com 19,56%, 2.849 votos. Como nosso amigo Bené aquela hora me lembrou, e retrato de Minas Gerais, do nosso grandioso estado, com 44,53% das urnas apuradas, Cleitinho Azevedo aparece com 53,41%, isso no estado de Minas Gerais, e Patrus Ananias com 26,50%. E a nível nacional, com 47,26% das urnas apuradas, quase metade das urnas, Flávio Bolsonaro aparece com 50,20% e Luiz Inácio Lula da Silva com 41,63%. Patrick, os senadores você tem novamente? Você estava craque aí nos senadores, mas caso não tiver, não tem problema. Eu vou deixar aberto pro meu amigo Bené e o Thiago Mariano fazerem lá os agradecimentos. Achou já?
0: Tem sim, Silas. Ah, então vamos lá. Trazer novamente a informações aqui, né? Lembrando que ainda é parcial. Domingos Saiva, 24,27%, Marília Campos, 20,19%, Carlos Viana, 16,89%, Aure Carolina, 14,4%, Marcelo Aro, 10,47%, e Marco Antônio, 9,71%, e Aécio Neves, 3,49%. Essa as informações aí do nosso Senado de Minas Gerais, Silas Bonetti.
2: Muito bem, ainda chegando ali àquela porcentagem já dita, né? Com 40 e poucos%, 44,53. Thiago Mariano Bené, deixo aberto aí para suas considerações, para instantes estarmos acompanhando a Santa Missa direto da Basílica Santuário.
3: Bom, Silas, eu quero simplesmente agradecer a sua pessoa. No seu nome eu quero agradecer todos os funcionários da Rádio Sacramento pela a oportunidade de estar aqui com vocês nessa maravilhosa cobertura, e agradecer a todos os diretores da Rádio Sacramento FM, na pessoa do padre Ricardo, pela confiança no trabalho da gente. Muito obrigado, me coloco à disposição sempre se vocês acharem interessante estarmos juntos, estar com vocês. E deixo aí um fraterno abraço para todos os sacramentanos que estiverem nessa audiência de 100% da Sacramento FM. Tiago.
1: Meu amigo Bené, é um prazer imenso estar presente com você por aqui. O Bené, que é uma lenda do rádio, né, gente? Quem conhece o Bené sabe o que eu tô falando, né? Ele que tá sempre aí, que sempre esteve presente, acordando a dona de casa, dando aquele bom dia. E hoje é com prazer que a gente está aqui fazendo a apuração dos votos das eleições de 2026. A Rádio Sacramento transmitiu para você aí através do sinal do rádio, no YouTube e também lá nas redes sociais. Em breve você já vai contar com os resultados finais das eleições. Meu amigo Silas Bonetti, foi um prazer estar aí ligado com você, com meu amigo Patrick também, que está na presença. Devair, que está aí na produção também. Nosso amigo Luiz Antônio, que também esteve aqui presente, dando um apoio técnico. E todos os ouvintes também que estão aí junto com a gente, a equipe da Rádio Sacramento, que sem nenhuma dúvida não mede esforços para levar a informação mais exata e com fontes confiáveis para você. Meu amigo, valeu demais, até a próxima. Fui.
2: Muito obrigado, Thiago Mariano, e também nosso amigo Bené. Que alegria poder ouvir novamente a voz do Bené no rádio, né? A gente estava com saudade. Agradeço. Patrick, também, suas considerações, muito obrigado por ter estado conosco aqui hoje.
0: Eu que agradeço, Silas, agradeço essa equipe maravilhosa aí da 100,3, levando as informações das nossas eleições 2026. É uma alegria poder estar trabalhando com vocês aqui nesta tarde de domingo, levando as informações da
4: as eleições 2026. Muito obrigado pela oportunidade de estar aqui na Rádio Sacramento. E a partir da manhã, às 8h30, Silas Bonetti estará trazendo as informações completas aí da nossa eleição em 2026 e principalmente aqui de Minas Gerais. Não é isso, Silas? Muito obrigado. Um abraço, Devair, também conosco aqui na produção, ao Luiz Antônio por lá também, ao Tiago e ao Benedito Adão dos Reis.
2: Eu é que agradeço e agradeço a sua audiência, você do outro lado, que acompanhou conosco as informações das eleições aqui em Sacramento. Então, tivemos aí o resultado, né, em Sacramento, Cleitinho para governador, que teve ali o primeiro lugar, e Flávio Bolsonaro também o primeiro lugar para presidente da República. Amanhã nós vamos contar aí os detalhes dos deputados, né? Os deputados que tiveram votos em Sacramento, se foram eleitos, se não foram, e outras informações você acompanha com a gente. 19 horas, em alguns minutinhos, vamos direto para a Basílica Santuário acompanhar a Santa Missa. E obrigado pela sua companhia e audiência. Uma ótima noite.

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0: nome do Pai, e do Filho e do Espírito Santo.
1: Amém.
0: A vós, irmãos e irmãs, paz e fé da parte de Deus o Pai e do Senhor Jesus Cristo.
1: Bendito seja Deus que nos
2: reuniu no amor de Cristo.
0: Nesta Santa Missa Dominical do dia 4 de outubro, nós celebramos a festa de São Francisco de Assis, por ocasião do jubileu dos 800 anos da sua morte, sua passagem para a casa do Pai. No dia em que celebramos a vitória de Cristo sobre o pecado e a morte, também nós somos convidados a morrer para o pecado e ressurgir para uma vida nova. Reconheçamo-nos necessitados da misericórdia do Pai. Conto a Deus Todo-Poderoso e a vós, irmãos e irmãs, que pequei muitas vezes por pensamentos e palavras, atos e omissões, por minha culpa, minha culpa, minha tão grande culpa, e peço à Virgem Maria, aos anjos e santos, e a vós, irmãos e irmãs, que rogueis por mim a Deus nosso Senhor. Deus Todo-Poderoso, tenha compaixão de nós, perdoe os nossos pecados e nos conduza à vida eterna.
2: Amém.

0: Glória a Deus nas alturas
1: e paz na terra aos homens por ele amados. Senhor Deus, Rei dos céus, Deus Pai Todo-Poderoso, nós vos louvamos, nós vos bendizemos, nós vos adoramos, nós vos glorificamos, nós vos damos graças por vossa imensa glória. Senhor Jesus Cristo, Filho unigênito, Senhor Deus, Cordeiro de Deus, Filho de Deus Pai, vós que tirais o pecado do mundo, tende piedade de nós. Vós que tirais o pecado do mundo, acolhei a nossa súplica. Vós que estais à direita do Pai, tende piedade de nós. Só vós sois o Santo, só vós o Senhor, só vós o Altíssimo, Jesus Cristo, com o Espírito Santo, na glória de Deus Pai. Amém.
0: Como estamos celebrando a festa de São Francisco de Assis, algumas orações não serão semelhantes às orações que estão no folheto dominical.

0: Leitura do livro do profeta Isaías. Vou cantar para o meu amado o cântico da vinha de um amigo meu. Um amigo meu possuía uma vinha em fértil encosta. Cercou-a, limpou-a de pedras, plantou videiras escolhidas, edificou uma torre no meio e construiu um lagar. Esperava que ela produzisse uvas boas, mas produziu uvas selvagens. Agora, habitantes de Jerusalém e cidadãos de Judá, julgai a minha situação e a da minha vinha. O que poderia eu ter feito a mais por minha vinha e não fiz? Eu contava com uvas de verdade, mas por que produziu elas uvas selvagens? Pois agora vou mostrar-vos o que farei com a minha vinha. Vou desmanchar a cerca e ela será devastada. Vou derrubar o muro e ela será pisoteada. Vou deixá-la inculta e selvagem. Ela não será podada nem lavrada. Espinhos e sarças tomarão conta dela. Não deixarei as nuvens derramar a chuva sobre ela. Pois bem, a vinha do Senhor dos Exércitos é a casa de Israel, e o povo de Judá, sua dileta plantação. Eu esperava deles frutos de justiça, e eis injustiça. Esperava obras de bondade, e eis iniquidade. Palavra do Senhor.
1: Graças a Deus.

arrancastes do Egito essa videira e exultastes as nações para plantá-la. Até o mar se estenderão os seus sarmentos, até os rios e os seus rebanhos se espalham.

porque razão vós destruísse as suas cercas, para que todos os passantes a vidiam. O javali da mata virgem a devasta, e os animais

voltai-vos para nós, Deus do universo. Olhai do alto céus e observai. Visitai a vossa vinha e protegei-a. Foi a vossa mão direita que a plantou. Protegei-a e ao rebento que firmastes.

e nunca mais nos deixaste, Senhor Deus. Dai-nos vida e louvaremos vosso nome. Convertei-nos, Senhor Deus do universo, e olhai para nós, iluminai a vossa face, e voltai-vos para nós.

0: carta de São Paulo aos Filipenses. Irmãos, não vos inquieteis com coisa alguma, mas apresentai as vossas necessidades a Deus, em orações e súplicas, acompanhadas de ação de graças. E a paz de Deus, que ultrapassa todo o entendimento, guardará os vossos corações e pensamentos em Cristo Jesus. Quanto ao mais, irmãos, ocupai-vos com tudo o que é verdadeiro, respeitável, justo, puro, amável, honroso, tudo o que é virtude, ou, de qualquer modo, mereça louvor. Praticai o que aprendestes e recebestes de mim, ou o que de mim vistes e ouvistes. Assim, o Deus da paz estará convosco. Palavra do Senhor.
1: Graças a Deus.

Naquele tempo, Jesus disse aos sumos sacerdotes e aos anciãos do povo: escutai esta outra parábola. Certo proprietário plantou uma vinha, pôs uma cerca em volta, fez nela um lagar para esmagar as uvas e construiu uma torre de guarda. Depois arrendou-a a vinhateiros e viajou para o estrangeiro. Quando chegou o tempo da colheita, o proprietário mandou seus empregados aos vinhateiros para receber seus frutos. Os vinhateiros, porém, agarraram os empregados, espancaram a um, mataram a outro e ao terceiro apedrejaram. O proprietário mandou de novo outros empregados em maior número do que os primeiros, mas eles os trataram da mesma forma. Finalmente, o proprietário enviou-lhes o seu filho, pensando: ao meu filho eles vão respeitar. Os vinhateiros, porém, ao verem o filho, disseram entre si: este é o herdeiro, vinde, vamos matá-lo e tomar posse da sua herança. Então agarraram o filho, jogaram-no para fora da vinha e o mataram. Pois bem, quando o dono da vinha voltar, que fará com esses vinhateiros? Os sumos sacerdotes e os anciãos do povo responderam: com certeza mandará matar de modo violento esses perversos e arrendará a vinha a outros vinhateiros que lhe entregarão os frutos no tempo certo. Então Jesus lhes disse: vós nunca lestes nas escrituras: a pedra que os construtores rejeitaram tornou-se a pedra angular. Isso foi feito pelo Senhor e é maravilhoso aos nossos olhos. Por isso eu vos digo: o reino de Deus vos será tirado e será entregue a um povo que produzirá frutos.

0: A palavra de Deus deste domingo nos apresenta uma pergunta muito concreta: que frutos Deus está encontrando na minha vida? Porque todos nós recebemos uma vinha para cuidar: nossa vida, nossa família, nossa fé, nossos dons, nosso trabalho, as pessoas que nós temos para cuidar, pessoas que Deus colocou no nosso caminho. Tudo isto é a nossa vinha. Tudo isso nos foi confiado. E é claro que, ao nos confiar tanto, Deus espera de nós frutos. Na primeira leitura, nós ouvimos o profeta Isaías falar de uma vinha. O dono daquela plantação primeiro escolheu o terreno, ele arou a terra, ele plantou mudas boas naquela terra, cercou de todo o cuidado possível. Mas é claro que um agricultor, quando faz isto, ele tem uma expectativa, a expectativa dos frutos. Mas aquela vinha, como nós ouvimos na leitura, produziu uvas selvagens, uvas azedas. O profeta Isaías, ao utilizar esta imagem da vinha, estava falando do povo de Deus. Deus cuidou tanto daquele povo, Deus libertou aquele povo da escravidão, Deus conduziu aquele povo pelo deserto rumo à terra prometida. Deus manifestou tanto amor, tanto cuidado, fez uma aliança com aquele povo, sempre fiel. Mas a resposta do povo não foi boa. O povo não correspondeu aos cuidados de Deus. O povo não produziu bons frutos. E por isso nós ouvimos nesta primeira leitura Deus que faz uma pergunta: o que poderia eu ter feito a mais por esta vinha? O que eu não tenho feito? Assim também nós, meus irmãos, minhas irmãs, nós recebemos muito de Deus. Quantas oportunidades recebemos, quantos recomeços, quanta paciência de Deus para conosco. Quantas vezes ouvimos a palavra de Deus, quantas vezes nós nos alimentamos da presença de Deus na Eucaristia, na Sagrada Comunhão. E tudo isto deve produzir alguma coisa em nossa vida. Jesus, no Evangelho, ele retoma essa imagem da vinha ao contar uma parábola aos sacerdotes e aos anciãos do povo, assim como no Evangelho da missa de domingo passado. Jesus está falando com lideranças do povo, com pessoas que tinham responsabilidades religiosas e sociais com relação ao povo. Jesus, ele fala de um proprietário que cuida de tudo e entrega sua vinha a vinhateiros, a agricultores. Ele arrendou a sua propriedade, esperando o tempo certo da colheita para ele receber os frutos que lhe cabiam. E quando chegou a época de receber os frutos, enviou mensageiros que foram rejeitados, maltratados e mortos. Por fim, diz a parábola de Jesus, o proprietário enviou o próprio filho, pensando: ao meu filho vão respeitar. Mas foi aí o desfecho da história. Disseram aqueles homens: vinde, vamos tomar posse dessa vinha, matando o herdeiro. Esta parábola de Jesus é, na verdade, uma síntese da história da salvação. É Deus o proprietário, que cuida de tudo e que entrega essa propriedade a vinhateiros, isto é, aquele povo com quem ele fez aliança. Esse povo tinha lideranças políticas e religiosas. Deus envia profetas rejeitados, humilhados, mortos. Por fim, Deus enviou o seu próprio filho, Jesus. Mas também o Filho de Deus foi rejeitado, colocado para fora da vinha. Lembrem-se que Jesus foi colocado para fora da cidade de Jerusalém e no Monte Calvário foi crucificado. Mataram o herdeiro, mataram o Filho de Deus. Aqui, meus irmãos e minhas irmãs, nós identificamos qual foi o grande problema daqueles agricultores. Eles se esqueceram que eram trabalhadores e começaram a agir como se eles fossem os donos da vinha. Isso também pode acontecer com a gente. Nós começamos a pensar assim: a minha vida, o meu tempo, os meus bens, os meus projetos, os meus dons. Mas o evangelho de hoje nos lembra que, na verdade, nós não somos donos de nada. Nós somos administradores. Deus é o doador dos dons. Portanto, Ele é o proprietário, tudo é de Deus. Nós administramos esses dons que recebemos. Mas como administradores desses dons, nós também deveremos prestar contas de tudo que recebemos. Precisaremos um dia apresentar os frutos de tudo que nós recebemos. Um dia tudo colocaremos novamente nas mãos de Deus. Por isso, talvez seja importante mudar um pouco a pergunta. Em vez de perguntar apenas o que eu quero fazer da minha vida, é preciso que nos perguntemos também: Senhor, o que esperas que eu faça com a vida que me destes? Vejam como isso é importante. Não é só o que eu quero fazer da minha vida, mas, diante de Deus, o que queres que eu faça com a vida que me destes? E quais são os frutos que Deus espera? Não são apenas frutos religiosos, porque seria muito fácil. Deus espera que a nossa fé, ela apareça na nossa vida. E como isto é possível? A caridade, a justiça, a honestidade, o perdão, a misericórdia, a paciência, o cuidado com os outros. Desta forma, a nossa fé aparece na nossa vida. São os frutos que Deus espera de nós. Porque nós podemos ter muitas folhas e poucos frutos. Muitas folhas significam as aparências religiosas, mas podemos talvez produzir poucos frutos. Eu conheço a igreja, eu vou à missa, mas ao mesmo tempo eu continuo com o coração endurecido, eu continuo guardando ressentimentos, mágoas, alimentando divisões. A fé verdadeira, ela sempre aparece na vida. Na segunda leitura, o apóstolo São Paulo, ele nos dá uma orientação muito prática. São Paulo dizia assim: tudo que é verdadeiro, digno, justo, puro, amável, honroso, é isto que devemos cultivar em nosso interior. Paulo nos lembra que precisamos cuidar também daquilo que cultivamos dentro de nós. Aquilo que alimentamos no coração acaba aparecendo nas nossas atitudes. No centro da parábola de hoje, como eu dizia, está o filho, que é uma representação de Jesus mesmo, daquele que está contando a parábola. Ele é o filho enviado pelo Pai. Mas vejam que, quando Jesus termina o evangelho de hoje, ele cita uma frase muito curiosa: a pedra que os construtores rejeitaram tornou-se a pedra angular. Assim nós percebemos esta rejeição com relação a ele mesmo. Jesus tinha plena consciência de que aqueles homens que estavam diante dele, sacerdotes, anciãos do povo, estavam tramando contra ele. Estavam rejeitando o filho do dono da vinha. Assim, meus irmãos e minhas irmãs, a cruz parecia o fim. Parecia uma derrota aquela rejeição do Filho de Deus, mas Deus se serviu desta aparente derrota, desse aparente fim, para manifestar um novo começo. Deus transformou essa derrota aparente em ocasião de salvação para todos nós. E aí que está a nossa esperança. Nós ainda estamos na vinha, ainda é o tempo desse trabalho cultivando a vinha, mas chegará o tempo da colheita. Nós ainda podemos produzir frutos, frutos bons. Talvez nós tenhamos perdido oportunidades, talvez tenhamos errado muito, mas Deus continua ainda nos chamando à conversão. Deus continua ainda acreditando que nós podemos produzir uvas boas, não as uvas selvagens, nem azedas, porque Jesus diz no final do evangelho de hoje: em verdade vos digo, esta vinha lhes será tirada e será entregue a um povo que produzirá frutos. Nós somos esse povo? Estamos de fato produzindo os frutos esperados por Deus? Então, nesta semana que estamos começando hoje, não vamos pensar em coisas grandes demais, não vamos planejar grandes feitos. Nós podemos perguntar: qual é o fruto que Deus espera de mim hoje, na minha vida presente? Talvez seja perdoar alguém. Talvez seja mais gentileza dentro de casa, no trato com a minha família. Talvez seja abandonar um hábito errado, algo que eu sei que não está certo e continuo fazendo e repetindo, abandonar isto. Talvez, meus irmãos, seja estender a nossa mão para socorrer alguém que sofre, que passa necessidades, que está enfermo. Talvez seja voltar a rezar com mais fidelidade, voltar o nosso coração para Deus. Nesta missa de hoje, nós vamos receber o mesmo Filho enviado pelo Pai Eterno ao encontro da humanidade. Nós o acolhemos no coração ou o rejeitamos? Nós temos frutos bons para apresentar para Jesus quando recebemos a sua presença na Sagrada Comunhão? Ao comungar hoje, vamos pedir a Jesus uma graça muito especial, que ele nos ajude a viver não como dono. Que a nossa fé produza frutos, apareça na nossa vida, porque no final essa é a pergunta do evangelho de hoje: que frutos Deus está encontrando na vinha da minha vida? Neste dia nós somos chamados também a considerar o Brasil uma vinha do Senhor. Esta terra de Santa Cruz, e nós somos convidados a rezar por aqueles que neste momento já estão eleitos como representantes, como governantes, que esses homens e mulheres não tenham a pretensão de achar que são donos desta vinha que é o Brasil, mas são apenas servidores, administradores, que deverão apresentar a todos nós brasileiros os frutos necessários para o bem comum. Porém, mais do que isto, um dia eles terão que prestar contas diante de Deus. E será que eles apresentarão uvas boas ou uvas selvagens? Louvado seja nosso Senhor Jesus Cristo.
1: Para sempre seja louvado.
0: Creio em um só Deus, Pai Todo-Poderoso, Criador do céu e da terra, de todas as coisas visíveis e invisíveis. Creio em um só Senhor, Jesus Cristo, Filho unigênito de Deus, nascido do Pai antes de todos os séculos, Deus de Deus, luz da luz, Deus verdadeiro de Deus verdadeiro, gerado, não criado, consubstancial ao Pai. Por ele todas as coisas foram feitas, e por nós, homens, e para nossa salvação, desceu dos céus e se encarnou pelo Espírito Santo no seio da Virgem Maria e se fez homem. Também por nós foi crucificado sob Pôncio Pilatos, padeceu e foi sepultado, ressuscitou ao terceiro dia, conforme as Escrituras, e subiu aos céus, onde está sentado à direita do Pai, e de novo há de vir em sua glória, para julgar os vivos e os mortos, e o seu reino não terá fim. Creio no Espírito Santo, Senhor que dá a vida e procede do Pai e do Filho, e com o Pai e o Filho é adorado e glorificado. Ele que falou pelos profetas. Creio na Igreja, una, santa, católica e apostólica. Professo um só batismo para a remissão dos pecados. E espero a ressurreição dos mortos e a vida do mundo que há de vir. Amém. Irmãos e irmãs, a Deus que nos convida a ser missionários de sua vinha, na família e na comunidade, rezemos com a confiança de filhos e filhas, dizendo: Aqui estamos, Senhor, enviai-nos.
2: Para que a Igreja seja perseverante em sua missão de anunciar o Evangelho da justiça, do amor e da paz a toda a humanidade, rezemos:
3: Aqui estamos, Senhor, enviai-nos.
2: Para que os homens e mulheres que hoje recebem o voto de confiança para o exercício de cargos públicos sejam leais à missão assumida, pondo-se a serviço da sociedade, rezemos:
3: Aqui estamos, Senhor, enviai-nos.
2: Para que os cristãos sejam fortalecidos e se sintam encorajados a ser defensores da terra, nossa casa comum, e de tudo o que é verdadeiro, respeitável, justo, puro, amável e honroso, rezemos:
3: Aqui estamos, Senhor, enviai-nos.
2: Para que nossa comunidade seja vinha que produz bons frutos, de concretas esperanças e de vida para as pessoas mais fragilizadas da sociedade, rezemos:
3: Aqui estamos, Senhor, enviai-nos. Concluamos com a oração do Papa Leão para este mês missionário. Vamos dividir em dois coros. Os que estão à minha direita farão a primeira parte, os que estão à minha esquerda farão a segunda. Pai Santo, concedei-nos ser um em Cristo, enraizados em seu amor, que une e renova. Fazei que todos os membros da Igreja sejam unidos na missão, dóceis ao Espírito Santo, corajosos no testemunho do Evangelho, anunciando e encarnando todos os dias o vosso amor fiel por cada criatura. Anunciando e encarnando todos os dias o vosso amor fiel.

0: Orai, irmãos e irmãs, para que o meu e vosso sacrifício seja aceito por Deus Pai Todo-Poderoso.
1: Receba, Senhor, por tuas mãos este sacrifício,
2: para a glória do seu nome, para nosso bem e de toda a sua santa igreja.
0: Senhor, ao apresentarmos as nossas oferendas, nós vos pedimos a graça de celebrar dignamente o mistério da cruz, que com tanto ardor São Francisco

Na verdade, é digno e justo, é nosso dever e salvação dar-vos graças, sempre e em todo lugar, Senhor, Pai Santo, Deus Eterno e Todo-Poderoso. Pois pelo sangue do vosso Filho e pela força do Espírito, quisestes congregar de novo os filhos dispersos pelo pecado, para que a Igreja, povo reunido na unidade da Trindade, seja reconhecida como corpo de Cristo e templo do Espírito Santo, para o louvor da vossa imensa sabedoria. Por isso, unidos aos coros dos anjos, nós vos louvamos e cantamos alegres a uma só voz.

0: na verdade, vós sois santo, ó Deus do universo, e tudo o que criastes proclama o vosso louvor. Porque por Jesus Cristo, vosso Filho e Senhor nosso, e pela força do Espírito Santo, dais vida e santidade a todas as coisas, e não cessais de reunir para vós um povo que vos ofereça em toda parte, do nascer ao pôr do sol, um sacrifício perfeito. Por isso, ó Pai, nós vos suplicamos, santificai pelo Espírito Santo as oferendas que vos apresentamos para serem consagradas, a fim de que se tornem o corpo e o sangue de vosso Filho, nosso Senhor Jesus Cristo, que nos mandou celebrar estes mistérios.
1: Enviai o vosso Espírito Santo.
0: Na noite em que ia ser entregue, Jesus tomou o pão, pronunciou a bênção de ação de graças, partiu e o deu a seus discípulos, dizendo: tomai todos e comei. Isto é o meu corpo, que será entregue por vós.

Do mesmo modo, no fim da ceia, ele tomou o cálice em suas mãos, pronunciou a bênção de ação de graças e o deu a seus discípulos, dizendo: tomai todos e bebei. Este é o cálice do meu sangue, o sangue da nova e eterna aliança, que será derramado por vós e por todos para a remissão dos pecados. Fazei isto em memória de mim.

0: Mistério da fé.
1: Anunciamos, Senhor, a vossa morte e proclamamos a vossa ressurreição. Vinde, Senhor Jesus.
0: Celebrando agora, ó Pai, o memorial da paixão redentora do vosso Filho, da sua gloriosa ressurreição e ascensão ao céu, e enquanto esperamos sua nova vinda, nós vos oferecemos em ação de graças este sacrifício vivo e santo.
1: Aceitai, ó Senhor, a nossa oferta.
0: Olhai com bondade a oblação da vossa igreja e reconhecei nela o sacrifício que nos reconciliou convosco. Concedei que, alimentando-nos com o corpo e o sangue do vosso Filho, repletos do Espírito Santo, nos tornemos em Cristo um só corpo e um só Espírito.
1: O Espírito nos una num só corpo.
0: Que o mesmo Espírito faça de nós uma eterna oferenda para alcançarmos a herança com os vossos eleitos. A Santíssima Virgem Maria, Mãe de Deus, São José, seu esposo, os vossos santos apóstolos e gloriosos mártires, São Francisco de Assis e todos os santos que não cessam de interceder por nós na vossa presença.
1: Fazei de nós uma perfeita oferenda.
0: Nós vos suplicamos, Senhor, que este sacrifício da nossa reconciliação estenda a paz e a salvação ao mundo inteiro. Confirmai na fé e na caridade a vossa igreja, que caminha neste mundo com o vosso servo, o Papa Leão, e o nosso bispo Paulo, com os bispos do mundo inteiro, os presbíteros e diáconos, os outros ministros e o povo por vós redimido. Atendei propício às preces desta família que reunistes em vossa presença. Reconduzi a vós, Pai de misericórdia, todos os vossos filhos e filhas dispersos pelo mundo inteiro.
1: Lembrai-vos, ó Pai, da vossa igreja.
0: Acolhei com bondade no vosso reino os nossos irmãos e irmãs que partiram desta vida, dentre eles Maria Aparecida Garcia, Roberto Teixeira Nascimento, Frei Adilson de Oliveira Machado, as demais intenções desta Santa Missa e todos os que morreram na vossa amizade. Unidos a eles, esperamos também nós saciar-nos eternamente da vossa glória. Por Cristo Senhor nosso, por Ele dais ao mundo todo o bem e toda a graça. Por Cristo, com Cristo e em Cristo, a vós, Deus Pai

0: Jesus nos ensinou: Pai nosso que estais nos céus, santificado seja o vosso nome. Venha a nós o vosso reino. Seja feita a vossa vontade, assim na terra como no céu. O pão nosso de cada dia nos dai hoje. Perdoai-nos as nossas ofensas, assim como nós perdoamos a quem nos tem ofendido. E não nos deixeis cair em tentação, mas livrai-nos do mal. Livrai-nos de todos os males, ó Pai, e dai-nos hoje a vossa paz. Ajudados pela vossa misericórdia, sejamos sempre livres do pecado e protegidos de todos os perigos, enquanto aguardamos a feliz esperança e a vinda do nosso Salvador Jesus Cristo.
1: Vosso é o reino, o poder e a glória para sempre.
0: Senhor Jesus Cristo, dissestes aos vossos apóstolos: eu vos deixo a paz, eu vos dou a minha paz. Não olheis os nossos pecados, mas a fé que anima a vossa igreja. Dai-lhe, segundo o vosso desejo, a paz e a unidade. Vós que sois Deus, com o Pai e o Espírito Santo.
2: Amém.
0: A paz do Senhor esteja sempre convosco.
2: O amor de Cristo nos uniu.

0: os convidados para a ceia do Senhor. Eis o Cordeiro de Deus que tira o pecado do mundo.
1: Senhor, eu não sou digno de que entreis em minha morada, mas dizei uma palavra e serei salvo.

Oremos. Senhor, pela comunhão que recebemos, concedei-nos imitar a caridade e o zelo apostólico de São Francisco de Assis, para que sintamos

0: Ave Maria, cheia de graça, o Senhor é convosco. Bendita sois vós entre as mulheres. Bendito é o fruto do vosso ventre, Jesus. Santa Maria, Mãe de Deus, rogai por nós, pecadores, agora e na hora de nossa morte. Amém. São José,
1: rogai por nós.
0: São Miguel Arcanjo, defendei-nos no combate. Sede nosso refúgio contra as maldades e ciladas do demônio. Ordene-lhe Deus, instantemente o pedimos. E vós, príncipe da milícia celeste, pelo divino poder, precipitai no inferno a Satanás e a todos os espíritos malignos que andam pelo mundo para perder as almas. Amém. Há 800 anos, Francisco, o pobrezinho da cidade de Assis, deixava este mundo para ir para a casa do Pai, depois de uma vida de santidade. É importante destacar que São Francisco em tudo buscou assemelhar-se a Jesus. Tanto se identificou com Jesus que no seu corpo ele recebeu os estigmas, as marcas da crucifixão de Jesus nas mãos, nos pés, no lado. São Francisco foi grande missionário, homem do anúncio do Evangelho, da caridade, da fraternidade universal, homem da paz. Infelizmente, muitos apresentam uma caricatura de São Francisco como se ele fosse apenas o santinho dos animais, os santinhos da natureza. Não, São Francisco foi muito mais do que isto. Ele amava profundamente a criatura, porque amava sobretudo o Criador. E por isto ele reconhecia essa fraternidade, a ponto de chamar o sol seu irmão, a lua sua irmã, e até mesmo a morte ele chamou de irmã. Então, neste dia especial, vamos pedir a intercessão de São Francisco de Assis, que tem inspirado tantas vidas. Vejam, depois de 800 anos estamos aqui recordando a vida de alguém que se identificou tanto com Jesus na sua juventude. São Carlo Acutis, que nós vamos celebrar dia 13 de outubro, ele buscou se inspirar na vida de São Francisco. Amava Assis, tanto que o seu corpo está lá na cidade de Assis, Assis de São Francisco. Então, que São Francisco interceda por nós e seja grande modelo para a nossa vida cristã. Ó glorioso São Francisco de Assis, neste ano em que celebramos os 800 anos do vosso trânsito, que é a vossa passagem desta vida para a eternidade, nós vos bendizemos e agradecemos a Deus pelo testemunho luminoso que deixastes à Igreja e ao mundo. Vós que chamastes a morte de irmã, porque toda a vossa vida estava entregue nas mãos do Pai, ensinai-nos a viver de tal modo unidos a Cristo que também nós possamos esperar com serenidade o encontro definitivo com o Senhor. Francisco, pobre de Assis, que escolhestes o Evangelho como regra de vida, ensinai-nos a seguir Jesus com simplicidade, a desapegar o coração de tudo aquilo que nos afasta de Deus e a reconhecer que o verdadeiro tesouro está no céu. Vós que tivestes tão grande amor pela Eucaristia, alcançai-nos um coração cheio de reverência e gratidão diante de Jesus presente no Santíssimo Sacramento. São Francisco, irmão de toda criatura, ensinai-nos a louvar o Criador pela beleza da criação, a respeitar e cuidar da obra de suas mãos e a perceber em todas as coisas boas um sinal da bondade de Deus. Intercedei por nossa igreja, pela nossa pátria, por nossas famílias, por nossas crianças e jovens, pelos pobres e enfermos, pelos que perderam a esperança e por todos aqueles que procuram a paz. São Francisco de Assis, 8 séculos depois de vosso trânsito, continuai a ensinar-nos a seguir os passos de Cristo, pobre, humilde e crucificado. Fazei-nos instrumentos da sua paz e ajudai-nos a viver o Evangelho com alegria e fidelidade. São Francisco de Assis, rogai por nós. Saudemos São Francisco. Viva São Francisco de Assis. Viva o irmão de todos. Viva.

0: Sentem-se um instante, por favor. Convido dois casais, Adilson e Cristiane, e Letícia e José Roberto, para que se aproximem. Um casal que celebra 30 anos de matrimônio e outro que celebra 15 anos de matrimônio e agora diante do altar renovarão suas promessas matrimoniais e também receberão a bênção deste aniversário de matrimônio. Convido que fiquem de frente um para o outro.
1: Eu renovo os meus compromissos matrimoniais e te prometo ser fiel, te amar e te respeitar, na alegria e na tristeza, na saúde e na doença, todos os dias da nossa vida.
2: Eu renovo os meus compromissos matrimoniais e te prometo ser fiel, te amar e te respeitar, na alegria e na tristeza, na saúde e na doença, todos os dias da nossa vida.
0: Deus confirme este promisso que renovastes perante a igreja. Ame sobre vós as suas bênçãos e que ninguém separe o que Deus uniu. Amém.
3: Eu renovo os meus compromissos matrimoniais e te prometo ser fiel, te amar e te respeitar, na alegria e na tristeza, na saúde e na doença, todos os dias da nossa vida.
4: Eu renovo os meus compromissos matrimoniais e te prometo ser fiel, te amar e te respeitar, na alegria e na tristeza, na saúde e na doença, todos os dias da nossa vida.
0: Deus confirme esse compromisso que renovastes perante a igreja e derrame sobre vós as suas bênçãos e que ninguém separe o que Deus uniu. Amém. Fiquem os dois de frente para mim, por favor. Nós vos louvamos e bendizemos, Deus Criador de todas as coisas, que no princípio criastes o homem e a mulher para constituírem uma sociedade de vida e amor. E também vos agradecemos, Senhor, porque vos dignastes abençoar o casamento destes dois casais para serem uma imagem da união de Cristo com a Igreja. Olhai agora com bondade para eles e como lhes preservastes a união em meio a alegrias e tristezas, assim renovai neles sempre a aliança nupcial, aumentando a caridade e reforçando os laços da paz, a fim de merecerem receber sempre a vossa bênção. Por Cristo Senhor nosso. Amém. Vamos saudar os dois casais enquanto eles se cumprimentam.

Mais um instante, por favor, apenas alguns avisos. Hoje nós iniciamos a preparação para a festa de Nossa Senhora do Rosário. Continuaremos amanhã e depois os dois próximos dias do Tríduo. Então, às 19 horas o terço, 19:30 a missa. Amanhã teremos o Festival do Sorvete, depois da missa, lá na praça da Igreja do Rosário. Depois de amanhã será a Noite da Pizza. E na quarta-feira, a festa em honra de Nossa Senhora do Rosário, com a missa, às 19:30, procissão e coroação da imagem. Essa festa tão tradicional aqui da nossa cidade de Sacramento. E depois da coroação, da procissão e da coroação, vamos ter a Noite do Macarrão. A comunidade organizou esses pequenos eventos para ajudar a consertar o telhado da igreja, que é urgente esse conserto. Então, vamos participar das celebrações religiosas e também colaborando com a comunidade lá do Rosário. Nosso grupo de jovens, no final da missa, oferecendo bolo no pote. Então vamos ajudar nossos jovens que estão com projetos evangelizadores para a juventude da nossa cidade. Dia 12 de outubro é festa da padroeira do Brasil. Então nós teremos um tríduo preparatório, dias 9, 10 e 11, às 7 horas da manhã, aqui na Basílica Santuário. O tríduo preparatório para a festa de Nossa Senhora Aparecida. No dia 10, às 17 horas, sairemos com a procissão das velas, lá do cemitério até a Gruta dos Palhares. Então, dia 10, às 5 da tarde, sairemos com essa procissão. Não haverá missa na igreja de Santo Antônio, portanto. No dia 11 acontecerá a procissão dos nadadores, né? Começará também às 8 da manhã, terminando lá no Cipó, né? A procissão nadatória, né? Que diz vários nadadores que irão nadando lá pelo Rio Grande para também homenagear Nossa Senhora Aparecida. E no dia 12 nós teremos a missa no Cipó às 10 da manhã, depois da procissão fluvial, que começa às 8:30 da manhã. Depois teremos aqui também a missa às 19 horas com a procissão com a imagem de Nossa Senhora Aparecida. Então, dia 12, segunda-feira, também temos a missa às 19 horas aqui. No dia 13 de outubro é festa de São Carlo Acutis. Todos convocados, jovens, adultos, crianças, vamos trazer novamente a relíquia de São Carlo Acutis e celebrar a vida deste jovem santo que tanto nos inspira na vivência da nossa fé e do amor à Eucaristia. Vamos ficar de pé para a bênção final. O Senhor esteja convosco. O Senhor vos abençoe e vos guarde. Ele vos mire a sua face e se compadeça de vós.

0: Todos desejo paz e bem, como desejava São Francisco. Ide em paz e o Senhor vos acompanhe.
1: Graças a Deus.

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0: 20:27.
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1: 20 horas e 38 minutos.

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2: 20:56.
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0: 21 horas.
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